0: passando, né? Garrafa para tudo que era lado e algumas pessoas tentando. Tentando o quê? Precisa dizer? Não precisa dizer, né? Aí, de repente, um carro vem, passa por cima e aí? Vai dizer que foi irresponsabilidade daquele que passou, não foi? Não foi. A irresponsabilidade é daquele que está lá, com a mão naquilo que não lhe pertence. Essa é a verdade. Apoio cultural às 9 horas, 2 minutos.
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1: 21 horas e 2 minutos. 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
2: É verdade! Encontro com a Saudade são 9 horas, 12 minutos, 9:12. Programa Encontro com a Saudade, abraçando os amigos ali em Nova Sores. Meu abraço, amigos. Uma boa noite, obrigado aí pela sintonia da Tobias Barreto FM. A Mega Sena foi aquilo que eu estava dizendo. A Mega Sena aconteceu aquilo que eu tinha dito. Não teve ganhadores, a não ser na quina da Mega, tá bom? Ela acumulou e o prêmio para amanhã pode ultrapassar 100 milhões de reais, tá bom? O prêmio da Mega amanhã pode ultrapassar 100 milhões de reais. E aí, você acredita que terá ganhador? Hein? Eu tenho minhas dúvidas. Eu tenho as minhas dúvidas. Mas quem quiser ir lá, vá. Agora que eu estou com a pulga atrás da orelha, estou. Tá bom? Mas o prêmio de amanhã pode ultrapassar 100 milhões de reais. Ai, Deus do céu. A chance para acumular é quase 100%. Estou dizendo, viu? A chance para acumular é quase 100%. Um abraço aos amigos lá em Itapicuru, na Bahia, ligados no programa Encontro com a Saudade. Tudo de bom para vocês aí também, viu, amigos? O meu abraço aos amigos ali nas Forras, Palmares, aos amigos, hein, lá em Tanque Novo, municípios aí de Riachão do Dantas, ligados no programa Encontro com a Saudade. E ali no Saquinho, município de Tobias, os amigos também estão ligados no Encontro aqui com a Saudade da Tobias FM. Pois é, aquilo que eu estava dizendo, viu? O caminhão com uma carga de cerveja tombou, né? Na BR-101. E aí, algumas pessoas acharam no direito de ir lá pegar as cervejas. Aí, quando faz a manchete, coloca dizendo que saquearam a carga. Eu já digo o contrário, roubaram a carga. São ladrões, essa é a verdade, viu? São ladrões, roubaram a carga de cerveja. Porque, como desgraça, eu estou vendo um caminhão tombado, né? Em uma estrada. A carga é, seja lá qual for a carga, aí eu vou passando, paro, encosto, aí saio de lá com os braços cheios de objetos que não me pertencem, e sim aquele caminhão que está ali. Hein? Aí eu vou dizer o quê? Eu sendo, né, pego pela polícia. O que é que eu vou dizer? Vou dizer, não, peguei porque estava aí perdida. É assim, é? Tapa no pé da orelha. Você pegou nada, rapaz. Cabra safado. Você roubou. Ladrão safado. E tome-lhe tapa. E aí? Não é bem empregado? É. É bem empregado mesmo. Zezo, conta sua história.
3: E agora você vai curtir em ritmo de samba canção? Zezo, príncipe dos teclados, gravando seu volume 2 pela minha gravadora Gema. Mais romântico do que nunca.

você está curtindo os versos Príncipe dos Teclados. Mais romântico que qualquer outro.

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grande Núbia Lafayette, com a música Devolvi. Em Tobias Barreto, 9h34, verdade, viu? 9h34. Amanhã, às 6 horas, teremos aí o programa Acordando no Campo. Logo depois, o Bom Dia, Tobias. E na sequência, terá Larissa Rotai com Chama Ela. E quando for meio-dia, terá o Tribuna do Povo, ok? E à tarde, Cacá Oliveira, logo depois vem Manezinho e João Marcos com o Chique do Brega. Alô, Ailton Góes, cadê você, amigo? Meu abraço, obrigado pela sintonia aí do Encontro com a Saudade. Seu Netinha, meu amigo, um abraço, boa noite. Tá dormindo ou tá ouvindo ainda a Tobias FM? José Augusto do Caminhão, acredito que já tá dormindo. É? Verdade. O que é que tem por aqui? O que é que tem por aqui? Tem nada. É só política. É só política. Não tem outra coisa. Não tem outra coisa. Um abraço aos amigos lá no bairro Centenário, aqui em Tobias Barreto, ligados na Tobias Barreto FM. A Globo vai fazer, né? Tal. A TV Globo promete entrevistas e debate com candidatos à presidência da República. Agora vai fazer, não é? Mas o último debate vocês cancelaram, não foi? Por quê? Teve o cancelamento do debate. Hein? Suspenderam de última hora. Não terá mais debate. Assim foi feito. O Caiado estava lá. Deu uma entrevista logo depois dizendo que já tinha 3 horas de relógio, que ele estava lá. Pronto. De repente, recebe a notícia de supetão que não teria mais o debate. O debate foi cancelado. E aí culpou um adversário e culpou também o... Me parece que o Tribunal de Justiça. Parece que foi. Não estou bem lembrado, não, mas me parece que foi. Aí agora ele já está se abraçando com um que ele criticava. E agora vai acontecer debate. Ô Globo danada, rapaz. Queria porque queria e conseguiu, não foi? Essa é a verdade. Queria porque queria e conseguiu. Agora tanto faz para ela. Agora tudo dará certo. 9h38, em Altemar.

Para quem não sabe, esse aí é Alvan. Como é que é o nome do homem? Alvanildo Araújo. E a belíssima música Velha Companheira.

Também não tenho, não. Mas eu vou finalizar o programa, porque já está na hora. Aqui no Facebook tem alguém? Hein? Tem. Antônio Santos, o irmão de Chicão, acabou de chegar ali agora, desejando boa noite para todos nós. Valeu, Antônio. Meu abraço, tudo de bom para você, viu? E sua família. Tem mais alguém? Hein? Tem três ao vivo ali. Mas aqui apareceu só o nome de Antônio. Se tiver mais alguém, né? Também com uma velocidade dessa que eu nunca vi desse jeito. Ô, rapaz. Dá um ânimo que é danado. Dá uma vontade de trabalhar que eu vou te contar. Olha, um abraço a todos, viu? Obrigado aí pela sintonia do programa Encontro com a Saudade. Se o nosso Criador permitir, tem

Tenho certeza que amanhã estaremos juntos mais uma vez. Antônio de Jovem acaba de chegar. Tô cansado dessa música, rapaz. Todo santo dia só é essa. Por quê? Hein, Antônio? Vamos à procura de Antônio aqui. Vamos lá. Vamos à procura de Antônio de Jovem novamente, porque só essa, Antônio. Você tem várias, não é? Quer dizer, cantava várias músicas de vários cantores, mas só sai essa? Por que, sujeito? Então vamos lá, uma outra música com o saudoso Antônio de Jovem, a prata da casa, Tobias Barreto.

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0: 21 horas, 55 minutos.
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3: 1:10.

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5: Quatro e nove.

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0: 5h28.
1: Aí, vamos fazer um pião aí.
2: Pô, tô na correria aí, mano. Vamos aí, então.
3: E aí, esse é o som aí?
1: Ei, esse é o som do morro, mano. O som da favela, o som que eu curto aí, tá ligado?
3: Vou juntar um som pra você legal aí, que você é mais velho.
1: Mano, deixa o barato aí, deixa nessa rádio aí, mano. A gente vai fazer o rolê, coloca as minas ali, ó, tá ligado?
3: Não, então, mano, é que tem uma rádio aí que rola um som de black music legal, evangélico.
1: Não
3: aí,
1: bota a mão no bagulho, mano. Já falei, tira a mão do rádio, deixa aí no funk, mano.
3: Não, então, mano, vou botar um funk mesmo aqui pra você. Você não quer ouvir?
1: Mas o que você vai colocar aí, mano? Som da igreja? Não, som da igreja tipo quadrado, mano. Não quero ouvir, não.
3: Não, escuta aí, mano. Você vai gostar.
1: Ah, então firmeza, mano. Bota aí, eu vou ouvir isso aí.

0: ano de 2018 foi demais.
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3: 5:44.
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vamos se animar, porque já são 5 horas, 54 minutos, mais 50 segundos. É assim mesmo, é desse jeito. Bom, a partir dos agora, né, o Tergama começando hoje um pouquinho mais cedo, pelo menos tive o desconto da EPA, da EPA lá dos horários eleitorais, que volta amanhã. Volta amanhã, viu? É, amanhã 7 horas, o horário eleitoral gratuito. Aí quando for 7, e mais ou menos 7:12, aí a Marcela Fernanda começa o Bom Dia Tubia. É isso mesmo. E o horário eleitoral começa amanhã e vai até o dia 23, na sexta-feira. Então, começa amanhã, sexta-feira, são 15 dias, né? É, começa amanhã e vai terminar na sexta-feira, dia 23, antivéspa do segunda turma. É isso mesmo, é, senhor, segunda turma. Bom, Pergama já está no ar, quem quiser ligar para cá, é só pegar o telefone e ligar. Ou então mandar a voz ou letra. É, senhor, o número que eu vou dizer agora é 9-9-9-6-8-7-90-8-8, carta 6, carta 5-19. Quem quiser ligar, como eu já disse, pode ligar. Se não quiser, manda a voz. Se não quiser mandar a voz, manda letra. Se não quiser mandar a letra, manda pelo menos a borracha. Para pagar o que está arriscado. Não é? É. Pô, tá dado, Ricardo. Não tá? Tá. Meus abraços a vocês, tá? Padaria. Nos restaurantes, hein? Principalmente no Digidez, tá lá ligado. É, todo mundo lá com o radinho ligado na Tubia Barreto FM. Meus abraços, tudo de bom pra vocês aí, viu? Os abraços também a quem tá na estrada agora. É, pra quem tá viajando pros Alacaju, pra Lagarta, né? Pra Itabaiana, pra Distância, né? Pra tudo que é fogo. Canta aí desse planeta, meus abraços. Muito obrigado, vá com Deus, uma boa viagem. Agora devagar e com os olhos abertos, viu? Não tente piscar o olho, não. Porque se você piscar o olho, aí o negócio pode feder. E se feder, não fica bom, não. Ave Maria. Vai devagar. Tem carro demais, tem moto demais nas estradas. Né? E alguns buracos também tem, viu? Você sabia disso? Pois tem alguns buracos. Vamos deixar a conversa fazer logo a primeira, né? É. Vamos começar logo. Olha, segunda-feira é feriado nacional. Segunda-feira é feriado nacional. É dia de Nossa Senhora, ó, Aparecida Padroeira do Brasil. Isso mesmo, viu? É. Então, vamos aqui. Segunda-feira é dia de Aparecida e o meu dia também, né? Que é o dia da criança. Aí eu vou começar com Tunica Tinoca, com Aparecida do Norte. Vamos lá. São 5 horas e 58 minutos fechada.

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1: São 6:03, mais 7 segundos. Aí foi Na Sombra da Jaqueira com José Vaqueiro do Sertão. E aí, Ayrton Góes? Ayrton Góes é fã de José. É. Agora tem um tado do... Como é o nome? Da cantiga que Ayrton Góes gosta. Eu esqueci, aí. Quer mandar a voz, Ayrton Góes, pra cá, pra dizer que é a cantiga que você gosta. Eu acho que não é do José, não. Ele gosta muito do José, mas ele também gosta de uma de... Quem? Zetinha. É, de Zetinha. Ô, rapaz, meu abraço aos moladores aí no Padre Pedro. Muito obrigado pela sintonia do programa. Aos amigos do Maria do Carmo também, muito obrigado. Amanhã vai estar em festa, né, Maria do Carmo? Vai. A comunidade do Conjunto Maria do Carmo, da paróquia de Nossa Senhora Imperatriz de Campo, convida com alegria Vossa Senhoria e família para participar do novenário de preparação para a festa de sua padroeira, a Mãe Rainha Teresa de Milavo. É. Será realizado de nova a 18 de outubro. É, senhor. Então começa amanhã e termina dia 18. Dia 18. Amanhã, a primeira noite. Noite de oração pelos evangelizadores. É, senhor. E o celebrante, né, o padre. Quem é o padre? Cadê? Estava aqui ontem. Está, sim, aqui ainda. O padre é padre Manuel Messias, da vigário da paróquia, de Nossa Senhora da Conceição de Itabaianinha. Então tá aí, mais presença, viu? Lá no bairro Maria do Carmo, é, Mãe Rainha. 3 vezes admirava. Ponto. Então tá aí, não fique sem ir pra lá não, rezar, viu? Candeeiro, você vai, Candeeiro, pra lá rezar. Agora vai rezar mesmo, viu, cabra? Olha, o incêndio tomou conta de um prédio da faculdade do Recife. Foi ontem. Um incêndio de grande proporção atingiu um prédio da Universidade Federal de Pernambuco na noite de ontem. O corpo de bombeiro mandou 5 viaturas para lá. Aí, quando foi por volta da meia-noite, conseguiu controlar o fogo e começou o tal do riscardo. Riscardo é jogando mais arga ainda em cima só da fumaça. Que é para não correr risco do fogo voltar. Porque você sabia que você pode apagar um fogo agora e daqui a meia hora ele voltar? É. Você sabia disso? Porque a madeira está ali queimada por cima. Você não está vendo como é que está por baixo. Aí por baixo de repente está só a fumaceira. Aí você não joga arga para poder apagar. Aquela fumaceira, meia hora depois, quando você vai ver, tá lá o fogaré. Pois é. Eu não sou bombeiro, não, mas eu já trabalhei no corpo de bombeiro. Fui. Já fui militar bombeiro por 5 anos. Eu disse, ah, não quero mais, não. Esse negócio de estar esticando mangueira para um lado, mangueira para outro. Esse negócio de estar sendo convidado para estar indo pegar gato em cima de uma árvore de 50, 60 metros de altura, né, com eu, não. Vou, não. Foi. Já bem, caba? Você já foi bombeiro também, sujeito? Meu abraço. Chicão, e aí, como é que tu tá? Ele diz, bom dia, Vardemir. Seu deito, seus ouvintes. Vardemir, se possível, passa aí uma cantiga Luiz Gonzaga, peneirando o xerém. Ó, xerém. Quer dizer que Luiz Gonzaga lhe peneirou, foi, xerém? Hein, xerém? Tá ali, ó, peneirando o xerém. E xerém tá me ouvindo agora. Quer dizer que Luiz Gonzaga lhe peneirou, foi, xerém? João Alberto, ele voltou. Chegou em primeiro lugar, aí deu umas voltinhas para ver se chegava em segundo lugar novamente, né? Aí quem chegou em segundo lugar foi Chicão. Aí João Alberto foi lá, vem cá, foi lá, vem cá. Arrudeou até quando conseguiu a terceira colocação. Primeiro lugar e terceira colocação. Aí ele disse, passa aí uma cantiga do meu tio Raimundo de Lina. Casa de mãe, é boa. Casa de mãe. Chicão tá dando risada. Aí. Pois é, caba. Oh, meu Deus do céu. Deixa eu colocar casa de mãe, viu? Tem coisa melhor do mundo. Olha, você tem mãe. Você, principalmente você que é jovem aí. Né? Tem mãe. Tem pai. Não deixa os velhinhos agoniados, não, viu? É, às vezes você sai de casa, já tá casado, aí passa um mês sem ir na casa de mãe, sem ir na casa de pai, morando na mesma cidade. Faz trabalho desse, não. Visite papai, visite mamãe. Que cante papai e mamãe. Resolve fechar os olhos e colar os pés, aí você não vai poder ver eles mais, não, viu? Chegar na casa papai e mamãe, esse é papai. E o velho abria a boca e dizia, Deus te abençoe, sujeito sem vergonha, passar esse tempo todinho sem me ver. Aí vem me ver hoje, sentir saudade ou quer algum tocado? Geralmente quer tocado mesmo, é, quer um dinheirinho. Dona Ivani Riverendo está desejando bom dia para todos nós. Bom dia, Dona Riverendo. Tudo de bom para a senhora e sua família. Vamos embora, vamos embora. São 6:09. Seja de nova. Eu vou colocar, João Alberto, neste tanto eu coloco, viu, Raimundo de Lina. Eu vou conversar com ele agora, vou ligar para ele. Temperar a garganta é bom, viu, logo cedo. Viu, eu vou conversar com o seu tio Raimundo de Lina, que é para ele se ajeitar logo, né? Acabar de temperar o cabelo, né? Conversar com o Adermo do Cordion para temperar a sanfona e começar a cantoria neste tanto aqui, tá bom? Porque primeiro tem Inesita Barroso, depois vem a história do Xerém, aí daqui para pouco o seu tio começa a contar a história da casa de mamãe, tá bom? 6:10, mais 10 segundos. Inesita! Lampião de gás, vamos lá.

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0: São 6 horas! 16 minutos fechada. Meus abraços aos compadres, às comadas, os afiados, as afiadas. Muito obrigado pela sintonia do Pergama acordando no campo. Tato, minha barreta FM. Meus abraços mesmo. Tá bom? A todos vocês. Que Deus ilumine o passo de cada um. Aqui no Fechabuca. Fechabuca estava aquecendo, né? Agora está reduzindo. Por quê? Estava em 6 pessoas vivas. Agora só tem 4, 5. Hein? Oma! Chicão diz, verdade, Vardemir? Pois é, a história que eu contei. Não fique, não demore em visitar a casa de mamãe e de papai, não. É, pra dar um cheiro no véio, na véia. É assim mesmo que tem que fazer. Aí chega, beça papai. Deus te abençoe, sujeito sem vergonha. Esse tempo todo você vinha aqui. Já tem mais de mês. Onde é que tu tava? O que é que tu tava fazendo? Que não lembrou do papai? Tua mãe tá ali, agoniada. Coração em tempo sai pela boca. Vá lá dar um abraço nela, um cheiro nela. Depois vem pra cá, pra gente conversar. Quer dinheiro, né? Não, papai, eu vim aqui só ver o senhor. Foi, né? Eu sei. Meu papai, tô sabendo. Vá lá. Bença, mamãe. Deus te abençoe, meu filho. Meu filho, meu filho. Não fique esse tempo só de você me ver, não, meu filho. Eu já tô agoniado, coração. Quero ensartar pelos ouvidos, meu filho. Oh, meu Deus. Mamãe tá agoniada, meu filho.
1: É desse jeito mesmo que mamãe fica.
0: Mano é Silva, ele diz. Bom dia, Vardemir. É o coronel, Mané Silva. E Antônio? Cadê o café? Manda aí o alô pra seu João, né? E dona Maria. Valeu, Mané Silva. Mané Silva, eu parei em casa tomar café. Só tomo café agora, mas na hora que vou comer. É. Se eu for comer agora de manhã, aí eu tomo só uma xícara de café e acabou. Aí de noite, quando vou jantar, aí eu tomo também mais uma xícara de café e fim de papo. Até quando eu tô aqui, ó. Não tem esse negócio de café mais, não. É arga agora, direto. É. É arga direto agora. Esse negócio tá tomando café o tempo todo. Aí só aparece Pergama, caramba. Ainda ontem mesmo fui ali nos Alacaju. Aí agora ponto. Agora vai ter que cair no canivete, sujeito. É. Vai ter que cair no canveta. Agora vou ter que me ribolar pra poder arrumar as borrachas, caba. É, tá vendo como é a coisa? Ele tá dando risada, olha. É mole o que mais, tá vendo? Mané Silva tá dando risada. Chicão diz, obrigado, meu amigo. Valeu, Chicão. Estamos aqui pra isso, caba. José Domingo, Lulu de Zusa Rodiga, juntamente com Dona Dirma e os filhos. Doutora Dioneida, Sofia e Antônio, lá na Praça da Matiz, estão ligados, diz que quer ouvir Berta Miranda. Deixa eu anotar no papel, para não esquecer, né? Vamos lá. Eu estava pensando nesse tanto, colocar a Berta Miranda mesmo, olha. Aí eu digo, não, vou colocar as Barbosinhas. Aí agora o Lulu está pedindo Berta Miranda, então vou anotar aqui para ir à percura, né? Berta é Miranda, Mirandinha, ponto. Dona Mirandinha vai cantar neste canto, tá bom? Ele disse que tá. Certo, meu amigo Vardemir. Olha, Mané Silva deu risada e agora disse, certo, meu amigo Vardemir. Valeu, Mané Silva. Tudo de bom pra vocês aí no Rio Grande do Norte. É, tudo de bom pra vocês no Rio Grande do Norte. Se nesse Pergama desse pra tocar Zeza, aí eu ia colocar o seu conterrâneo aqui agora, viu? Mas eu vou deixar pra colocar o seu conterrâneo de noite. Quando ele vim de Nova York. É. Ele foi tomar café lá em Nova York. Aí disse que só volta base de mais ou menos umas 5 horas da tarde. Aí agora vai dar tempo ligar para ele, conversar, perguntar como é que tá o Galegão lá, na Nova York, né? E aí agora eu coloco. Aí depois que a gente bater papo, conversar a respeito do Galegão lá, e da mulher também, que sobreviveu a duas injeções que era para matar. É, que lá é assim, né? Lá cometeu um crime e vai preso. Aí fica lá, até ser julgado. Quando sai o julgamento é para matar. Aí diz, olha, você vai ser enforcado, aí você vai para a guilhotina, olha, você vai cair na injeção. Depois que a gente botar essa injeção no seu baço, você fecha os olhos, cola os pés, aí quem vai descolar é o coveiro. Aí ponto. Aí a gente, né? Aí depois que a gente conversar sobre essas histórias, aí eu convido ele para cantar uma cantiga. Tá bom, Mané Silva? Ele disse que tá. Tá bom. Tá certo. Tá bom, obrigado. Valeu, caba. Vamos embora. Olha, ele apareceu por aqui. Neste tempo eu coloco ele para falar. É, para contar a história da cantiga da Palestina, né, caba? É aí, tu góis, apareceu ali neste tempo. Eu vou colocar ele para falar. Vamos embora, irmã Barbosa, logo depois. Imundilina com casa de mamãe.

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1: São 6:29. E Mundilina contou a história da carne de mamãe. Isso mesmo. Pois é. Ô, rapaz. É uns abaixos pra quem, cabo? O cabo tá... Vamos lá. Felipe Firmino diz, bom dia, Vardemir. Bom dia, Felipe. Meus abraços, cabo. Muito obrigado aí pela sintonia do Pergama. Tinha 6 pessoas vivas, caiu patins, já 76. Ô, mano, as cantigas tão boas não, é? O locutor, eu sei que não presta, né? Eu sei que o locutor não presta. Mas as cantigas presta. As cantigas são boas. Né, sujeito? Diga aí, caba, vá.
2: Bom dia, Valdemir Barreto. Bom dia a todos ouvintes, acordando o homem do campo, né?
1: Vixe, Maria.
2: Então, Valdemir, você estava falando nesse instante que...
1: Oi, o quê?
2: Eu gosto do trabalho do saudoso Josa, o vaqueiro do sertão.
1: É.
2: Trabalho lindo. Mas também gosto do trabalho do Zitinho, esse está com nós, né?
1: Tá, sim.
2: Não gravou mais, né, rapaz? Mas é um trabalho bonito. Mas agora a letra que eu adoro mais é aquela declaração de amor. Eu lhe declaro, minha querida, que minha vida dedica a você. Se eu lhe pedir, pedir a paz. Por aí a letra, né? Para oferecer para as amigas e amigos de aí. Obrigado, tchau.
1: Tá vendo aí ele cantando Zetinha, declaração de amor. Se não encontrar declaração, encontra pelo menos um papé, né? A sujeita dela é quando decalou pra você, caba. Tá bom? Neste instante eu vou à percura dele, saber se ele continua morando lá na Pissarrela, nas estâncias, né? Tá certo? Alô?
3: Bom dia, Valdemir. Hoje chegou quinta-feira, outubro chegou. Valdemir, você é a música de Caipira Top? Amor é assim. Ofereço pra Gil, que tá completando dado nova hoje aqui na Rua da Pedeira. Ofereço pra Dona FDD, Dona Luísa, e pra Alda, São João do Padre Pedro, Toninho da Santa Rita, Floriano Brejeirão, Negro da Bateria, Elson na Roma, pra Marcela em São Paulo. Pra todos. Para todos vocês aí da rádio e para todos que estão no seu programa. Aqui é Dulce da Pedeira, bom dia, Valdemir.
1: Bom dia, Dona Dulce. Tudo de bom para a senhora e sua família também na Rua da Pedeira. Tá bom? Eu vou daqui para pouco, vou ver se encontra aqui o sujeito, né? O sujeito, Caipira Topa. Felipe está dizendo. Eu estou ligadinho, escutando o seu pergama também, que é nota mi. Olha, diz que o pergama é nota mi. Eu pensei que o pergama era a paia do mi. É nota mi, olha. É mole o que mais? Oh, Deus do céu. Olha, chuva armenta no sudeste, hoje. E no sul tem risco de tornado. Olha, Virgem Maria. Aqueles funis descendo do céu. Ou subindo pro céu. É, os funizinhos. Que a gente via em firme ou lá nos Estados Unidos, né? É, que leva casa, leva avião, leva navio, leva tudo, não é? É. Pois. Aí diz aqui, a chuva volta a ganhar espaço no sudeste hoje. Depois de um começo de semana marcado por período mais seco em várias áreas da região. A pancada deve atingir principalmente São Paulo e pontos de Minas Gerais e Rio de Janeiro. No sul, a previsão é de temporais mais fortes, rico de granizo, rajadas intensas e probabilidade de tornado no Rio Grande do Sul. Olha, valeu, meu São Benedito. Se aparecer um bichinho desse mesmo, o vento é para mais de 200 quilômetros. É, o vento é para mais de 200 quilômetros, e agora leva tudo. As vaquinhas que tiver lá no pasto vai voar que não vai ser brincadeira. Vai voar que não vai ser brincadeira. É, aí vocês vão ver, vaca voar, as casinhas lá também voando, Deus é Pai, Deus é Pai, Deus é Pai, valeu meu São Benedito. rezar para que essas coisas não aconteçam mesmo, né? É. Porque se acontecer, é do jeito que eu estou dizendo a você mesmo aí, aí do outro lado. É, senhor. Desse jeitinho mesmo. Lulu diz que é ouvir Berta Miranda. Berta Miranda está chegando aqui com o demo dela. É. Um programa IGA a seu não tem. Não IGA ao seu IGA. Ao programa. É. Ele diz que o programa de Vardimir Barreto e o programa de Marcela Fernanda não tem como IGA. Oma. Estamos em pombo, sujeito. Oxê. Quer escolher dizer que os nossos pergamas no peste acabam. Felipe. Vou buscar uma força ali e passar aí perto da sua residência, viu? Que é pra gente ter uma conversa de pé de oleia. Berta Miranda, conte sua história aí. Vá, mulher. Bora.

0: Mas tu gosta, tia resolveu contar essa história aí, viu? Ele disse que, né, ela deitou, como é que o negócio aqui, deitada em meus braços. Então tá aí. Tá certo? Ele disse que lembrou foi dessa. Que quando você tava lá em São Paulo, aí se deitou no braço da Palestinha, olhou pra ela, assim, com o olhar meio penoso. Aí convidou para vir para cá. Ela disse que não vinha. Não, vou nada, vai para lá. Muito longe. Eu ficar por aqui. Mas, meu amor, você não me ama? Amo. Mas para lá não vou. Então eu vou. Vai, eu fico por cá. Aí ela ficou lá e você do lado de cá. Até hoje sente saudade dos braços dela, né? Assim, quem disse foi ele, viu, Zitinha? Foi. José Luciano Cupila Pernambuco, acompanhando o Pergama Acordando no Campo. Valeu, caba, meus abraços. Muito obrigado pela sintonia do Pergama. Olha, amanhã o Pergama vai terminar do jeito que estava terminando há uma semana atrás, por causa do horário eleitoral. Aí o horário eleitoral amanhã começa às 7 horas. Só é 10 minutinhos. Começa às 7, aí mais ou menos 7h12 começa o Pergama Bom Dia Tubinha. Aí o meu termina um pouco antes, porque tem que rodar o apoio para depois entrar com o faratório aí dos dois cabas, né? Que vai contar a história para todos nós ficar sabendo. Tá bom? Alguém diz que tá. Oh, meu Deus do céu, o que é que tem por cá? 6h42, 6h42 minutos. Alô, seu Verso, meus abraços. Olha, o Corinthians admitiu o Teco, Fernando Diniz. Chegou para ele e disse, olha, pode ir embora. Arrume suas malas, certo? Segurança vai ficar por aqui na portaria, esperando você passar com suas malas. Junto, não esqueça nada, nem dos óculos. Pode levar tudo. Ah, rapaz, por que estão mandando embora agora, rapaz? Não, não queremos saber de você mais, não. Colinho está perdendo direto o tempo todo. Você não faz nada. Então, já chega. Já deu o que tinha que dar. Pode ir embora. Aí o cabo já foi embora, viu? O Teco, Fernando Diniz. Quando o time perde, quem cai primeiro é o Teco. É. Aí joga logo a culpa no Teco, no treinador. Não tá prestando, é assim que faz. Às vezes é jogo mole do jogador. Às vezes tem jogador zangado com o treinador. Aí faz a panelinha, né? Se junta lá com alguns colegas de trabalho e diz, olha, vamos fazer aqui um negócio aqui, que é pro time perder. Time perdendo 3 partidas seguidas, aí esse treinador vai embora. Vocês não estão gostando também? Estão gostando não, rapaz. Estamos gostando não. Pois é, eu também não estou gostando. Vez ou outra a gente está se encrencando. Então vamos fazer isso. Que é presidente mandar ele embora. Aí manda embora mesmo, não quer nem saber. É assim que acontece mesmo, é. É assim que acontece mesmo. Manda o treinador embora. Aí convoca outro treinador, os cabas começam a fazer logo, né, amizade com o novo treinador. Aí forma a panelinha lá dos jogadores com o treinador. Aí o treinador fica. É, por que o treinador fica? Porque o treinador deu ouvido ao jogador, aí ali está a panela feita. Aí vão pro churrasco. Quando termina o jogo, agora vão tomar uma cerveja, vão pro Bala Franca, é assim. E você, vai pra onde?
1: Viu, Valdemir? Eu tô dando risada com você aqui. Eu falei declaração do bom, mas você tocou essa, tá bom demais, ô coisa boa. Deitar assim nos meus braços, ô coisa tá boa, vendo? Né, Valdemir? E que ela disse mesmo, bora lá pro Nordeste. Não vou não, que lá diz que a gente frita ovos no asfalto. O calor é tão forte que você frita ovos no asfalto. Você ligou de acho. Obrigado.
0: Você foi fraco no convite, caba. Como é que você tá morando com a mulher? Aí diz, olha, vamos pro Nordeste. Eu bati o Bia Barreto, a Sergipe. Aí ela disse que não vem. Você foi faco, aí foi. Aí você disse que, né, é pesado. Você disse que é Tony Ramos, desse jeito. E foi faco aí, agora. Acaba tá morando com a mulher e diz, olha, nós vamos embora pro Nordeste. Aí a mulher olha pro cabo e diz, rapaz, não vou não. Vou nada pra lá. Poxa, eu ficar por aqui, homem. Sai daqui, lugar tão longe lá, tudo certo. Oh. Aí quando acabar, o caba faz a mala, diz, é, você não vai, eu vou. Aí veio e deixou. Aí ficou com saudade dos braços dela, não foi? Sente saudade, Rita? Da bichinha, da palestinha, sente, né? Sente saudade. Isso aí tu gosta. 6h46. Chegou alguma coisa? Não. Chegou não. É, não chegou nada com nada. Os fecha-buca. Fecha-buca tá diminuindo mais ainda. Só tem um. Neste tanto não tem ninguém. É, só tem um. Alô, João Lapelo, meus abraços. Seu Dadinho, caba. Como é que tu tá, amigo? Seu abraço, obrigado. Vamos com o Estado da Vida. Estado da Vida, milionária rica. E na cerquinha...

Valeu, Maninho, meus abaixos. O Arquedinho que vai dar tempo. São 6h30, 6h48, o Arquedinho que vai dar tempo, né? Vamos lá. Estrada da Vida, milionária e rica.

Então tá aí os caipira top aí, cantou pra dona Dulça. É, amor assim é o título da cantiga. É isso mesmo. É, e o amigo Maninho quer ouvir Açúcar no Café com Jorge Adiartim. É, então Jorge Adiartim vai contar a história desse açúcar com café. É. Ô, rapaz, o que é que tem mais por aqui? Aqui não tem nada, rapaz. E aqui também não. Então vamos embora, né? É, ninguém quer saber mais do Pergama. Ninguém quer saber mais do Pergama acordando no campo, então vamos embora. Vamos. Estou me esguelando desde 5h50, rapaz, da manhã, rapaz. Fiz a abertura do Pergama 5h50 da manhã. Um pouco mais cedo, rapaz. Começou até bem e tá finalizando já com duas pessoas lá, meu Deus do céu. Oma. Os arpes, ninguém, nada. Então vamos embora. Vamos abraçar todo mundo. Se o nosso criador permitir, a gente se junta amanhã, sexta-feira, pra finalizar a semana, né? É. Pois é, quinta. É, hoje é quinta-feira, dia 8. Quinta-feira, dia 8. Aí amanhã, dia 9, sexta-feira, um pouco Pergama começa no horário e termina um pouco mais cedo por causa do horário eleitoral gratuito. É isso mesmo. Começa amanhã, 7 horas. Um abraço. Até amanhã.

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3: 7:01.
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1: É isso aí, 7 horas da manhã, 17 minutos. Bom dia, Tobias, bom dia, meu povo. Como é que vocês estão? Estão bem? Hoje já é quinta-feira, viu? Hoje já é quinta-feira, dia 8 de outubro de 2026. E que a graça de Deus Pai Todo-Poderoso esteja na sua vida, no seu lar e no seu trabalho. Vamos aí de manchetes.
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1: 7 horas da manhã, 18 minutos, a Kelly Danta já está por cá, viu? Kelly Danta já está por cá, já fizemos aquele café maravilhoso, né? É, eu quero pedir desculpas também, tava me lembrando, vindo do caminho, esses dias de Delso, do restaurante Sabor da Comida Caseira, me pediu para divulgar uma promoção, mas no dia fui muito corrido, não sei se foi Dilso, alguém aqui, eu visualizei, não respondi e também não falei. Eu visualizei para falar e não, acabei esquecendo. Aí lembrei dele agora, fazendo o meu velho cuscuz. Que Deus abençoe aí, Gidelso e toda a equipe do restaurante Sabor da Comida Caseira. 7 horas da manhã, 18 minutos. Olha só, a informação é que a Polícia Federal investiga fraude de 650 mil em benefícios do INSS, dessa vez em Aracaju. Já, já, a gente traz aí essa informação.
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1: 7 horas da manhã, 19 minutos. TV Globo promove entrevistas e debates nesse segundo turno, dessa vez com os dois candidatos. E aí a ver, agora a gente vê, né, quem está em dúvida, quem não foi votar no primeiro turno, que possa assistir a entrevista, que possa ouvir, né, os dois lados da moeda cara a cara e possam escolher o candidato de vocês. Agora não deixem de ir votar. Leve os idosos, vai ser rápido agora. Leve os jovens, a primeira vez votando. Mas vão, não deixa de ir, porque Sergipe ficou 300 mil pessoas e cacetada sem votar. Manda esse povo ir votar para poder fazer o papel de um bom cidadão. Já, já a gente fala sobre esse assunto aqui no Bom Dia, Tobias.
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1: Estupro de vulnerável aconteceu no interior de Sergipe. Homem de 39 anos é preso. Daqui a pouquinho, essa informação.
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1: A nossa repórter Cindy Kruszewski já está na ponta da linha. Vem com a informação, Cindy. Bom dia.
3: Bom dia, Marcela Fernanda. Bom dia, Valdemir Barreto. Bom dia para você, ouvinte do Bom Dia, Tobias. Logo mais eu volto diretamente das ruas da cidade trazendo essas notícias dessas últimas 24 horas aqui no município de Tobias Barreto. Então, continue ligadinhos que logo mais eu volto trazendo informações para o Bom Dia, Tobias.
1: 7 horas da manhã, 20 minutos. Essas e outras informações é a partir de agora no Bom Dia, Tobias.
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0: 7 horas da manhã, 21 minutos. Dia 17 é logo ali, viu? Dia 17 de outubro, Cindy Schilder. Depois deu uma ligadinha aí pro secretário de cultura, né? Tem um evento, faltam 10 dias para que a cantora Maria Gadu estará marcando presença aqui em Tobias Barreto, no palco do Tobiarte. E aí, a gente precisa entrevistar como vai ser o horário, qual o local. Precisa entrevistar aí alguém do município, tá certo? 7 horas e 22 minutos, trazendo sempre a informação, trazendo sempre uma palavra. A palavra do Senhor lá em 2 Timóteo, capítulo 1, versículo 7, diz o seguinte. Porque Deus não nos deu um espírito de covardia, mas de poder, de amor e de equilíbrio. E aí eu convido a você a não se perder e a não se deixar a ser levado pelo medo. Pelo medo de decidir por você, pelo medo de decidir ir embora, pelo medo de decidir ficar. Deus não colocou dentro de nós força para enfrentar desafios e ser covarde, não. Deus colocou, e muitas das vezes a gente enfrenta um desafio porque a gente procura o problema. Tem gente que gosta de problema, tem gente que gosta de se envolver em desafios, mas tem muita deles que é provação. Mas aí, eu convido a você a ser forte, porque a palavra de Deus nos ensina, no evangelho de hoje, que Deus não deu um espírito de covardia, e sim de coragem. Se fosse para eu, né, não ter enfrentado medo, nem aqui eu estava. Nem aqui, sentado nessa cadeira, eu estava. Mas eu preferi optar a enfrentar o medo, aos desafios. Aquelas pessoas que queriam me impedir de eu estar no rádio. É um pequeno exemplo. Acima do medo, coragem para vencer. Acima do medo, um Deus vivo, que tudo pode, que nos fortalece a cada dia. Então é preciso que eu e você busquemos esse Deus maravilhoso, porque com Deus a gente enfrenta qualquer um dos desafios. Não deixa de buscar. Busque, independentemente de igreja. Ah, mas eu rezo em casa, eu oro em casa. Vai ouvir a palavra de Deus, rapaz. Independentemente do homem, o homem que está ali no púlpito, no altar, é um homem pecador assim como eu e você. Mas que ele busca, que ele ora, que ele intercede, né, a Deus, jejua. Então é um homem de oração, é pecador? É. Mas entende da palavra e é usado pelo poder do Espírito Santo. Então busque, vai, escuta. Você não está sozinho. Acima do medo, coragem. Porque Deus está com você. Tá certo? Eu convido a você a orar junto comigo na manhã maravilhosa de 8 de outubro de 2026, nessa quinta-feira ensolarada. Senhor nosso Deus e meu Pai, Senhor, tira de todos nós esse medo de toda insegurança, de espírito de covardia, que venha cair por terra, em nome de Jesus, todo medo e toda baixa estima. Encha o nosso coração, em nome de Jesus, de coragem, de amor, de sabedoria. Cuida de cada um de nós, meu Pai. Proteja, guarda, em nome de Jesus, cada família que nos ouve. E guia nossos passos neste novo dia. Em nome do Pai, do Filho, do Espírito Santo de Deus. E todos digam amém. Bom dia com Jesus. Enquanto de glória eu não
1: chorar. 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
1: É isso aí, 7 horas da manhã, 27 minutos, 7h27. Bom dia, Tobias, Elícia. Tô te vendo. Elane Alves, bom dia. Clóvis Serafim, bom dia. Bom dia, Dona Clarice Ribeiro. Bom dia, que Deus nos abençoe. João Correia, bom dia. Cidinha Fulan. É isso aí mesmo? José Luiz, bom dia. Lena Matos, bom dia. A todos vocês que nos acompanham no Facebook, no YouTube. Obrigado pelo carinho no YouTube. Estamos, né? Então você sintoniza aí na sua Smart TV. Atualiza. Hoje ele não está com aquele humor. Hoje ele está naquele jeito. 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Bom dia, Charles. 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Bom dia, Charles.
2: Bom dia, Marcela. Bom dia a todos que nos acompanham, nos assistem também, tá? Satisfação sempre de estarmos aqui. Hoje falando um pouco mais sobre os benefícios aí do Chacabe. Produto realmente já conhecido, né? A maioria das pessoas que utilizam, os depoimentos, testemunhos falam por si só, porque realmente é um produto ali divisor de águas, né? Era pessoas que tinham uma vida antes do Chacabe e pós o Chacabe. Antes era aquela pessoa que ficava se remoendo, né? Sofrendo, passando vontade de comer as coisas que mais gostava, principalmente no final de semana, porque sofria com os problemas digestivos, né? Como azia, queimação, refluxo, má digestão, que acabava limitando, né, essa escolha das pessoas. E após o Chacabe, a coisa mudou. As pessoas hoje já têm a liberdade de escolher o que querem comer tranquilamente, seja digamos, uma feijoada, uma peixada, um churrasco, um frango assado, ou seja, qualquer coisa, elas podem comer utilizando o Chacabe, porque elas já sabem que o Chacabe vai, na verdade, eliminar e proteger, né, o funcionamento digestivo e também intestinal. Mas eu queria chamar a atenção, Marcela, de uma coisa, um detalhe muito importante. O Chacabe é um produto que ele foi feito para ser ingerido diariamente, 3 vezes ao dia, sempre.
1: Não
2: após.
1: É só quando passa mal, né?
2: Exatamente. Muitas pessoas, por conta da concentração do Chacabe, das ervas ali, né, da dosagem correta das ervas, então realmente o Chacabe ele tem um alívio quase que imediato para esses problemas digestivos. E por esse motivo, as pessoas deixam para recorrer o Chacabe na última hora, ou então nos finais de semana, que é quando separa aquele dia, né? Olha, sábado, domingo, agora mesmo estamos prestes aí às portas de um feriado, né, prolongado. Então as pessoas já preparam ali, não, olha, domingo a gente vai comer isso, segunda a gente vai comer aquilo e tal. E aí, quando come, que pesa, a barriga fica inchada, aquele mal-estar, aí recorre automaticamente ali ao Chacabe, né? Mas o Chacabe, ele tem outros benefícios, Marcela, que eu julgo até ser mais importante do que esses, né? E para esse benefício, você precisa usar ele diariamente e constantemente. Que benefícios são esses, Charles? Controle da pressão arterial, ele contém diuréticos naturais, ele também ajuda no controle da diabetes, tá? Pessoas que são diabéticas aí podem e devem utilizar o Chacabe. Nós temos vários depoimentos, testemunhos de pessoas que conseguiram controlar os níveis glicêmicos tomando o Chacabe diariamente e constantemente. E além de o Chacabe influenciar muito para eliminar a gordura no fígado, desintoxicar o seu fígado, desintoxicar todo o seu organismo, ele também tem uma ação importantíssima para o controle e redução do colesterol LDL e triglicerídeos. E nós estamos falando aqui de uma doença silenciosa, né? Assintomática. Eu queria até chamar a atenção das pessoas agora que estão nos ouvindo e também nos acompanhando, porque como é silenciosa, muitas pessoas passam desapercebida. Podem estar com colesterol LDL alteradíssimo, nem sabem que estão, né? Isso, triglicerídeos. E qual é o grande perigo? Quando ele está muito alto, ele tem uma facilidade muito grande de armazenar, né, placas de gordura nas paredes das artérias e dos vasos, aí ajudando aí, né, influenciando a pessoa futuramente ter um AVC ou até mesmo um infarto. Então é muito importante importante você cuidar sempre da sua saúde e também da sua alimentação. E engana-se quem acha que fala assim, olha, eu não como fritura, eu não como nada oleoso, eu não como gordura. Então, com certeza, meu colesterol está controlado. Isso é um mito. O exagero dos carboidratos, aliado ao sedentarismo, também vão influenciar, na verdade, na alteração do colesterol LDL e também triglicerídeos. Então, o uso do Chacab continuamente, diariamente, ele contém antioxidantes naturais. O que é isso, Charles? O que é antioxidante? Pronto, vou simplificar para você. Ele vai fazer uma limpeza nas correntes sanguíneas, ele vai fazer aquela limpeza nas paredes das artérias, das veias, dos vasos, tá? De forma natural. É como se, por exemplo, seu amigo dono de casa, quem nunca passou por isso, né? Tá lavando todo dia ali pratos gordurosos ali na pia, um dia dá ruim, né? Um dia entope. E aí, quando dá para quebrar alguma coisa, quebra. Quando não, você compra lá um produto bastante forte, né, que vai diluir ali para limpar, fazer essa limpeza na tubulação. Assim também o nosso organismo. Os antioxidantes, eles funcionam como fazer esse detox, essa limpeza, né, nas correntes sanguíneas, nos vasos e também na parede das artérias, te ajudando no controle do colesterol e da triglicerídeos. Claro que é preciso também mudar a alimentação, né? Muda a alimentação, praticar algum tipo
1: mudar
2: de atividade
1: de vida,
2: física,
1: né?
2: Exato, hábitos de vida, né? Tem que ter essa mudança. Mas aliado ao Chacab, nós temos vários também depoimentos de pessoas afirmando ali, né? Refazendo exames e provando que realmente com o Chacab e toda essa mudança conseguiram controlar melhor ali o colesterol LDL.
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1: qual a
2: tem
1: diferença?
2: Os mesmos benefícios. A única diferença é porque ele tem um sabor mais suave. Ele não é adocicado, né? Muitas pessoas acham que ele é doce. Não. Até porque ele é indicado para as pessoas aí que são diabéticas. Mas ele tem um sabor mais suave. Por quê? Tem muitas pessoas que chegavam até nós e falavam, olha, melhorei do colesterol, gordura no fígado, não tenho mais azia, queimação, mas amargo um pouquinho, né? Então sempre faziam aí essa ressalva do Acabe tradicional. Né? Então, para as pessoas que têm essa resistência do sabor um pouco amargando do Acabe tradicional, vai poder migrar para usar o Acabe Absolute. Charles, não tem um problema nenhum. Pronto, você vai continuar usando o Acabe tradicional tranquilamente.
1: Muito obrigado, tem, pastor Tia, pra gente.
2: Na hora você manda, né?
1: Pode.
2: A gente só obedece.
1: Segura aí que a gente vai fazer uma perguntinha. Deixa o povo esquecer que você está aqui.
2: Pronto.
1: Que aí eu vou perguntar. Qual é o remédio, o nome do remédio que eu divulgo todo dia, que desincha, que você que sofre de empanzinamento, qual o nome? Mas agora não, deixe mais uns minutinhos aí a mais. Eu quero falar com ou a Alana ou com o secretário de Indústria e Comércio. Como é que vai funcionar o comércio? Será, porque é feriado nacional, segunda-feira. Feriado nacional, não é isso, senhor Valdemir, dia 12? Dia de Nossa Senhora Aparecida, Senhor. Aniversário também, ou é Dia das Crianças, né? E é feriado nacional. Então, a gente precisa saber como é que vai funcionar a Feira Livre aqui de Tobias Barreto. Vai dar segmento? Não vai dar segmento? Né? Vamos aguardar ele para ver como é que vai ser. Foi acordado com os comerciantes? Porque feriado nacional, né? Muita gente quer emendar o feriado. Muita gente. Inclusive, vou me ausentar na terça-feira, viu, pessoal? Vou me ausentar, né? Me dei de presente uma viagem E eu vou me ausentar terça-feira. Que falado há uns dias atrás aí a nossa a direção. Mas vou me ausentar terça-feira. Vou ver como é que vai ficar, se Cindy vai ficar ou se Valderlan vai ficar. Mas terça-feira eu não estarei aqui apresentando o programa. Segunda é feriado, né? E eu só volto na terça, mas o horário não vai dar tempo de chegar a tempo aqui em Tobias Barreto. Tá certo? 7:37. 7:37. Lembrando a vocês que a galeteria vai estar funcionando normalmente. Quando Marcela se ausenta, ela caminha de todo jeito. A mesma coisa quando a gente morre, né? Os filhos têm que dar seguimento, o marido tem que dar seguimento. É assim a vida, né, Charles?
2: Exato.
1: Claro que com o oi do dono, o gado engorda mais, fica mais vistoso. Mas eles são cuidadosos também. Convite. A comunidade do Conjunto Maria do Carmo, da paróquia de Nossa Senhora Imperatriz dos Campos, convida com alegria a Vossa Senhoria e família para participarem do novenário de preparação para a festa de sua padroeira, a Mãe Rainha, três vezes admirável. Começa hoje ou amanhã? Sexta-feira. Amanhã, sexta-feira, inicia aí os novenários da festa do conjunto, né, da padroeira do Maria do Carmo, Nossa Senhora Imperatriz dos Campos. A Mãe Rainha, ah, é. É porque a paróquia convida, né? É a Mãe Rainha lá. Às 19 horas, noite de oração pelos evangelizadores. Tema, se é pelo dedo de Deus que eu expulso os demônios, então chegou para nós o reino de Deus. Sexta-feira, presidente da celebração, Padre Manuel Messias, vigário da paróquia Nossa Senhora da Conceição de Itabaianinha. Então, você que mora na região aí, do Maria do Carmo, Santa Rita, o centro, vai prestigiar aí, você que é católico, você que é simpatizante da Igreja Católica, vai lá, porque você está convidado. Bica, bom dia com Jesus, como é que você está? Bom dia.
0: Bom dia, Marcela, bom dia, Valdemir, bom dia a todos que fazem a pasta da Rádio 11 de Tobias Barreto para o Brasil. Nada de maquiagem, aqui é o Bica, mas nesse Minas Gerais, o estouradão filhote Marcela de Tobias Barreto está brilhando nessa comunidade, nessa cidade, nessa Bahia, nesse Nordeste, nesse Brasil. Agradecer a todos os brasileiros dos bairros, da cidade, do interior, da Bahia, que sempre quando compra sua porta, Marcela. E agradeço também o espaço que vocês me dão para eu divulgar meu trabalho. E o melhor galete do estado de Sergipe é de Marcela Fernanda. Fica na onde? Manazinho, na Rua Tabeninha, o coração de Marcela como coração de mãe. Sempre o Brasil te ama, como sempre. Bom trabalho para a senhora, que Deus Nossa Senhora em Imperatriz dos Campos, que abençoe todos aí na rádio, esse povo querido brasileiro, amém. Bica Macense, Minas Gerais, aqui, na saída de Poço Verde, na Vila Verde, mandar um abraço para o povo querido de Tobias Barreto, Santa Rita, Padre Pedro, Sou Ailton, bom dia, Barro Cruz e todos os bairros do estado de Sergipe. Bom dia, Marcela, bom trabalho, estou na escuta, que Deus abençoe, amém, bom trabalho.
1: Amém, amém, amém. 7:40. Cadê Everton da J. Lima, hein? Marmoraria, nunca mais participou. José Acácio de Jesus, bom dia. Como é que eu faço para comprar pela internet? Moro em São Paulo, mas já tomei o Jacabe e eu me dei muito bem.
2: Partes de São Paulo tem. Agora acho que é bem próximo ali da divisa de Minas Gerais. Mas todo São Paulo, a gente está nessa incumbência, né?
1: Agora você se atualize e procura aí seus chefes para também o povo quer comprar, né?
2: Pronto.
1: Hoje em dia, né, todo mundo a facilidade, todo mundo quer estar tá comprando é via internet, né?
2: Exato.
3: Se não tiver, não resolve.
2: O negócio é que a Netubi estava até lançando, né, tentando estruturar um site, né, para específico, né? Porque muitas pessoas, quando vai para o Mercado Livre...
1: No caso, ele tomava, mas depois que foi, não encontrou.
2: Aí, quando vão para os outros sites de vendas, você corre o risco muito sério de comprar um falsificado. Às vezes, coloca lá uma foto do original e você recebe um falsificado.
1: Aí aparece outro.
2: Exatamente. Então, a gente não orienta. De comprar algo assim, né? De ver uma coisa original.
3: Eu testo, senão eu vou entregar minha palavra, né?
2: Exato.
3: Aconteceu. Tá lá pra devolver.
2: É horrível.
1: Eu odeio devolver produtos que eu compro online. Eu não gosto de perder tempo de devolver, de ir pra correio. Aí...
2: Às vezes eu prefiro perder.
1: Eu perco. Do valor, eu dou, mas eu não gosto de trocar. Não gosto de perder meu tempo. Não. 7:42. Professora Miriam dos Santos, bom dia. Dolores Valadares, bom dia com Jesus.
4: Sena Fernanda, e aí? Esse rapaz tá soltando alguma coisa aí? Pagando os patrocínios? E aí, nunca vi não, viu? Se, quem vê o dedo desse rapaz é igual perna de cobra, viu? Quem vê morre, viu? Só quer divulgar a empresa dele, o trabalho dele e não botar alguma coisa na área.
1: Aí é bica,
4: aí, né? Precisa de divulgação, rapaz, de comercial. Diga ele aí. Ele é surdo ou é doido? Pra dizer ele que bota aí o patrocínio, velho. E o real dele. Que negócio aí, só em tocando dinheiro, em tocando dinheiro. Ele tá precisando que o caixão tem bolsa pra levar dinheiro.
1: 7:42 e 43. Na ponta da linha, o secretário de Indústria e Comércio, o Sebastião. Sebastião o quê, Marcela? Rafael de Jesus. Rafael, tá me ouvindo bem?
5: Eu tô chegando aqui da...
1: Estamos ao vivo, porque eu sou dessas, sem avisar. Sebastião tá falando meu nome, só pode. Ô, Rafael de Jesus, me diga uma coisa, como é que vai ser? Não vai não. Ah, como a internet tá maravilhosa. Tá topada demais. Homem, vou ligar normal de crédito pro homem. Vou ver se eu tenho crédito. Vem aqui, peraí. Rafael de Jesus, me atenda. Meu pai eterno do céu, Jesus amado. Vamos ver aqui pra ver. Será que eu tenho crédito? Diz que paga a dedinha, será que tá pago? É porque a gente quase não usa, né? Eu gosto de ligar videochamada pro povo. Só sei ligar videochamada. No dia que eu topar uma... Só sei ligar videochamada, viu? Ligando para o senhor secretário...
6: Olá. O número que você ligou está ocupado, desligado ou fora da área de cobertura.
1: Ele deve estar saindo da casa dele. Ele mora no sítio, né? Ele fica mais pelo sítio, que nem Valdemir. Ele atende, ele retorna. Para a gente saber como é que vai ser, viu, Sebastião? Rafael de Jesus. Não, Deus é mais, viu? Sebastião, meu filho, promessa é dívida, viu? Traga meus pães e meu queijo. Aí eu fiquei no pensamento de cobrar. E só vem você na minha mente. Tem mais? 7:45, deixa ela vir aqui. Eu quero saber a informação sobre a Feira Livre. Alana, se puder me ligar aqui, me retorna aí também. Alana, que também faz parte da comunicação. Quero saber detalhe, porque o povo mandou mensagem ontem e eu preciso saber para poder atualizar o povo de Tobias Barreto. Eu não faço parte da comunicação da prefeitura e não sou secretária de Indústria e Comércio. Quem tem que falar é eles, não sou eu. Vá se cuidar. Vote. Essa palavra é velha, viu?
2: Pô, minha avó falava isso.
1: Minha avó também falava isso.
2: Vou te falar um pouquinho aqui.
1: Aí, é Rafael, olha lá. Eu digo a vocês que são atenciosos. Olá. Secretário Rafael de Jesus, Indústria e Comércio. Bom dia, como é que você tá? Tudo bem?
5: Tô na paz de Deus. Tá me ligando porque eu tava vindo aqui na chácara e não tava funcionando não aqui, amiga.
1: Eu imaginava. Senhor secretário... Segunda-feira é dia da Padroeira do Brasil, 12 dia das crianças. Gostaria de saber como é que vai ficar a movimentação da Feira Livre e do comércio aqui de Tobias Barreto. Bom dia.
5: Bom dia, Marcela, a todos os ouvintes da Tobias Barreto FM. Pois é, nós conversamos com vários segmentos aí do comércio, né? Do setor produtivo de Tobias Barreto. Conversamos com a CDL, conversamos com o pessoal do sindicato do comércio. E também com empresários aí autônomos. E chegamos à conclusão de que na próxima segunda-feira, dia 12, a feira vai funcionar normalmente. Entretanto, já quero adiantar que no dia 2 de novembro A feira será postergada para terça-feira, dia 3 de novembro. Então, dia 12 a feira acontece normalmente, agora, segunda-feira, mas no dia 2 de novembro, que é o próximo feriado...
1: Dia de finados.
5: Dia de finados, não haverá feira, nossa feira só acontecerá na terça-feira, dia 3 de novembro. Já foi alinhado isso com as instituições, com as associações empresariais da cidade.
1: Aí eu gosto de perguntar, porque eu sou curiosa e sou repórter também. Uma vez repórter, sempre repórter. Porque dia 2 vai estender aí, vai botar para terça, e porque no dia da Padroeira do Brasil, também, que é um feriado estendido, não vai ser... Como foi esse acordo aí de vocês?
5: Não, na verdade é uma consulta que a gente faz à empresariável.
1: Entendi, entendeu? Entendi.
5: A gente faz essa consulta empresarial. A gente aí...

0: gente querido seu foi sepultado em outra cidade, aí você se desloca para ir vai visitar aquele local, entendeu? Então, foi por isso. É uma convenção que a gente faz, conversa e chega a uma conclusão. Inclusive, nós recebemos até uma equipe da CDL falando sobre isso aí. E aí conversamos também com vários empresários ali dos outros setores, entendeu?
1: Pronto. Seu secretário, quais são os cursos ofertados neste período do mês de novembro, no mês de outubro, que a Secretaria de Indústria e Comércio está oferecendo aos tobienses? Tem algum?
0: Nós temos alguns cursos lá. É porque as meninas atualizam todos os dias. Mas, salvo engano, hoje nós temos ainda... Marcelo, eu não posso confirmar se tem vagas, porque foi atualizado anteontem, mas a gente estava com gastronomia aberto. Nós estávamos com beleza, curso de beleza aberto, que eu lembro, né? Agora, porque eu estou até dirigindo. Eu estava com curso de beleza, gastronomia, moda e tecnologia. Aí tem informática, bar de Natal, manicure, costura, né? Nós temos esses cursos. Mas aí, amanhã eu posso passar essa informação com mais precisão para você, entendeu?
1: Pronto, veja aí, para a gente bater um papozinho, para a gente também passar informação, porque o município de Tobias Barreto sempre, mensalmente, sempre, né, tem cursos ofertados para o povo ser, né, independente, né, tornar, ter uma independência. Manicure.
0: Não, com certeza. Nós temos uma parceria com a Secretaria de Estado do Trabalho, com o SENAC, com instituições privadas que vêm para Tobias Barreto e aí tem um curso específico. Ninguém oferece. A gente forma parceria público-privada e a gente cria o curso para oferecer para aquela área específica, qualificar aquela mão de obra específica. Isso a gente tem feito constantemente aqui. E tem dado certo, é o ano todo que a gente tem. Pra você ter uma noção, ano passado nós formamos 975 alunos através dos cursos lá da parceria com a Secretaria de Indústria e Comércio. E aí, como eu disse, com vários parceiros diferentes, né? A Indústria e Comércio com vários parceiros diferentes. Foram 975 pessoas, jovens, na sua grande maioria, formados, capacitados para o mercado de trabalho. Acho isso importantíssimo, é uma política nossa, da prefeitura, do prefeito José Agripino, e é uma coisa que nós prezamos muito por isso, trabalhamos muito para que não cesse. Afinal de contas, nós temos uma escassez de mão de obra qualificada muito grande, não só em Tobias Barreto, mas em todo o país.
1: No mais, que Deus abençoe sua vida. Como é o nome de sua esposa?
0: É Jô.
1: Manda um abraço para ela, que eu tô vendo aqui ela de cara aqui no meu telefone.
0: Obrigado, Marcelo. Amém, todos. Você também. Parabéns aí, fez aniversário essa semana, né?
1: Fiz.
0: Parabéns, muita saúde, paz, felicidade. Que Deus continue abençoando, né? Que seja de boa.
1: Um abraço, Rafael de Jesus.
0: Pode me parar aí também.
1: Amém. Bom. Tchau. Tá aí. Feira, normalmente, na segunda, dia 12, né? Dia da padroeira do país, dia das crianças. Mas dia 2 de novembro, né? É feriado nacional, onde muita gente para, e foi os comerciantes, pela maioria, que escolheram optar assim, né? Eu não sou, né? Sei lá. Bom dia, Kelly Dantas, como é que você está?
2: Bom dia, doutora Marcela, tô bem.
1: Graças a Deus, né?
2: E a senhora do jeito sempre, né?
1: Eu quero o pessoal, e deixa o pessoal esquecer o nome do remédio.
2: O do Acabe?
1: É. Mulher!
2: Mas acabe com isso,
1: Marcela. Como é que você tá?
2: Tô bem. Marcela, vamos falar hoje, sabe o quê? Sobre sobrancelhas. As pessoas têm muitas dúvidas sobre sobrancelha. E quem tiver aí do outro lado pode perguntar.
1: Verdade ou mentira? Eu já tenho várias. Sobrancelha. Tem gente que faz de cera. É verdade ou mentira que com o tempo cai? Fica flácida.
2: Mentira. Só se você procurar um profissional que não seja tão especializado. Geralmente, eu vou criar polêmica aqui. Eu trabalho há anos, né? Sou esteticista há mais de 30 anos. Tenho 59 hoje. Comecei com 20 e poucos anos. E uma coisa que eu tenho para dizer. Tem gente que dá essa desculpa para não fazer. Só isso que eu tenho a dizer. Primeiro, porque quando você vai colocar cera para fazer a sobrancelha, você tem...

0: assim, você pega como faz um modo de pincelar, estica a pele. Aí coloca. Quando você já estica, a cera não vai esticar de novo. Outra coisa, a flacidez é mais de 60% genética. Entendeu? A flacidez é mais de 60% genético. Entendeu? Quem tem pálpebras caídas, a família toda tem.
1: Tem.
0: Tá entendendo? Porque é genético. Então não vamos dar desculpa que você não. Ah, não vou fazer. Porque vai dar flacidez. Não. Primeiro, porque é uma vez por mês. Como é que é uma coisa que você vai fazer uma vez por mês? Segundo, com um bom profissional, você fazendo, não tem problema. Agora, se o profissional não segurar direito e ficar puxando a pele do olho, é perigoso também. Você tem que procurar um bom profissional para fazer uma sobrancelha. Não vai entregar a sobrancelha para qualquer pessoa para fazer.
1: Já estão me perguntando, perguntem a Kelly Dantas como é que faz para encher a sobrancelha. A sobrancelha dela é muito fina e ela quer encher. Como é que faz? Qual o segredo para ter mais cabelinhos?
0: A primeira coisa que você tem que fazer é estimular o lugar. Onde tem sangue, tem saúde. Certo? A segunda coisa, faça com gilete, com aparelho, com raspe. Raspar aumenta a quantidade de pelo.
1: Você, como esteticista, o que é que mata o mundo da estética quando você olha para a mulher e diz, não, tá pesado?
0: Se eu for, eu vou botar polêmica aqui.
1: Diga logo, que eu adoro essas polêmicas.
0: Aquelas mulheres com aquela máscara na cara, que a autoestima fica dela. Eu acho incrível como a autoestima da mulher fica. A mulher se sente
1: Máscara
0: aquela
1: na
0: mulher.
1: cara, bom
0: Sim,
1: dia com
0: aquela
1: Jesus.
0: máscara é aquela sobrancelha de rena que
1: Oh.
0: parece Batman. Entendeu? Que parece Batman. E a pessoa vai para uma festa, tá lá com dois dedos de sobrancelha preta pintada. Que eu acho aquilo ali de uma. Eu fico assim dizendo.
1: Isso mata o mundo da
0: Não,
1: estética.
0: é a prova viva que. O ser humano, ele tem uma mente capaz de coisas que a gente nem imagina. Porque você tá ali, daquele jeito, tá se sentindo bem.
1: Autoestima elevada, né?
0: É, e outra coisa, tá se sentindo tão bem que quando a gente se sente bem, é independente de ser bonito ou feio, a gente atrai coisa boa. E eu vejo que ela fica alegre e atrai coisa boa, entendeu? Mas tá aquela o símbolo do
1: Vocês,
0: Batman.
1: na visão de vocês, não é legal.
0: Na visão de qualquer esteticista, a gente trabalha para dar um visual natural. Tudo que é mais próximo do natural
1: É.
0: é mais bonito.
1: Toma um cafezinho feito pela
0: Entendeu?
1: Marcela. Doce, amargo.
0: Tá doce.
1: Tá doce?
0: Tá um pouco
2: Tá
0: doce.
2: não, pra mim tá bom.
0: Entendeu?
1: Não queira agradar não, viu, senhor Marcos Menezes?
0: Mas ela é ótima. Eu amo Marcela.
2: Paladares são diferentes, né? Não é o meu paladar.
1: Bota aí um pouquinho pra mim, que
0: É
1: agora eu
0: porque eu
1: fiquei.
0: tomo sem açúcar.
2: Esse
0: Qualquer açúcar
2: pintinho
0: eu acho
2: que eu
0: que
2: vou
0: fica
2: botar
0: doce.
2: agora.
1: Bote.
2: É mesmo, não, sem açúcar
0: Está
2: agora, não.
0: frio.
2: Não, eu vou até agora.
1: Pera, pera.
0: Eu botei um aí pro rapaz tomar.
1: Já fiz melhores.
2: Mas também não tá bom. Eu gosto que você é bem humilde.
1: É.
0: Mas tem que ser, na verdade. Então, na área da estética, a pessoa tem que trabalhar para que a pessoa se sinta mais próximo da realidade de uma juventude, de uma saúde. A pele tem que estar com viço de uma pessoa sadia.
1: Ô, senhora Kelly Dantas, eu gosto de utilizar esse termo, mas eu não sei se é legal, se é correto no mundo da estética. Menos é mais, o simples é que é bonito, sim ou não?
0: Com certeza. Eu vou dar um exemplo simples, simples. Se uma mulher chega de cinza, preto, como eu estou aqui mais ou menos em um lugar, como você está, você vai chamar mais atenção do que se você chegar de amarelo, de rosa,
1: Estampada.
0: estampado. Então, o menos. O menos é mais. Entendeu? O menos é mais. Você tem que mostrar. Que você tem saúde, beleza e saúde. Por que a gente fala muito de saúde aqui? Porque beleza e saúde, e não é só saúde física, saúde mental, que é a principal. A sua saúde mental destrói seu corpo. Tenha certeza que a maioria dos problemas de saúde, até de pele, tem de origem de sintomas de o quê? Depressão.
1: Gente, esse é o mundo da estética. Você está conversando com uma profissional de muitos anos. E não é que você não pode fazer a sobrancelha de henna, não, viu? Você tem livre arbítrio. Porém, o mundo da estética mesmo, eu já ouvi várias profissionais, inclusive uma delas sempre é a Kelly Dantas, é que elas optam, é mais bonito a beleza natural. É realçar a sua beleza, né?
0: Quando você vê uma pessoa fugir do natural, vamos supor, essa pessoa coloca os lábios enormes, coloca as maçãs enormes, porque hoje tem a harmonização facial, hoje é feio quem não
1: essa
0: tem...
1: boca aqui, quando era criança, era dada como Marcela da Bocona. Hoje a minha boca é na moda. A boca minha grande, hoje querem fazer e encher, né?
0: Mais ainda?
1: Não. Digo as mulheres. Mas quando eu era criança, eu era, passava por hoje era bullying, né? Hoje é bullying. Mas antigamente nós levava nome de apelido. Era Marcela da Bocona.
0: Verdade.
1: Hein, Marcos?
3: Agora é moda, né?
1: Hoje é moda. Então eu amo a minha boca, que foi o Senhor que me deu. Esses lábios carnudos.
0: E tomar muito cuidado com moda, porque na área de estética tem um lado que... Hoje em dia, não. Vamos supor, hoje em dia as harmonizações faciais são feitas com produtos que você vai ter que refazer de novo. Mas antigamente era para sempre.
1: Cílios nos olhos, o popular, o pentelho. Gatinha Marie. É o jeito que eu falo, mulher.
0: Ô, mulher, deixe Marcela que eu adoro.
1: Meu
0: eu
1: jeito, adoro meu isso. Programa popular.
0: Entendeu?
1: Eu acho... Eu usei um período e eu olho para minhas fotos e digo, Senhor, por que eu usei isso, hein? É pestanha, é?
0: Não,
1: o nome?
0: É um nome vulgar, né?
1: É pestanha?
0: Mas é cílios mesmo.
1: Eu chamo é pentelho.
0: Não.
1: Pentelho de olhos.
0: É, ai, como eu...
1: De olhos.
0: Marcela, como eu disse pra você, é a questão de te achar na autoestima, de colocar...
1: Cada um tem livre arbítrio.
0: Hoje em dia...
1: Mas faz mal os olhos aquilo ali.
0: Faz, com certeza.
1: Faz, eu digo porque...
0: Faz, com certeza.
1: Gente, é sério, eu faço
0: eu
1: porque...
0: Eu tenho amigos oftalmologistas.
1: O exame, o oftalmologista, o cara lá, mandou retirar.
0: É, ó, eu tenho amigos oftalmologistas que tem casos lá que caiu o fiozinho, ficou dentro do olho, machucou o olho. E aí deu problema.
1: Ah, agora, quem diga que é porque tem gente que não sabe colocar direito, mas...
0: Não, mas outra coisa também, é o excesso. Você pode sim. Se você tem um cílios ralo e quiser botar um pouquinho de cílios, vai e coloca. Agora, tem gente que quer sobressair demais.
1: É um pouco polêmico isso, viu, a gente falar.
0: Não, é polêmico, sabe por quê? Porque vão chegar pra mim e me condenar. Uma vez eu falei sobre máquina de cabelo, de cortar cabelo. Eu falei que as máquinas, hoje em dia, todo mundo é cabeleireiro. Compra uma máquina, abre um salão e corta o cabelo. Mas eu quero ver na
1: tesoura.
0: Na tesoura.
1: É o verdadeiro.
0: Cabelo,
1: é
0: não fazer caminho de rato na cabeça de alguém. Aí eu fui falar...
1: Então eu posso dizer que sou cabeleireira, porque quem corta o cabelo de meu filho quando vem pra Tobias Barreto sou eu, viu? E é na tesoura.
0: Então...
1: Ainda faço o pé, na ousadia ainda de gilete.
0: Então, mas olhe bem, Marcela. Aí uma vez eu cheguei, até não foi nessa rádio, foi em outra rádio. Eu cheguei e falei que a máquina, ela engrossa o fio do cabelo. Entendeu? Deixa o fio mais grosso. Aí os homens vai, meu sobrinho e minha sobrinha, Bárbara e Matheus. Aí Bárbara tem um cabelo igual o meu. E Matheus tinha quando era novinho. Mas você sabe como é homem, né? Vai na onda dos outros homens. Passando a máquina, hoje o cabelo...
1: Arromba o cabelo grosso, né? Grosso,
0: hoje o cabelo
1: né?
0: do menino é grosso. Porque ele queria fazer como os amiguinhos queriam fazer.
1: Marcela, Leandro do Carro do Som. Marcela, pergunte para a Kelly. Qual é o benefício para o homem fazer a barba com cera? Quais são as vantagens?
0: Em primeiro lugar, fazer a barba com cera não é como você fazer a barba com aparelho.
1: Por quê?
0: Por quê? Por quê? Se você fizer a barba com cera, você está fazendo um tratamento para tirar foliculite, tirar aquela mancha escura que fica na pele. Quando você faz a barba que fica escuro, a questão daquilo é foliculite, é pelos dentro da pele. Quando você vai depilar com cera a barba, o que acontece? Vai arrancar o bulbo capilar, onde nasce o pelo. Aí vai traumatizar esse bulbo, ele não vai ter força para tirar, e o pelo vem mais fininho, E não vai ficar a roxo tão escuro. Esse é o benefício. Mas não é da primeira vez. A primeira vez, depende do seu pelo, seu grau de pelo.
1: Se é mais grosso, né?
0: Se for grossa, se for fina. Dependendo de como é sua barba, vai sim doer um pouco. As primeiras vezes incomoda, dói. Nas outras já vai acostumando porque vai estar fraco o pelo. E aí dizer benefício, o benefício é, não vai ficar com aquela marca azul no rosto. A pessoa não vai ficar com aquela marquinha azul de que tem barba, vai ficar com o rosto todo clarinho. E a foliculite, né? Se você tem aqueles caroços que...
1: Então melhor,
0: tem, é? É, aqueles caroços que o homem tem no pescoço...
1: Tem homem que cria,
0: que
1: né?
0: Que cria. Aí,
1: alergias, né?
0: Ali tem que cuidar, eu acho importante cuidar, porque de tanto você agredir a pele, porque entenda, cada depilação é uma agressão. Nosso corpo, o homem nasceu com pelo para se defender. Nós somos seres andantes, caçadores. Homem é, não é como a mulher é diferente, mas o homem nasceu com pelo para ele se proteger. É uma proteção. Quando você passa uma navalha, quando você raspa, é uma agressão. Automaticamente, o corpo da gente é muito inteligente. Ele vai engrossar naquele lugar. Pode olhar, que barba de gente que faz muito, a pele é um pouco mais grossa.
1: É.
0: Já notou? Porque ali vai se defender de... A gente somos animais racionais, mas somos animais. E cada vez que a gente depila, uma pessoa depila a perna, principalmente um homem, que tem quantidade de pelo maior, devido aos hormônios masculinos. Quando ele depila a pele, minha gente, quando ele, se ele não depilar depois, a pele fica com aqueles cabelos enrolando, feio. Começou.
1: É mesmo.
0: Aí depois diz que ali agora, o que é que eu faço? Que eu não quero mais depilar e quero voltar ao normal. Você faz 5 sessões de depilação com cera. Aí eles vão afinar de novo, não é interessante? Por quê? Porque vai arrancar o bulbo capilar.
1: O problema é a coragem do homem depilar esses cabelos com a cera.
0: É, porque o problema é que é uma coisa que só a mulher aguenta dor.
1: Falar a verdade, eu fiz uma vez, eu fiquei por uma semana todinha. Eu disse, não, vamos pro laser, porque a cera, eu quase que eu fico sem.
0: E gostou do laser?
1: O precioso.
0: Gostou do laser, tem que tomar muito cuidado. Não.
1: Quase que eu fico sem o precioso na cera. Dói demais, gente.
0: E você normal, gostou do laser?
1: Eu gosto. As sessões, porque de todo jeito a gente faz. De todo jeito a gente rapa. Falando no popular, rapa é na gilete. Porque vai chegar um momento de diminuir, de acabar. Tem uma região que eu não tenho mais. Mas ainda precisa fazer.
0: O laser é raspar, é porque o aparelhinho tem que ler o pelo preto.
1: Olha os assuntos que a gente tá falando aqui.
0: Entendeu?
1: Deixa eu botar ele. Deixa eu botar o nosso empresário, o Marcos Menezes Shopping, que já está aqui, já tem uns 3, 4, 5 minutos. 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
4: Bom dia, Marcela.
1: Com Jesus.
4: Tudo bem com você?
1: Eu tô muito bem, obrigado.
4: Primeiro, eu gostaria de dizer que eu tava bem entendendo esse assunto que você estava conversando aqui.
1: Você tava... tem cabelo nos braços, você é liso, eu tô vendo aqui.
4: Eu sou peladinho.
1: Ai, que legal, né? Dificilmente a gente encontrar.
4: Pelas pernas é bem pouquinho, meus pelos. Eu gosto disso.
1: A tendência
4: até,
1: é maravilhosa.
4: Até os cílios, olha, né?
1: É mesmo, é fino. É fino.
0: Mas tem, hein?
4: Mas é pouquinho, né?
0: É interessante.
4: É pouquinho.
1: Que legal.
4: Que ele colocar?
0: Não, é interessante seus cílios.
4: Ah, entendi.
1: Que legal,
4: então,
1: viu?
4: Esse assunto de vocês aí me interessa bastante, porque eu aprendo e passo pra minha esposa, porque esse negócio pra mim não dá certo. Marcela, minha filha, passei umas 3 semanas você vir aqui, né?
1: 3 semanas, viajou em família.
4: Viajei em família, mas dessa vez foi a trabalho, viu? É porque mesmo é trabalho...
1: Mas você leva... Isso é prioridade.
4: Isso é prioridade, é. Estávamos viajando, passamos aí mais ou menos uns 15 dias fora, buscando novidades.
1: Foi mesmo, foi muitos dias.
4: 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Então eu não quero isso pra mim. Eu quero algo diferente.
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4: 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Não é nem a questão de eu concordar ou discordar, gente, é questão de saúde mesmo.
1: Saúde.
4: Sabe, eu vendo algumas matérias sobre isso, o problema não é nem futuro, atual já, que o celular traz para a nossa mente, para a nossa mente adulta, que nós conseguimos ter um equilíbrio, já é gigante.
1: Imagine, né?
4: 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Eu até coloquei como meta minha, quando eu acordava, já ia logo ver as mensagens, ver e-mail, ver isso, aquilo. Eu coloquei uma meta minha. Enquanto eu não tomar meu café da manhã, eu não pego o celular.
1: Tá certo.
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1: 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Aí ele, não, Marcelo, eu fui a primeira coisa que eu fiz, só que não tinha.
4: Mas é normal.
1: Aí espera chegar alguns dias,
4: sim,
1: né?
4: Faz parte, porque às vezes o estoque renova, né? E aí o ponto é, se você quer dar um celular para seu filho também, agora,
1: eu ganho
4: um
1: celular, viu, Marcos? Marcos, eu ganho um celular.
4: Aí, coisa boa.
1: Então, mas Marcela,
4: assim,
1: beijo.
4: Mas assim,
1: Marcos, eu ganho um celular, viu, Marcos?
4: É outro nível. Gente, você que quer presentear o seu filho com o celular e não quer que ele passe muito tempo usando, você pode, existem alguns aplicativos que você consegue bloquear o tempo de uso do aparelho.
1: Também, olha aí quem faz isso.
4: Né? Então, quando o seu filho, você consegue monitorar tudo que ele está fazendo no seu celular. 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
1: Mas você orienta, né?
4: 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Você consegue acompanhar o que ele está fazendo e tá? Tal. Eu acho isso muito importante.
1: Demais.
4: Porque eu penso assim, eu vou estar cuidando da próxima geração.
1: Verdade.
4: E a próxima geração que vai sustentar esse mercado, que vai ser verdade. Meu próximo cliente. Então,
1: verdade.
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1: 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E, gente, tem muita gente que fica ansioso. Eita, meu Deus, quanto será o tamanho
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1: daquele quarto?
4: Exatamente.
1: Né? Ah, e às vezes quer ir pagando.
0: Às vezes... De casa, você sabe.
1: Gente. Lá, gente, e você nunca ter entrado numa casa própria e entrar? Que gosto é um sonho, não é, né, rapaz?
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4: 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Então,
1: você, né? Que pobre é o cão. Pobre é o cão. 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
1: O que não der aqui para... 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Vá com o pé direito.
4: Isso.
1: Fique sem. Fique sem. Se o sofá tá com de entrar dois meninos dentro, fique sem. Se tá sem poder, é melhor. 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
4: Olha, Marcelo, eu gosto...
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4: Eu gosto muito de vender, sabe? Eu vivo vendas. Só que às vezes chega algumas situações na loja que eu presencio. O cliente vai comprar, por exemplo, um celular para o neto. Às vezes está pagando ali 5, 6 mil no celular.
1: Ô, Jesus.
4: Que eu sei que não os recursos que aquele celular oferece, o neto não vai usar. Então, assim, não é que eu agora estou menosprezando, gente, não é sobre isso.
0: Nada a ver.
1: Eu estou compreendendo e eu tenho certeza assim, que as pessoas em casa tá.
4: Dona Maria, esse celular aqui, de R$1.500, tem as mesmas funções desse.
1: Resolve.
4: Eu vou ligar aqui para a senhora ver a câmera. Olha que câmera boa, que bateria boa. 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
1: É.
4: Às vezes com o mesmo dinheiro. Você vai comprar um celular e às vezes não tem um micro-ondas em casa.
1: Não, um armário.
4: Aí,
1: é pega, mesmo.
4: A senhora não está precisando não de algum eletrodoméstico, um airfryer, um micro-ondas, um roupeiro, seja lá o que for. Com esse mesmo dinheiro que a senhora vai investir nesse aparelho, você consegue comprar 2, 3 itens. E vai atender a sua necessidade do mesmo jeito. É diferente o contrário. Você, por exemplo, para me comprar um celular, eu vou oferecer um celular desse? Não. Eu sei que não vai atender a sua necessidade. Você trabalha com celular, você precisa dos recursos do celular. Então, eu acho isso muito importante, porque eu não vou deixar de vender, eu vou vender do mesmo jeito, e eu acredito que eu vou estar fazendo bem para aquela pessoa que, às vezes, a pessoa vai desinformada mesmo, acha que só aquele vai resolver.
1: Vai resolver.
4: E, às vezes, não resolve.
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4: Obrigado, Marcela. Falando em TV, eu vou até dar esse alerta para vocês que pensem em comprar TV. Existe um aumento muito grande em uma peça da TV chamada memória RAM. 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TV, notebook, computador, celular, tudo, todos esses aparelhos eletrônicos vai essa memóriazinha, chamada memória RAM. Algumas empresas de inteligência artificial comprou todo o estoque nacional e internacional dessa memória, ou seja, aumentou muito. Então, quem quiser comprar TV, na minha loja, em qualquer uma, já pode fazer a pesquisa, e já faço essa pesquisa logo, porque quem tem estoque antigo, vai conseguir segurar o preço. A partir dos próximos produtos que a gente for comprar, a gente vai ter. Agora vai ter uma diferença muito significativa no preço.
1: Ontem
4: 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Mas quem for comprar Smart TV, notebook, esses aparelhos, quem estiver se organizando para isso, gente, não espere a Black não, viu? Porque a gente tá difícil conseguir esse produto, porque teve um aumento bem significativo. É importante que os consumidores eles fiquem sabendo disso, porque o que acontece? Às vezes vai acontecer, sabe o quê? Marcos, em outubro você estava vendendo uma Smart TV de R$900. Eu acho que é importante falar isso, que até uma notícia
1: é, né, para
4: o seu programa. Você estava conseguindo vender uma Smart TV por R$900. E como é que agora na Black essa mesma TV está de mil e pouco?
1: Que Black é essa? É Black iludindo o povo, é?
4: Pronto, é isso que eu vou ouvir, eu tenho certeza. É isso que vai acontecer, as pessoas vão falar isso, porque nem todo mundo vai ter essa informação. Mas o motivo principal, gente, vai ser justamente esse. É o aumento que está tendo...
1: A caristia, viu?
4: A caristia. São dois produtos. É um produto chamado chipset, que o valor não é tão agregado, aumenta um pouquinho, mas não é tão significativo. Mas a memória RAM é muito alta, a diferença de compra é alta, consequentemente, a diferença para o consumidor também é alta. Resumindo, quem paga o pato? É a indústria? Não. É o distribuidor? Não. É Marcos? Também não. Quem paga o pato, infelizmente, é o consumidor. Porque é o consumidor que paga a fatia de nós todos. É assim que funciona. Então, é uma notícia muito ruim para a gente do comércio, que eu também sou consumidor, mas infelizmente vai fazer parte.
1: Um abraço para você e daqui a pouco a gente volta, viu, a senhora Calidanas?
4: Gente, muito obrigado aqui pelo espaço. Estava com saudade de vocês aí. E nos acompanhe nas redes sociais, que eu vou soltando essas promoções, essas informações para vocês irem acompanhando. 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
1: 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Vamos para um breve apoio cultural e a gente volta rapidinho.
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0: Marcela Fernanda.
1: Não tem. Bom, não. Viu? 8 horas e 37 minutos. 8h37. De volta aqui o Bom Dia Tobias. Cadê o homem? Já foi embora? Foi? Charles? A primeira pessoa que me ligar e me disser. O nome do medicamento que desincha, né? Que você que sofre de empanzinamento, inchaço estomacal, que come qualquer tipo de alimento e se sente mal. A primeira pessoa que me disser os dois nomes, porque ele é nome, é o nome, né? E tem o nome da empresa aqui, que é o original, que identifica o original como é o nome. É. Entendeu? Eu quero desse jeito. É a primeira pessoa.
2: Bom dia, Marcelo.
1: Bom dia, com quem eu falo?
2: É Adriana, da Lagoa do Calvão.
1: Como é o nome do remédio?
2: É o Sacabe.
1: De qual empresa é?
2: É a Bio.
1: Como?
2: É a Bio.
1: Não, errou. Desliga. Errou. A Bio, não. Vamos falar certo. Arriscou, já foi.
3: Hello, motor.
1: Bora. Errou, já foi.
4: Mãe.
1: Oi.
4: Bom dia, Marcela.
1: Bom dia.
4: Aqui é a Bruna, do Vila Verde.
1: Como é o nome do remédio?
4: Natubio.
1: Como é o nome do...
4: Chacabe.
1: Você já pode vir pegar seu remedinho, tá aqui, viu? Eu disse que a primeira pessoa a ganhar.
4: Certo, obrigada.
1: Valeu. Tem que saber, a gente tem que saber o nome. Natubio Chacabe, né? Tá valendo. 8 horas e 30... Eita, meu Deus, a gente acha que não tem ninguém ouvindo, né? Até que... E aí, Kelly?
5: E aí, falando em sobrancelha, vamos continuar falando sobre sobrancelha, né?
1: Então, pra encher é isso?
5: Pra encher é você raspar, né? Você passar o aparelho mesmo, aí você aumenta...
1: Muito. Vai enchendo, né? Vai encher. O óleo de rícino é bom?
5: Óleo de rícino nem se fala, é uma coisa maravilhosa. Mas,
1: é, né?
5: Mas se você colocar o óleo de rícino ele sem você dar uma esfregadinha, colocar um esfoliante... Você esfoliar um local da sua pele vai estimular colágeno, vai estimular tudo, crescimento de cabelo, massagear o couro cabeludo, cresce o cabelo. Tá entendendo como é? Então, se você tem a sua sobrancelha rala, compra um sabonete esfoliante e você esfolia e depois lava e coloca seu óleo de rícino. Seca, dê uma secadinha. Não, olha, não se coloca nenhum produto com a pele molhada, viu? Porque a água neutraliza tudo, né? É um neutralizante natural, é uma água, né? Aí se você pegar e colocar um produto, você lavar a sobrancelha, esfoliar, e depois colocar o óleo de rícino, como diz a menina aqui, aí você vai... Não vai ter absorção por causa da água, né? Misturando. Então você pegar uma gotinha e passar, você vai dar uma esfoliada. Ah, Kelly, mas eu não queria comprar um esfoliante. Aí se você não quiser comprar um esfoliante, você mesmo em casa faz um esfoliante rapidinho. Um pouquinho de açúcar, um sabonete líquido. Aí dá uma esfregadinha no local, vai ficar... Aí depois limpa e passa o rícino. Tem resultado sim, é comprovado, tem resultado. É super interessante. Não é de uma hora para outra, mas ajuda bastante. É bom, estimula. E vamos falar sobre... Tem depilação a laser também. Né? Quem tem aquela sobrancelha enorme, cheia... Eu conheço gente...
1: Ah, eu acho lindo a sobrancelha cheia, né?
5: Ah, não, mas tem gente...
1: A minha tá pedindo socorro, que... cheia de cabelo.
5: E mulher ainda tem, mas tem homem que junta uma com a outra, viu?
1: Eu acho bonito, né? Entendeu? Acho bonito pra fazer e deixar cheinha assim, ó. A minha tá cheia sem fazer. A minha tá sem fazer. E é ficar... Quando a mulher faz a sobrancelha, a mudança é outra, né? Você fica com outra
5: fisionomia. É que levanta o rosto, limpa o rosto. É, dá, né, uma expressão mais sadia, né?
1: Mais sadia, né?
5: É, de limpeza, principalmente, né? Quando tem aqueles...
1: É, a minha tá sem fazer. Esse final de semana eu vou fazer, né?
5: Eu adoro sobrancelha. A sobrancelha é um design. Você pega, amarra o cabelo, mas sua sobrancelha tem que estar limpa.
1: É.
5: Porque é um olhar, né?
1: É, sim.
5: É um olhar. É dar um sinal de desleixo. A minha também tá sem
1: a
5: fazer.
1: A minha tá desleixada, minha. A minha tá desleixada. Então. Bota aí, bota. Bota o áudio da mulher. Aí, vamos liberar o povo. É ao vivo, né? Bota. Travou, foi?
6: Marcela, bom dia.
1: Bom dia.
6: Marcela, tô aqui passando para pedir para você mexer aí com o secretário de obras para colocar uma lâmpada aqui na rua Pedro Alves de Menezes, que a lâmpada está queimada, tem mais de 3 dias.
1: Pedro Alves de Menezes. Atenção, Secretaria de Obras do município de Tobias Barreto, por gentileza, atende o pedido aí dessa dona de casa, dessa mãe de família, né? Tá escuro, e lá e ela precisa, né, de sair na porta, ficar sentado, conversando com os vizinhos, chegar com segurança em casa, tá bom? Libera aí, Cindy Tilde.
7: Bom dia, galera. Se acordei agora. Já tomado café todo mundo?
1: Eu já tô de
7: barriguinha cheia. Já tomei café.
1: Eu já tô de barriguinha cheia, viu, Fabiola Santana? Tá todo mundo barriguinha cheia. Uma bananinha da terra, um cuscuzinho, um ovo. Tá todo mundo... Marcos ainda tá aqui, é? Falei-me Jesus Cristo, que internet abençoada. Mas é isso aí, viu? No mais, Kelly Dantas.
5: No mais, é se cuida, né? No mais, é sobrancelha. É como diz você. Deixa a mulher...
1: Puxar na pinça é legal. Eu acho que fica mais bonita.
5: É. Agora,
1: é a impressão que eu tenho.
5: Aí tem gente que... Ai, mas quer puxar na pinça, é tão ruim, incomoda. Quer um segredo pra você pegar e puxar na pinça e ficar bem legal?
1: Qual é o segredo?
5: É você só esquentar um pouquinho, qualquer óleo que você esquentar. Um pouquinho de nada e passar na sobrancelha. Amolece... A sobrancelha tira, você tira que não sente.
1: Pera. Dica de milhões. Repita.
5: Você pode pegar um azeite. Um azeite é muito bom pra pele e tudo, né? Você pode pegar um óleo de girassol. Você pode pegar um óleo. Aí você pega uma colherinha. Aí esquenta um pouquinho. Quando estiver bem quentinho, você passa. Vai ser um emoliente maravilhoso pra você fazer sua sobrancelha no sentido.
1: É mesmo.
5: É um emoliente maravilhoso. Porque a gente, quando a gente quer depila. A gente usa, às vezes, emoliente. A gente compra e a gente compra já de uma marca tal. Mas em casa, a gente pode fazer isso. Pegar um óleozinho, dar uma esquentadinha, passar. Aí a temperatura do calor, porque o calor, ele... Você que é dona de casa, você entende muito bem. Quando você pega um frango e vai depenar, você bota na água quente.
1: Água quente.
5: É, pra tirar. É. Aí, uma coisa é o pelo. Se você der um calorzinho, por isso que cera quente dói menos que cera fria. Porque a cera quente tem aquele calorzinho que ajuda a amolecer a haste e sair o pelo. Então, você pode fazer isso, que o resultado é maravilhoso. E não, você não vai sentir tanta dor. E você que tem suas meninas que você depila em casa e tudo. Aí, se quiser, pode fazer isso também. Aí, bote com cuidado, porque a área dos olhos é uma área muito sensível. E a gente não pode estar pingando nada no olho. E tem que saber segurar direitinho, certinho. É só colocar uma gotinha, só coloca nele morninho, que vai ter aquela, vai tirar aquilo ali sem sentir dor. Porque tem muita gente que se incomoda muito quando vai fazer a sobrancelha. Não sei se você se incomoda, Marcela, mas de pinça tem muita gente que se incomoda muito, né?
1: Eu não sei porquê, mas eu espirro quando vai mexer na minha sobrancelha. Qual o segredo será, hein?
5: É porque é tudo ligado. Essa área é a área da vida da gente. É tudo interligado. Aí quando você puxa, aí você sente. Tudo aqui é... As suas lágrimas descem pra sua boca.
1: É, né? Entendeu? Verdade. O nariz, aí, quando, a boca.
5: Aí
1: né?
5: Quando você vai puxar, você sai lágrima. Só que a lágrima não entra. Não sai. Ela entra. Aí irrita, aí você espirra. Porque passa pelo nariz.
1: É.
5: Tá entendendo? É tudo conjugado aqui. Aí as pessoas ficam dizendo, não sei por que eu espirro. Tem muita gente que espirra. E tem muita gente que empata a fazer. Fica toda hora. Aí a pessoa fica... Se for uma coisa rápida... Tem aparelhozinhos também, viu, Marcela? Você compra hoje aparelhos na internet que faz a sobrancelha rapidinho, cara.
1: Também, né?
5: É, só que assim, nunca é igual você fazer com alguém, saiba fazer um design bonito.
1: Verdade.
5: Porque eu acho que tem muito de aquele profissional se identificar com você e com sua sobrancelha. Aí dá um resultado bonito.
1: De legal, né?
5: Eu acho que você já pegou pessoas que deixaram, se já sentiram super bem, né? Com a sobrancelha maravilhosa. Eu mesmo tenho uma menina que eu gosto de fazer com ela, que eu amo quando eu faço.
1: Tem gente que tem uma mão abençoada, né?
5: É, uma mão abençoada. É interessante. É. Eu acho que tu tem um dom de cada um, né? Cada um nasceu pra um.
1: Cada um nasceu.
5: É, você nasceu pra ser repórter, nasceu pra falar sobre dicas de beleza e saúde. E cada um nasceu com sua né? Sua determinação de vida e seu projeto e sua. Eu acho que hoje em dia o segredo é você descobrir pra quem você nasceu.
1: É isso aí. Obrigado, viu, senhora Kelly Dantas?
5: De nada.
1: Que Deus abençoe sua vida. Até a próxima quinta-feira, se assim o nosso bom Deus permitir. E para a gente aqui, trazendo as informações, 8 horas e 48 minutos, 8 e 48, né? Polícia Federal investiga fraude, 650 mil em benefícios do INSS em Aracaju. A Polícia Federal deflagrou aí, né, nessas primeiras horas do dia de ontem, quarta-feira, uma operação.

advogada se apresentava como parente, né? Conforme apurado pela Polícia Federal, uma advogada investigada realizava agendamentos de perícias se apresentando como parente dos segurados, né? E em ao menos uma avaliação, o marido da investigada teria se apresentado falsamente como irmão do... Olha como são... Mas, menino, o que tem de avião? O que é que tem de gente avião nesse mundo? Não está no gibi, não, né? Como é que ainda arrisca a profissão que Deus deu o dom de estudar, se formar, e ainda arrisca a perder, né, a sua farda? É perder, não é não? Se desistiu de um caso absurdo como esse. Você tá doido. Até o momento, a apuração identificou 19 requerimentos de benefícios assistenciais à pessoa com deficiência, feitos com uso de atestados e relatórios médicos, indícios de falsificação, ou seja, estava falsificando documentação, né, inventando que tinha pessoas, né, criando pessoas para poder aposentar, encostar e receber. Eu não sei onde é que a capacidade do ser humano vai, não, viu? Até então, eu não sei até onde vai a capacidade do ser humano de jeito nenhum, de verdade. 8:50. Também aconteceu nessas últimas horas um estupro de vulnerável, né, vulnerável aí, na cidade de Propriá. A informação é que um homem de 39 anos foi preso suspeito de estupro. E a informação foi divulgada nesta última quarta-feira pela Polícia Civil. Segundo a polícia, o investigado foi localizado e preso na última terça, após diligências e levantamentos realizados pelas equipes policiais. Ele permanece à disposição da Justiça para audiência de custódia. A Polícia Civil reforça a importância das denúncias, que podem ser feitas de forma anônima e sigilosa, através do Disque Denúncia. E aí eu volto a dizer a vocês que esses casos, assim como aconteceu agora, recentemente em Propriá, Tobias Barreto, né, em todo o estado de Sergipe, em todo o Brasil, em todo o mundo, sempre acontece esse tipo de situação. Estupro de vulnerável, né, onde você dá confiança, muitas das vezes, a um familiar, a uma pessoa que você acredita ser de confiança e acaba que te decepcionando da pior forma. Né? Então, cuidado com as nossas crianças, cuidado com a sua criança. Quando for sair, quando for para uma creche, quando for qualquer situação, seja uma mãe enjoada, seja uma mãe exigente. Né? Se chegar com hematoma, se chegar com qualquer situação, explique a sua filha, não dê apelide, né? Não dê apelide às partes íntimas, não. Porque se o adulto, né? Um adulto que esteja com a intenção mal em sua criança, vai falar outra palavrinha mágica e sua criança não vai entender e não vai saber o nome. Então vai achar que pode permitir ser tocada. E crianças não são tocadas, certo? É um recado que eu digo a vocês. Crianças não são e não devem ser tocadas. Então vocês, mamães, parem de mexer, né? Em celular muito, em estar fissurada, e vão se preocupar no futuro do nosso país, que são os nossos filhos, certo? Crianças não podem ser tocadas. Durante o dia, né, no mundo inteiro, no Brasil, várias e várias crianças estão sendo abusadas, estão sendo desaparecidas. Então, é bom a gente vigiar. Diz que é para vigiar e orar a palavra de Deus, então vigie. Vigie, vai para a escola, chegou com alguma coisa diferente, liga para a professora, o que foi que aconteceu? Menino chegou mordido, quem foi que mordeu? O que foi que aconteceu? Porque criança a gente sabe que briga um com o outro, né? Mas e hematoma? É normal chegar com uma criança com hematomas? É normal uma criança não querer ir para a escola diariamente, chorar para não querer se espinhar na porta da escola? É bom rever essa situação. Ah, Marcela, é comum nos primeiros dias. Depois já não é normal, né? É bom. Assim também, eu estou falando nas escolas, mas o cuidado também deve ser dentro de casa. Às vezes você não quer botar numa creche. Ah, mas creche, nós não sabemos como é que vai ser o tratamento lá. Aí vai botar.

0: com uma pessoa dentro de sua casa, deixa com um familiar, que muitas das vezes você cria expectativa porque é de confiança, porque é de sangue, e vai lá e decepciona. Então, observem, vigie mais seus filhos. É de verdade. Isso eu levo para a minha vida, né? Isso eu levo, criei os meus desse jeito, continua desse jeito, crio mimando, crio dando, né, um pouco de ousadia, porque a gente que é pai estraga os filhos também, mas no momento de puxar, a gente tem que puxar, chamar atenção, mas a gente precisa trazer os nossos filhos para serem íntimos dos pais, para serem amigos dos pais. Não deixem que o mundo seja amigos de seus filhos. Porque se você não abraçar os seus filhos, o mundo vai abraçar. E quando o mundo abraça, é pior. 8h55 eu vou finalizar, porque hoje tem sessão da Câmara, e eu vou acompanhar e vou fazer o meu papel, né? Porque eu estou no cargo e eu preciso cumprir. Que Deus abençoe poderosamente. Amanhã eu volto, se assim o nosso bom Deus permitir. Fica com ela, chama ela, Larissa Rotai, que hoje é TBT. É o melhor programa da semana, na minha opinião. Fui!
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4: 8h56.
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4: 9:08.
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4: Muito bem, conferindo a hora certa comigo, agora 9h20. Bom dia.
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2: 9 horas 22 minutos, 9h22, está chegando na frequência mais gostosa do seu rádio, nessa manhã maravilhosa de quinta-feira, 8 de outubro de 2026.
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2: Nessa quinta-feira maravilhosa, nesse climazinho gostoso, né? A gente espera a semana toda para chegar aquela quinta-feira. Obrigada, meu Deus, por mais um dia, por mais uma oportunidade de estarmos juntos, comunicando aqui com muito amor na frequência da 87,9. E para ficar ainda melhor a nossa programação, eu quero você ligando, eu quero você interagindo, eu quero você participando. 799-9996-8790. Esse é o WhatsApp da galera, tá? Para você ligar, para você interagir, para você participar. E nessa quinta-feira maravilhosa, hoje é o dia de você fazer a viagem ao túnel do tempo. Hoje é dia de você pedir a música que marcou a sua vida. Eu quero que você compartilhe comigo aquela música de 10, 20, 30, 40, 50 anos. Não importa. Hoje as músicas atuais a gente deixa de lado e a gente dá espaço para aquelas músicas que marcaram a época, que faz o coração da gente errar as batidas e sentir aquelas borboletas no estômago. Eu quero a sua audiência até o meio-dia, aumenta o volume, avisa pra geral que ela está no ar com o meu, com o seu, com o nosso TBT Chama Ela. E não esquece, tá? Me responde aí, qual a música que marcou a sua vida, tá certo? E olha, e hoje a palavra do dia que eu trago pra você é que você tenha perseverança, que você jamais duvide dos seus sonhos, mesmo quando todos ao seu lado duvidar, que você acredite em si mesmo, em todo o tempo. Eu não tenho dúvida que quando der certo, muitos irão te aplaudir. E se mesmo não der certo, mas eu creio que dá, porque tudo aquilo que a gente coloca, de todo o nosso coração, tudo aquilo que a gente dá, o nosso melhor em nossa vida, ela tem resultados, tá bom? Então confie unicamente em você. Quem quiser caminhar junto contigo e acreditar também, bem. Se não, acredite em você sozinho mesmo. Você tem sonhos, você tem metas. E se você estiver com algo adormecido, a hora é agora. Vai, vai comendo mesmo. E vamos juntos, mais uma oportunidade, mais um capítulo no livro da vida. Eu estou aqui querendo a sua companhia. Ai, tem muita mensagem, a galera participando, interagindo junto com a gente. Vou liberar por ordem de chegada, tá? Vou liberar por ordem de chegada para você que mandou mensagem junto com a gente. Hoje o nosso TBT começa muito especial, porque há 9 anos atrás, essa música ela tomava conta das plataformas digitais e com certeza marcou a vida de muita gente, inclusive a minha. E lembrando pra você que dia 17 de outubro, na Praça da Igreja Matriz, no Tube Arte, no maior festival de arte e cultura do nosso Sergipe, terá ela, Maria Gadu.

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0: Tá aí, sucesso pra você do Zé Ramalho, Entre a Serpente e a Estrela, agora 9h39. Você também curtiu Alexandre Pires, Quem é Você, Ana Carolina, Encostar na Tua e Maria Gadu, Chimbalaê. Agora 9h40, 20 minutinhos faltando pras 11, correria boa, né? Ah, essa quinta-feira maravilhosa. Acabei, olha, vindo aqui, né, no caminho pra rádio, acabei de encontrar aí com o Everton da Marmoraria J. Lima, ele disse que tá corrido também, mas que tá lá de rádio ligado, né? Bom dia pra você, pro Manuel, daqui a pouquinho eu toco um samba bem bacana pra gente, tá bom? 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Agora 9h41, 9h41, você participando junto com a gente, chegou a hora de liberar os ouvintes, né? Os melhores ouvintes do mundo, 799-9996-8790. Vamos lá? Vamos liberando os ouvintes? E você, tá me ouvindo onde, hein? Manda mensagem aqui pra mim, eu quero saber. Tá em casa, tá no carro, tá no trabalho, muito bom dia pra você. Vamos aqui, bom dia, Lari, você está bem? Estou maravilhosamente bem, tô até com medo de morrer hoje, viu? Chegou o dia tão esperado, o TBT chama ela e eu gostaria de ouvir Asa de Águia na Dança da Manivela. Olha, agora ela foi bem retrô, hein? Bem retrô aí a nossa amiga Adriele na fábrica de Gil dos Papelões. Valeu, Drica. Obrigada pelo carinho da sua sintonia, tá? Continua aí ouvindo a nossa programação e eu vou tocar já já pra você o sucesso que você pediu aí, né? Da Manivela, na Dança da Manivela com Asa de Águia. Deixa eu ver aqui também, libera mais um ouvinte aqui. Opa! Daiane, bom dia, Lari, bom dia. Passa uma música de Unha Pintada das Antigas. Meu Sorriso na Sua Mala. Menina, que música é essa que eu não lembro, hein? Daiane, da Fábrica Presença, né? Isso, Daiane, obrigada pelo carinho da sua sintonia. Vou tacar aí também um sucesso, tá? Pra você, ó. Bom dia, Lari, meu TBT de hoje é com Sandy e Júnior. Quando você passa, turururu. Valeu, Jussara. Jussara lá na cidade de Itabaiana, também curtindo a gente. O Dominique da JJ Bordadas. Bom dia, amiga, tudo bem? Tudo ótimo? Passa pra mim, por favor, Alcione, Mulher Ideal, Dominique. A gente vai aqui, ó, segurando, porque senão não dá pra tocar, né, música pra todo mundo. Mas olha, eu quero a sua mensagem, tá? Pouco papo, muita música, aumenta o volume do seu rádio, que até o meio-dia você vai curtir o melhor da música, sabe? É aqui. Essa daqui, ó, Asa de Águia, A Dança da Manivela, 9h43.
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gente curtiu demais, hein? Valeu, Daiane. Obrigada pelo carinho da sua audiência. Agora tô devendo a música de quem? Porque a gente vai atendendo aqui por ordem de chegada, né? Alcione, Mulher Ideal. Quem pediu essa foi Dominique. Ai, Dominique, adoro, viu? Alcione é maravilhosa demais. Ana Carolina, Sandra de Sá. Eita, meu Deus do céu. Olha, se não bateu a cena estranha aí na JJ Bordados, é porque vocês estão vivendo errado, viu? Já vou mandando um beijo bem especial, né, pra toda essa turminha boa, além de Dominique, a Maria também, que tá aí de rádio ligado curtindo a nossa programação, a Sarinha, a Késia, o Brad, toda essa turminha boa. Tô precisando, na verdade, do nome dessa turma, viu? Que eu não tô mandando alô pra quase ninguém. Quem também tá de rádio ligado é o pessoal da La Casa do Bolo, que inclusive, um abraço aí, né, pro maravilhoso Remson, mais conhecido como Tatai. Maravilhoso! 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Foi muito bom, viu? 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E é muito bom saber aí que vocês nos ouvem todos os dias, que foi a nossa rádio, a caçulinha, que vocês escolheram aí pra tá levando mais alegria. Que responsabilidade, né? Cadê o Jefferson? Cadê o Josué? Hoje, clima de TBT. Hoje, clima de TBT. 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Olha, dois minutinhos faltando pras 10 da manhã. A gente vai com Alcione. Na sequência, eu vou break, eu volto já já, tá? Não sai da sintonia. Rapidinho, rapidinho, eu tô de volta. Aproveita aí, tá? Essa pausazinha do seu lanche pra você que tá no trabalho, pega seu celular e pede aquela música que marcou a sua vida. Se quiser, se identifica. Se não quiser, não se identifica. Mas vem participar junto com a gente aqui na 87,9. Agora 9h58. Dominique pediu e agora você vai ouvir. Aumenta o volume que tá chegando a nossa maravilhosa Alcione com o hit Mulher Ideal. 9h58.

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2: 10:03.
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1: Muito bem, de volta ao som de Alice Jack, Carla. Agora 10h14. Aumentou.

0: minutos, 10:19 na 87,9 para você aí curtindo a nossa programação. 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Deixa eu mandar um alô bem especial, né, pras meninas aí no Mercado dos Bordados. Ontem o Cacau Oliveira me enviou um vídeo aí da Maria, né? Da sua patroa também, sempre curtindo a gente aí, ó. Meninas, bom trabalho, hein? Uma excelente quinta-feira. Quinta-feira, ó. Préviazinha já do final de semana, né? 10:21, vamos liberando mais ouvinte aqui na nossa programação, simbora? Oi, Lari, bom dia. Aqui é Kelvin, da JJ Bordados. Toque, por favor, 126 cabides de Simone Simaria. Pronto, pode deixar assim que eu toco pra você. Essa música é bem interessante, né? Eu gosto dessa música, acredita, Kelvin? Eu gosto dessa música, eu mando já pra você, tá bom? Bom dia, Larissa. Oi, bom dia, tudo bom? Aqui é a Alan, da Lagoa Redonda. Falo da fábrica de Gil dos Papelões. Oi, Alan, tudo bem com você? Quero pedir uma música de Tim Maia. Pronto, aqui você pede, aqui a gente toca. Não quero dinheiro, só quero amar. Pronto, ele quer ouvir essa do Tim Maia, a gente vai tocar pra você. Oi, Everton, bom dia.
1: Sem dinheiro. Oi, Marcela, ontem.
0: Foi o quê?
1: Vi a Larissa. Larissa, eu mandei meus parabéns pra Marcela ontem.
0: Foi?
1: Desejei felicidade a ela. E nosso TBT de hoje oferecer a ela, toda a família, todos nós, todos vocês aí na rádio.
0: Certo.
1: É Blitz, Evandro Mesquita.
0: Eita, arrasou aí, hein? Pronto, vou tocar pra vocês já. Segura aí que eu já toco pra todos aí na J Lima, que estão curtindo a nossa programação. Oi, Cláudio, tudo bem?
2: Bom dia, Larissa. Aqui é Cláudio da Fábrica Estrela do Lá. Parece que você passa um TBT com desejo de menina.
0: Olha, desejo de menina, hoje ele acordou apaixonado. Vem pra cá também, desejo de menina, que o Cláudio da fábrica aí, né, da Fábrica Estrela... Como é agora que eu esqueci? Fábrica Estrela, né? Ah, acertei, meu Deus. Você acha que agora eu tomei um susto? Eu digo, vixe, Maria, será que eu acertei? Mas acho que acertei, né? Obrigada, viu? Obrigada pelo carinho da sua audiência. Eu vou tocar assim sucesso pra vocês já, de desejo de menina, né? Agora são 10:23, 10:23 pra você aí curtindo a nossa programação. Não sei vocês, mas a quinta-feira ela tem um gostinho especial, né? A gente ouve aquelas músicas, faz tão bem aos nossos ouvidos que, sinceramente, ai, eu passava o dia todo só ouvindo. E aí, olha, a gente começa o nosso próximo bloco musical ao som de Tim Maia. Não quero dinheiro, só quero amar. 10:23, bom dia, cidade! Aumenta o volume! A galera aí na fábrica de Gil dos Papelões também quer mandar um beijo bem especial para o Ninho do Pastel. A todos aí, vocês na Praça Esté de Lemos, para você também na Rua Larga, para você no Maria do Carmo. Tá curtindo a nossa programação nas oficinas, nas borracharias. Bom dia, Brasil!

A Radioatividade leva até vocês mais um programa da série a série. Dedique uma canção a quem você ama. Eu tenho aqui em minhas mãos uma carta. Uma carta de um ouvinte que nos escreve e assina com um singelo pseudônimo de Maricu.

caminhoneiro conhecido da pequena e pacata cidade de Miracema do Norte. Fugiu, desapareceu, escapou Deus. Oh, lindo Orlando, volte! Onde quer que você se encontre, volte para o seio de sua amada. Ela espera ver aquele caminhão voltando, de faróis baixos e para-choque duro. Agora uma canção, canta pra mim, eu não quero ver você triste assim.

Blitz, a dois passos do paraíso para você, especialmente Everton da J. Lima, curtindo a nossa programação. Obrigado, viu? Obrigada pelo carinho da sua doce audiência. 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Eu vou ao break das 10h30 e eu volto já já, trazendo pra você mais música. Não sai da sintonia, na volta do break você vai ouvir sucesso que você pediu, tá bom, Kelvin? Na volta do break você pediu sucesso da Simone Simaria, né? 126 cabides, essa música é linda demais. Ah, né? Tem o quê? Tem uns 10 anos, é isso mesmo, uns 10 anos aí que essa música estourou e a gente vai ouvir ela todinha na volta do break.

0: Fique ligado, daqui a pouquinho tem mais música.
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2: 10:32.
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1: Muito bem, de volta ao som de Simone Simaria, 126 cabides, 10h39.

0: Simone, Simária, 126 cabides, 10h43.
1: Contados.
0: Música boa, você sabe que você ouve aqui, o que você pede, a gente toca. 10h43 já, hein? Que programa é esse, minha gente? Nessa quinta-feira gostosa demais. 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Agora são 10 horas 44 minutos. 10h44. Tá fazendo o que de bom aí, hein? Vamos ouvir, vamos saber quem quer ouvir música. Eu tô devendo a música do Cláudio. Cláudio Góes, ele pediu Desejo de Menina. Tá aqui no ponto pra você. Eu vou liberar mais ouvinte? Libera mais ouvinte aí na nossa programação, vai. Libera mais ouvinte aí. Oi, Adriana, tudo bom? Bom dia, olha. O marido pediu, a mulher chegou, sabe?
2: Bom dia, Larissa. Passa a música pra mim de Pablo, Acasulado.
0: Pablo, Acasulado. Quase que não dava pra ouvir, porque ela aumentou o volume do rádio mesmo, minha gente. Porque se não for pra fazer zoada, eu nem venho aqui nessa bagaça. Agora 10h45, vamos aqui liberando mais ouvinte aí na nossa programação. Você vai mandando mensagem 799-996-8790. Esse é o WhatsApp da galera, tá? Pra você ligar, pra você interagir, pra você participar. Oi, bom dia.
3: Bom dia, Larissa. Larissa, aqui é a Antônia, da Roberto Vande Santos. Larissa, eu queria ter passado aquela gordura de Roberto Sali, Nossa Senhora. Me dê a mão e o coração. Obrigada.
0: Peraí, minha filha, que não deu pra entender direito, não. Como foi?
3: Salve de Nossa Senhora. Me dê a mão e o coração. Obrigada. Tchau.
0: Ah, quer ouvir Roberto Carlos, Nossa Senhora, né? Isso quase que não deu pra entender, mas acho que deu, não foi? Mas vamos lá, vamos tocar a música de Nossa Senhora, vamos lá. Bom dia, Lala, tô ligadinha, passa os clones. Quem tá falando comigo, gente, manda o nome de onde tá falando, pelo amor de Deus. Facilita a vida da locutora de vocês, porque não tem nome na agenda, né? Pra gente poder adivinhar que esse negócio, como diz outro, não vai. Ah, é a Cleide da Gripe, não, Cleide, mulher, manda seu nome, pelo amor de Deus, manda seu nome, vai. A Val da Bela Vista, vai, porque tem o nome. Sabe, mas mulher, quando tu corre, vou fazer um pedido aqui, aos meus melhores ouvintes do mundo. Quando vocês mandarem mensagem, quando vocês mandarem áudio, se identifica, tá? Que nem sempre a gente tem tempo de ir lá, olhar o perfil, olhar a foto de quem mandou. E não temos os números salvos na agenda. Agora você manda assim, ó, eu sou fulana de tal, Maria da Baixa da Égua, tô te ouvindo. Facilita a vida da pobre. Agora 10 horas. Não, diga aí. Ah, esses dias o homem te mandou uma mensagem, aí a foto dele era de ar. Menina, pra mim reconhecer o homem, foi um babado, viu? Eu digo, virgem, não sei quem é, não sei quem não é, não sei se é ou se não é, mas, né, deu certo. Agora 10h47, só aumenta o volume do seu rádio, chegou a hora do Cláudio Góes pedir, ele pediu e ele vai ouvir. Desejo de Menina, esperando você.

0: Roberto Carlos, Nossa Senhora, agora 11 horas e 2 minutos, eu tô em cima do break das 11, tá? Eu vou e volto já já, segura aí.
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2: 11 horas e 2 minutos.
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0: Ih, eu acho que colocaram aqui vinheta errada.
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0: Aí, olha, de volta com o nosso TBT ao som de Os Clones. Se tu não estás, hein? Quem pediu essa foi a nossa ouvinte, Cleide, lá no Agripino 1, 11 e 13.

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1: Esfriou aqui, viu? Esfriou. 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Agora são 11 horas, 17 minutos, 11 e 17. 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Agora são 11 horas e 18 minutos. 11 e 18. Tá fazendo o que de bom, hein? Tá ouvindo boa música, gente? Olha, são muitas mensagens. Você sabe que é quinta-feira. Ela tem um gostinho muito especial, né? E eu quero falar com vocês. Eu tô atendendo aqui o máximo. Tô falando bem pouco. Se alguém perceber aí, eu tô falando bem menos do que todos os dias pra gente atender o máximo possível. 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Agora 11 horas, 19 minutos, 11 e 19. Joga pra mim aqui, vamos liberando mais ouvinte. Fala, ouvinte, tudo bom? Bom dia.
2: Bom dia, Lala. Ele mandou com o Junto Irmã Dulce. Lala, meu TBT de hoje é com Fábio Júnior. Música, carne, unha, alma gêmea.
1: Eita, arrasou. Carne, unha, alma gêmea. É a... Ai, agora esqueci, Elielma. Elielma aí no conjunto. Irmã Dulce, obrigada, viu, Elielma? Obrigada pelo carinho de sempre. Não só, né? Seu, mas de todos aí os ouvintes. Irmã Dulce, inclusive, cadê Miara, hein, Miara? Cadê o galego mais lindo dessa vida? Ei, Nicolas! Bom dia, Nicolas! Bom dia, Larissa! Bom dia! Divulgue, por favor, o forró da melhor idade que irá acontecer amanhã, dia 9, com Cláudio Ciro, direto de Olindina pra Tubias, com muito forró, piseiro e muito mais. Obrigada! Valeu quem tá falando comigo e não tem nome. Mas valeu. Bom dia, mais linda, bom dia. Passa a música Zezé de Camargo, Luciano Pombinha, filha de Jesus. É porque eu já sei que essa foto é sua, mas na próxima vez, gente, facilita a vida da pobre, viu? Porque sem o nome de vocês, fica babado aqui pra mim poder descobrir. Ela quer ouvir Zezé de Camargo, é o amor. É, cadê? A Pombinha, a irmã aí, né? Do Baldinho, é da Secretaria de Esportes, que tá curtindo a nossa programação. Mas se disse, olha, pra onde o Baldinho vai, ele te leva. Ele vai pra cozinha. Ele vai pra praça, ele entra dentro do escritório, ele tá ouvindo você. Muito bem, Badinho, continue! Bom dia, deixa eu ver aqui, bom dia com Jesus. Larissa, se for possível, passe aí qualquer uma de Pablo, especialmente pra meu amor Jocássia. É o Newton da Portal Confecções, é isso, Newton? Olha, a gente tocou uma de Pablo aí, a casa ao lado, mas eu vou apertar aqui, tá? Pra tentar tocar pra você, tá bom? Então, segura aí que eu vou apertar aqui o máximo, né? Pra gente poder tocar aí a música que você quer ouvir aqui na 87,9, fazendo a viagem ao túnel do tempo. Pra você nos povoados, nos lugarejos, inclusive a Nanzinha, aí no povoado Barriga, tá de rádio ligado lá com toda a sua família. Ó, beijo carinhoso pra vocês também. Muito obrigada mesmo. É bom demais ter vocês na nossa sintonia, nos povoados, né? Nos lugarejos, pra você na Fontinha também, pra você no Campestre do Abreu, Capitoa, Monte Coelho, Pau de Colher, Campo Pequeno. Bom dia, dona Tezinha, um cheiro carinhoso. E tem mais mensagem aqui, gente. gente, são muitas mensagens. Vamos aqui, vamos atualizando. Fabiola, Lari, bom dia. O meu TBT de hoje é com Roberto Carlos. Quero lhe falar do meu amor para oferecer para uma pessoa com a letra J. Fabiola Santana. Eita, que hoje ela chegou inspirada, chegou apaixonada. Ei, pessoa da letra J que mora na Lagoa da Porta. Eita, senhor, um cheiro carinhoso para vocês, tá? Obrigado também pelo carinho da audiência de sempre, sempre curtindo aqui a nossa programação. Vai liberar mais um aí, vou liberar mais um, deixa eu ver. Bom dia, Larissa, bom dia. Passo uma música de Canindé para oferecer a Josué e a Rimson, que estamos ligadinhos aqui no programa. Quem tá falando comigo é o Jefferson da La Casa do Bolo. Muito bem, a gente vai atualizando e tocando o que você gosta de ouvir. Aproveita aí e aumenta o volume do seu rádio, que até o meio-dia você ouve a melhor música. Agora 11h22. Fábio Júnior, Alma Gêmea.

0: Tá aí, sucesso pra você, o Roberto Carlos. Só música boa nessa quinta-feira maravilhosa. Você pede, claro, que a gente toca a música que marcou a sua vida. São 11 horas e 35 minutos. Tem muita mensagem aqui, mas calma aí, tá? Vou liberar por ordem de chegada, mas eu já estou aqui com o Diele da Bismóveis. Ela vai nos contar as boas novas nessa quinta-feira maravilhosa. 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
0: Cheiro carinhoso para vocês
1: próxima.
0: 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Oi, ouvinte, bom dia.
3: Bom dia, Lari.
0: Tudo bom?
3: Regina do Maria do Carmo. Gostaria de pedir a música de Fagner Deslizes para conhecer todos vocês
0: aí
3: da
0: rádio, Deslizes.
3: Toda a família e todos os ouvintes, tá bom?
0: Tá bom, sim, dona Regina.
3: Abençoada para nós.
0: Aí no Maria do Carmo, tá de rádio ligado, curtindo a gente. Pronto, vou tocar assim o sucesso de Deslize. Gente, é a única música que eu toquei hoje. A primeira música que foi eu, o resto só dos ouvintes. Como não amar vocês nessa manhã maravilhosa de quinta-feira? Eu tô devendo Canidé, que tá aqui no ponto, né? 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São 11 horas e 40 minutos. 11 e 40. Tem mais ouvinte aqui também chegando na nossa programação, a Maria Alves. Bom dia, Larissa. Estamos ligadinhas em você. Que linda! Bom dia, vizinha. Bom dia, Ivone. Tudo bom? Faça uma música para homenagear os nossos nordestinos, porque hoje é dia do nordestino, verdade, hoje é dia do nordestino. Gente da gente, gente que pensa no próximo, gente trabalhador, né? Gente que nos inspira. Eu tenho muito orgulho de ser nordestina, né? Eu tenho muito orgulho de ter essa garra do sol quente. A gente é visto por muitos, né? Que a gente não pode nem generalizar, mas nós somos vistos por muitos como os fracos, né? Como os burros. E não, nós não somos. Nós somos fortes, nós somos pé quente, nós somos pra frente, né? Fomos criados na luta, na garra, não nascemos em berço de ouro, a maioria dos nordestinos, e aqui a gente aprende, e aprende o melhor, o amor, né? O amor ao próximo. Nordeste, a gente vê o que as melhores, as mais lindas praias estão no nosso Nordeste. Eu tenho muito orgulho de ser nordestino. Eu vi uma fala idiota, né? De uma empresária, né, que vive com o dinheiro dos nordestinos também, porque o nordestino está em todo mundo, e ela falando que nordestino só tinha gente burra e feia, ela é a coisa mais linda do mundo, parecendo um baiacu, né? Então, meu amor, tenho muito orgulho de ser nordestino, viu? Muito, muito, muito orgulhosa mesmo de ser um nordestino, e não tem outra, não tem outra. O Nordeste tem as melhores pessoas, é no Nordeste, né, que a gente ama o nosso próximo de verdade, é no Nordeste que a gente mobiliza milhares de pessoas de bem. É no Nordeste que eu nasci, é no Nordeste que eu vou morrer, é no Nordeste que eu quero ficar. Então, olha, Deus me livre, né, de não ser nordestina, né? Deus me livre de não ser nordestina, porque já dizia o João Gomes, né? Não muito antigo, mas bem numa fase atual. Eu lembro quando eu ouço essa música do João Gomes, eu acho que ela reflete muito, mas muito mesmo, sobre de quem é ser o nordestino, sabia? E será que você também se identifica?

Gente, eu tô com muitas mensagens, eu tô aqui, ó, a Julie mandou mensagem aqui pra gente. Deus me livre de não ser nordestina, né, Julie? Pois é, ela quer ouvir aí pra finalizar o TBT Vermelho com o Fafá de Belém. Maria mandou mensagem, Lucas na Praça de Lemos, Letinho, Ailton Góes, Isaac, muita gente. Mas infelizmente, né, eu não vou ter condições de liberar mais mensagens. Tá chegando o meu horário, essa é a nossa última de hoje, não, penúltima, né? Porque eu vou deixando aí mais uma sequência até o meio-dia, tá bom? Gente, ó, a gente curte Fafá de Belém, Vermelho, música linda demais, para você que pediu, aumenta o volume.

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2: 12 horas em ponto.
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1: Agora são 12 horas, 12 horas. Pronto, já estou, ó. Forte abraço, são 12 horas, 18 minutos. Meio-dia, 18 minutos na Tobias Barreto FM. Hoje é quinta-feira, dia 8 do 10. O ano é 2026. Nós estamos chegando com o programa Tribuna do Povo, que vai até às 14 horas. Hoje, 8 de outubro, é dia do nordestino. Hoje nós vamos falar muito sobre o nordestino aqui no programa. Então, a você que está em casa, a você no trabalho, onde quer que você esteja, obrigado pela sintonia. Hoje é dia do nordestino, 8 de outubro de 2026. Daqui a pouquinho nós vamos ter aqui, né? Ah, quero conhecer esse negócio lá, hein? Diz que ficou muito bonito. Quero ir lá conhecer. A próxima vez que eu for à capital sergipana, vou lá conhecer esse negócio, hein? Ah, Ave Maria, pra aqui, hein? Vixe Maria.
2: Já disse o que é, né?
1: Olha pra aqui. Ah, você quer estar aí. Ah, tá bom. Nós estamos chegando, já estamos ao vivo no Facebook da Tobias Barreto FM. Já estamos ao vivo também. Opa. Pois é. Pois é, tamo junto e misturado, cabeça. Deixa eu tomar aqui um golinho desse café, né? Pois nós estamos aqui, ó, deixa eu tomar um golinho do café feito pela nossa diretora, Cleidilene. Como é gostoso esse café, hein? Ô, Cleide, esse café foi do negócio que o Manezinho trouxe, foi? Foi, Cleide? Tem que tomar logo, senão fica... Fica frio, né, Valdemir? Fica gelado, né? Verdade. Tem que tomar logo, senão fica gelado, né? Bora sim. Sim, vamos. Não vamos virar curral, não, Rô. Não vamos virar curral, não, meu filho. Não vai virar curral, não. Viu? Nós vamos sim. Vamos sim, viu? Vamos. Vamos sim, cabeça. Pois é. Quem gosta de virar curral? Negócio de virar... Ô, Cleide, esse café foi feito no negócio lá. Pronto, deixa eu ver aqui. Daqui a pouco eu vou almoçar, que Dona França disse que vai mandar uma comida especial. Tá bom? Deixa eu ver aqui. Eita, o cafezinho tá bom. Tem um negócio que o Manezinho trouxe aí de um café moído aí. Você já degustou? Eu tomei ontem. Com um pouco açúcar, não é? Ô, Manezinho, esse café aqui foi o que você... Pronto. Esse café aí. Pronto. Viu? Eita, que programa ao vivo é assim, viu?
3: Olha ela aí.
1: Ô, nossa diretora, esse café foi daquele...
4: É café torrado.
1: É café torrado esse, é? Deixa eu ver. Mas esse você botou mais... Esse você botou mais açúcar, Cleide. O de ontem tava sem açúcar, tava menos açúcar. Hã?
3: Café torrado aqui.
1: É, rapaz. Deixa eu ver,
4: né? Na verdade,
3: a gente
4: tinha
1: feito
4: um pouco, aí
1: eu peguei aqui. Pronto. Aqui, ó. Eu vi aqui, já estamos ao vivo no Facebook da Tobias FM, já estamos ao vivo pelo YouTube. Deixa eu conferir aqui o YouTube. Você que está em casa, pode botar na sua TV de Smart aí, ó. Pronto, já tá aqui já. Pronto, no YouTube. Muita gente já assistindo aqui, né? Pronto. Hum. Pois é. Abraçar Paulo Júnior, abraçar a nosso presidente da CDS, Adel, abraçar Antônio Oliveira. Antônio Oliveira, cadê você, Antônio Oliveira? Cadê você? Tá aí no Marcos Freire. Antônio, você é Marcos Freire 1, Marcos Freire 2? O repórter Antônio Oliveira, que é setorista do Clube Esportivo Sergipe, para com a irmã Rádio Jornal, né? Tonho, que é um amigo da gente das antigas, e o Tonho está lá, o Toinho. Eu chamo ele de Toinho. Ele dá risada. Estou aqui, né, assistindo pelo YouTube. Diz, que negócio é esse? Vai começar o programa ou vai ficar tomando café? Aí Paulo Júnior disse, ele é folgado. Ô, Luciano Pena, seu amigo Tonho Oliveira está aqui, viu? Viu? Seu amigo Tonho Oliveira, viu? Está aqui. E nós estamos chegando com o programa Tribuna do Povo. Nós vamos também até, nós vamos até às 14 horas, os telefones liberados, 3541-3591, 99996-8790, 99996-8790. Esse é o número do nosso WhatsApp. Também o 98846-4519 e o 99981-0841. Esse é o nosso número. Boa tarde, Nan. Estou ligadinho aqui no Agripino, Shirley Pereira. Um abraço, Shirley. Tá, mas deixa eu botar aqui, Ademir, para você mandar aqui para as pessoas assistirem aí pelo YouTube, viu? Olha, gente, vão lá e façam o seu, a sua inscrição. Dê um likezinho lá na nossa página do YouTube. Nós estamos ao vivo no YouTube, viu? Você pode assistir em sua casa, pode assistir aí onde você quiser, tá bom? Pode assistir aí, ó, a nossa, a página do YouTube. Aí você vai lá e liga na sua TV de Smart, você liga onde você quiser aí, no seu celular. Cadê? Bota aí o nome de Maciel pra gente mandar pra Maciel. Bota aí, Maciel. Se ele estiver trabalhando lá. Maciel, cadê?
3: Não tenho aí, não tenho aí.
1: Hã?
3: Tirar o R.
1: Pronto.
3: Maciel.
1: Ah, pronto. Beleza. Mandar também lá. Manda aí, Ademir, também para o Maninho lá em Iguaí. Bota aí para esse pessoal assistir a gente no YouTube. Olá. Pode assistir a gente também no YouTube aí, na sua TV. Aí o Togóis assiste a TV de Smart. Ele tem a TV de Smart aí, né? Aí o Tão. Ele tem a TV de Smart, né? Pronto. Olha, deixa eu ligar logo para Cida e vamos fazer um programa hoje diferente. Hoje é dia do nordestino. Hoje é comemorado o dia do nordestino. Dia 8 de outubro. Hoje nós estamos 8 de outubro de 2026. É comemorado o dia do nordestino. Mas antes, porém, nós vamos a ela, a nossa repórter.
0: Cindy Kruszewski.
1: Cindy Schilder. A Cindy Schilder que está aí, né? Com, ela teve aí... na Câmara de Vereadores, não é isso, Cindy? Boa tarde.
4: Boa tarde, Valderlan Lemos. Boa tarde, Valdemir Barreto. Boa tarde para você, ouvinte do programa Tribuna do Povo. Isso mesmo, logo mais eu volto trazendo informações diretamente da Câmara Municipal Tobias Barreto com o vereador Roberto do IBB e trago também uma ação policial conjunta da delegacia daqui de Tobias Barreto junto com a de Itabaiana sobre uma apreensão de drogas que aconteceu nessas últimas horas. Logo mais eu volto trazendo informações para o Tribuna do Povo.
1: Tá bom, você volta daqui a pouquinho. Daqui a pouquinho você volta. Olha, eu, Valdemir, Cindy Kruszewski, Pedro Menezes, Oviedo Abreu, Raimundo de Lina, toda a turma, nós estamos aqui chegando nesse Tribuna do Povo que hoje será especial do dia do nordestino. Muito boa tarde!
5: Senhor repórter, já que...

0: ainda diziam que o meu Nordeste não ia pra frente.
1: Pois é.
0: Falavam até que a Sudene não funcionava.
1: Ainda dizia que o Nordeste
0: não
1: ia pra frente.
0: Mas Dr. João chegou lá com fé em Deus e meu pai de insisto.
1: São Luís.
0: E todo mundo passou a acreditar no serviço. Essa que é a história. Senhor repórter, já
1: está aí. Agora são 12 horas mais 20 e 9 minutos. Pode deixar aí, Vladimir, bem baixinho aí no BG aí, né? Porque hoje, dia do nordestino, hoje é o dia do nordestino, e eu, particularmente, né, sou muito feliz e muito orgulhoso de ser nordestino. Fico triste quando eu vejo um nordestino lutador, porque o povo do Nordeste é um povo trabalhador, um povo lutador. E eu fico triste quando eu vejo um nordestino não se dar valor. Não dá valor a nordestino. Quem quiser que ache que o sulista gosta da gente. É tanto que quando você chega em certas regiões do país, tem uns que se acham aí maiorais, que diz logo, é do norte. Mas quando dizem que a gente é do norte, eles dizem num tom de menosprezo. Eles falam num tom, né? Eles falam num tom de desdém. Eles falam num tom de desdém. Eles não falam porque acham que a gente é lutador, não. Agora façam um levantamento desse país todinho, para vocês verem o quanto o nordestino é guerreiro. Façam isso. Eu há poucos dias estive em São Paulo e vi o número de nordestinos que vivem e que ajudam ao país crescer. Mas tem gente que esquece isso. Tem gente que tem a memória curta. É pra gente ser de mal e pra gente esculhambar com o sulista, a quem é do sul, do sudeste, do centro-oeste? Não. Porque quem quer ser respeitado, respeita. Agora não é para a gente aceitar as pessoas tratar a gente e ver a gente como um Zé Mané. Isso é que não dá para aceitar. E o nordestino é um homem lutador, a mulher lutadora. E o que eu acho mais engraçado, esse povo todo que fala do nordestino, principalmente o sulista, né? Quando chega nas suas férias, só quer vir passear no Nordeste. Quer vir visitar as praias do Nordeste. Quer vir conhecer, né, o Caribe nordestino. Quer vir conhecer o sol nordestino, que lá não tem. Mas eu vejo tanta gente hoje aí, principalmente nesse momento que a gente está vivendo. As pessoas, né, muita gente aí tratando o Nordeste, o nordestino, né, como comedor de capim, por conta de política. E a gente vê o nordestino crescer esse país. Você, eu duvido um agora que me assiste ou que me ouve não ter um parente, um amigo em São Paulo trabalhando. Mas ele está trabalhando lá para enriquecer, é? Ou as empresas que esse pessoal trabalha também, né? Eles não dão valor. Por quê? Mas eles não querem... Se você chegar lá, um sulista e um nordestino, ele não. Bota o nordestino, que é trabalhador. Ou não é? É, Vladimir? Se você chegar hoje em São Paulo, no Rio, em Minas... É? Se você chegar lá, aí o caba diz, rapaz, tem uma vaga para minha empresa. Rapaz, tem uma turma aqui, tem 5 pessoas. Tem um do Nordeste, tem um de não sei de onde, outro não sei de onde. Só tem um nordestino, né? Bota o nordestino, porque nordestino é sangue no olho. O nordestino é sangue no olho. Bote ele para trabalhar. Pode botar. Mas tem nordestino que não se dá o valor. Tem nordestino que não se dá o valor, infelizmente. É como tem brasileiro que acha bonito o que esse presidente dos Estados Unidos faz. E ele querendo dominar o mundo, esse Donald Trump aí, presidente dos Estados Unidos, querendo dominar o mundo, né? Criando uma guerra mundial, porque eu quero esse cara afronta dos países aí. Ele afronta, é para as pessoas terem medo dele. As pessoas do mundo todo têm que ter medo desse presidente dos Estados Unidos. Mas tem gente que acha bonito isso. E ele doido, inclusive, para trazer o país do Brasil para ser quintal deles. O sonho dele é deixar, já que o Brasil não presta, é que a gente seja quintal dele. Mas tem gente que acha bonito que ele é um cara, né, positivo, que ele é um cara não sei o quê. Ele é um louco. O comportamento dele não é de um cara que tem juízo correto. Infelizmente. E hoje eu me lembrava, eu vi tanto vídeo hoje de nordestino falando do Nordeste, que eu disse, eu tenho que falar do Nordeste hoje. Hoje eu tenho que falar do Nordeste. Que hoje, 8 de outubro, é dia do nordestino. E eu, ó, tenho orgulho de ser nordestino. Nordestino aqui de Sergipe, Tubia Barreto. Agora mesmo, na viagem que eu fiz, as pessoas perguntaram, vocês são de onde? Eu e minha esposa, somos de Sergipe, Tubias Barreto. Nordeste, o Nordeste é muito bom. No dia de ir embora mesmo, a gente pegou um táxi para ir para o aeroporto. É? Aí a taxista era uma mulher, a Uber. Vocês são de onde? Eu sou de Sergipe. Aí ela disse, eu tenho vontade de conhecer o Nordeste. Eu já peguei muita gente aqui de Sergipe. Falam muito bem das praias. É? Eu disse, vai conhecer o nosso Nordeste. Vai lá falar do Nordeste, vai ser bom. Vai lá conhecer o Nordeste. Ela tem vontade de conhecer. Eu fui lá com um colega aqui da Capitula lá. Fui lá na Saúde, fui na Consolação. Fui lá onde ele mora lá, né, dar uma volta lá num trecho que ele mora lá. E me levou em três botecos. Aí ele disse, vamos aqui nos botecos. Quando eu cheguei no boteco, o que tinha de nordestino, no primeiro boteco que a gente foi. O que tinha do nordestino, da Paraíba, do Pernambuco, de Sergipe, lá de Capela. E a resenha foi boa, foi garantida. E o dono do bar é um sulista, mas os fregueses dele, diários, são nordestinos. Diga. E tem tanta gente que fala mal ainda, né? Tanto nordestino que não se dá o valor. A gente está vendo isso agora. Nesse período que nós estamos vivendo, a falta de valor que se dão. Ainda falo arruma de bobagem. Porque o que esse presidente dos Estados Unidos vem fazendo, e tem tanta gente que acha bonito, ele doido para que o Brasil vire um quintalzinho lá. Doido. Querendo tomar conta de tudo. Não é só o Brasil, não. Ele quer tomar conta do mundo. Ele afronta todo mundo. Mas aqui, o povo brasileiro, tem muita gente aqui que acha engraçado o que esse rapaz faz. Me poupe, pelo amor de Deus, amor. Aumenta a cantiga aí, Ademir.

Agora são 12 horas 39 minutos. Meio-dia, 39 minutos na Tobias Barreto FM. Programa Tribuna do Povo que vai até as 14 horas. Olhe, vou mandar um recado aqui. Direto. Não foi ninguém que me disse, não, viu? É aqui que eu estou, Evademir? Deixa eu olhar logo aqui na câmera, aqui. Na qual das duas? Essa daqui? Pronto. No caso, naquela. Deixa eu ver aqui, seu menino. Deixa eu ver aqui. Pronto. Eu boto qual das duas? Botar essa aqui. Pronto. Tá bom assim? Pronto. Deixa eu ver aqui. Deixa eu ver se tem alguém aqui já no Facebook querendo um recado. Gildete Marques. Não, já mandei um áudio. Eu já vi. Daqui a pouco a gente bota seu áudio, Gildete. Boa tarde, Lulu de Souza Rodrigues, Dona Dima, seus filhos, Doutora Deoneide, Sofia, Antônio, na Praça da Matriz. Pronto. Já estamos aqui no YouTube e também no Facebook. Olha, eu vou mandar um recado aqui, bem direto. Direto. Sem medo. Eu não flagrei. Só depois do caso é que eu fiquei sabendo. Me contaram mais ou menos. No sábado, um entregador de gás e água de moto derrubou uma pessoa aqui. Ô, cara, minha filha tá assistindo em Aracaju. Um cheiro, viu? Cheiro para você. Obrigado. Aí depois o rapaz me falou, não, quem derrubou foi um entregador de gás. Se ele não vem com pressa, ele não tinha derrubado o rapaz. Aqui, olha, na Ayrton Andrade. Eu tava aqui no posto Rainha, era mais ou menos 1h30 para 2 horas, e quando eu ia para casa almoçar, aí vi um tumulto aqui, e umas pessoas dando assistência a um cidadão de bicicleta. Tava arranhado, e o cara derrubou e foi embora. Mas hoje pela manhã, eu saí daqui da rádio, fui na casa lotérica, tentar a sorte e pagar também um boleto meu, e dei um giro na cidade, fui Alex e tal. Alex, um abraço para você e para Luiz, viu? Bom papo hoje de manhã. Alex da Xerox, Neguinha, cunhada, que arrumou um casamento, Sônia e Luiz Nanô. E depois fui na casa do meu pai. Quando eu ia embora, um cidadão ia saindo naquele beco que é conhecido como Bar de Marrom, o beco ali de Zé Reis, da Marcenaria, onde tem um restaurante do Marrom, onde tem aquele Hélio, né? Hélio, né? Como é? Do salão. Marrom, pronto. Ali não tem erro. Marrom do restaurante. Que é meu primo, Deus me livre. Ser primo de uma coisa daquela, vixe. E um cidadão ia de moto, com 3 bujão na moto e 2 águas mineral. É entregador. Do jeito que ele vinha no beco, ele apontou ali no beco das irmãs para sair. O carro vinha. Se o cara do carro não vem devagar e não freia, o irresponsável entregador de gás, tinha batido a moto na frente do carro e tinha amassado o carro do rapaz. Pela pressa dele. Eu vinha de moto atrás, mas infelizmente ele se safou e arrastou. Eu não tive como pegar a placa. Mas eu vou dizer, olha, a partir de hoje, e vou pedir aqui a vocês que me assistem pelo Face, pelo YouTube, que ouvem a rádio, quando encontrarem alguns desses entregadores de gás e água em Tobias Barreto, irresponsáveis, anotem o número da placa. E se não tiverem coragem de denunciar, me mande. Quem vai denunciar sou eu. Vou mandar logo para a CTTU. Se eu puder na hora tirar foto e filmar, eu vou fazer isso. Porque as pessoas precisam trabalhar. Tudo bem. Viu? Vocês que têm comércio de gás e água em Tobias Barreto. Vocês precisam conversar com esses irresponsáveis que pegam na moto da sua empresa. Bota 3, 4 gás, botijão de gás na sua moto. Bota 2, 3 vasos de água. Que não é leve o cara com a moto com 3 bujão e 2 vasos de água. Não é leve.
Não é leve, não. E sair para entregar como se estivesse sozinho numa pista de motocross. Eu, no dia que eu pegar, como eu vi hoje, eu vou fazer um jeito de parar, filmar e denunciar na CTTU. Porque todo mundo tem o direito de trabalhar. O rapaz que está na moto ali, muitos deles aí são entregadores de gás e água, tem família, mas por causa de um ou dois ou três irresponsáveis, todos vão ter que pagar. Viu, William, que é coordenador de trânsito em Tobias Barreto? Vou começar a mandar para você. Não tem problema. Dono de distribuidora de gás e água em Tobias Barreto. Vai ter que chamar o feito à ordem com esses funcionários de vocês. Porque de 3-4 acidentes na cidade, um envolve uma moto com entregador de gás e água. Que o cara quer andar da moto com gás e água num peso do caralho e numa pressa da braba. Pois, é melhor você que está me ouvindo agora, me assistindo, denunciar. E a gente denunciar de que tem um acidente e acontecer com um filho seu, com um pai seu, uma mãe sua, um carro seu. Já imaginou um negócio desse, derrubar uma mãe que vai levar um filho na escola? Já pensou? Eu falava que a Valdemir, há mais ou menos 2 anos, minha esposa foi atropelada aqui na frente de uma escola do IBV. Até hoje se trata. E a irresponsável que pegou, até hoje não deu nem um bom dia. E eu me arrependo com ela de não ter ido à delegacia e prestado um boletim. Porque na hora eu estava aqui fazendo um programa, ela foi levada para o hospital pelo pessoal da frente do colégio aqui, IBV. E a irresponsável que atropelou, chegou lá com a mão na cabeça no hospital, não, que eu vou resolver, e não sei o quê, não denuncie não, não tinha habilitação. E a gente levou na amizade conhecida, e até hoje, nem bom dia dá, nem a mim, nem a ela. E a gente, só, quem sabe somos nós, o que já gastamos com médico particular. E remédio, e hospital, e SUS, e tudo. E tudo é remédio. E clínica para ir, para fazer um exame e outro. E esses caras que estão entregando gás e água, eles precisam ter responsabilidade, rapaz. Foi sábado e hoje eu vi. Não foi ninguém que me disse, não. Eu vi. Infelizmente, eu não consegui pegar a placa. Que eu ia falar aqui. E dono de loja aqui, de distribuidora de gás e água. Vão ter que chamar, por causa de um, dois ou três. A maioria vai ter que pagar. Que eu vou falar aqui todo dia agora. Você que me ouve e que me assiste agora, tá no Rádio Net, tá no radinho. Quando vê um entregador de gás e água, com essas peças que eles andam aqui na cidade, denuncie! Pode pegar o número da placa da moto que a gente vai denunciar. Esses irresponsáveis precisam ter responsabilidade. Não são todos. Não todos. Mas por causa de uns três aí, os outros vão ter que pagar. Querem ter loja, precisa trabalhar, precisa sustentar a família, botar o pão de cada dia, botar o feijão, a carne. Precisa trabalhar. Agora com responsabilidade. Porque não existe o cara com a moto. Aí vem aqui, ó, dois botijão aqui, vem um reservatório aqui, um negócio aqui, que você bota outro gás e duas águas, a moto vai. Que ali não é fácil não, o peso. E os caras querem andar como se estivesse passeando dessas motonetazinhas que tem agora elétrica na cidade. E é assim, é ultrapassando um, ultrapassando o outro. É entrando em beco, saindo em beco, não para em esquina nem nada. É melhor a gente fazer isso, viu, William? Vou lhe perturbar. Cindy, por favor, tente aí amanhã gravar com o William, botar ele ao vivo. Por favor, Cindy Schilder. Que eu vou dizer isso a ele. Aí é fácil. É porque os guardinha, ali os guardinha, pegando no pé do povo. Ali os guardinha, ali, mutando o povo. Ali os guardinha, e não sei o que, não sei o que. Não podem trabalhar, é fácil. Esse blá, blá, blá. É fácil chegar para a pessoa e falar esse negócio aí.
É fácil para uns e outro aí. Uns e outro que fica aí. Em rede social, em grupo do WhatsApp, falando o que não deve. No dia que os agentes de trânsito errarem, abusaram do poder, pode ligar para aqui, para vocês verem. Se a gente não bota no ar, ligue. Ah, não, teve um abuso. E a gente procura logo o William, procura quem for para botar no ar. Como já fizemos isso aqui, há uns 3 meses atrás, de um caso que aconteceu na avenida. Mas tem entregador de delivery e de gás e água em Tubiá Barreto, está passando o limite. Eles pegaram já o equilíbrio da moto, eles já dominam a moto. Eu cheguei a essa conclusão hoje quando eu vi. Porque se o dono do carro não para, o gás do lado esquerdo teria batido na quina do carro. Mas o dono do carro vinha devagar, parou ali, ó, naquele beco saindo de Marrom. O carro como se fosse para João Alves Filho e o entregador como se viesse para a pracinha das Irmãs de Santa Maria. Ali. Mas aí o cara da moto também

0: Alguns que uma ou outra ainda toma uma cervejinha de dia para trabalhar de noite entregando. Ou não é? Mas não tem problema. Eu vou fazer isso. Imagina aí um cara desse com a moto, com gás, um acidente na porta da escola, dessa velocidade que eles andam, ou vem uma mãe ou um pai, ou um irmão, né, com a criança na moto para levar até a escola, e esses caras, porque meu dia é a hora que mais acaba o gás, é na hora de fazer o café, a hora de fazer o café, o almoço e a janta, é a hora que mais acaba gás. Aí tem que entregar às pressas, às carreiras, jogando a vida dos outros em risco. Pois eu vou fazer assim, eu e você que está me ouvindo, faça isso também. 12 horas e 52 minutos, boa tarde.
1: Boa tarde, não, é Michel.
0: Diga, Michel.
1: Não existe não, porque aqui na frente do colégio, na frente da borracha de carro, é uma bagunça de moto, de carro. Os carros passam voando, correndo, e nada do guardião resolver isso aqui.
0: Não, aí você tá confundindo. É denunciar eles. Eu tô falando de entregador.
1: Ah, pois. É uma bagunça do cara. Tem o entregador passando na carreira também. O entregador
0: pois é.
1: Passando moto aqui correndo.
0: Pois é.
1: Não existe não, velho. Tem que botar os guardas pra rodar.
0: Não, eles rodam. Mas a gente tem que começar a denunciar.
1: Ah, pois. Parabéns por você, você falando aí na rádio. Deus abençoe sua vida.
0: Um abraço. Um abraço. Nildo Pastel, quero lhe conhecer pessoalmente. Um abraço. Nosso amigo Michel. As pessoas também têm que denunciar. Guarda de trânsito e guarda municipal, ele não tem como ficar descobrindo tudo. Vamos ver, um caso como hoje. Os guardas de trânsito estavam aqui. Você encontrou, Ademir, na rotatória do Posto Serrano? Pronto. E o caso aconteceu no Beco de Marrom. Eles são, né? Para estar em todo lugar? Não. A gente também tem que começar. Agora, quem trabalha com gás e água em Tobias Barreto, chame os seus entregadores. Aqui, ó, senta aqui. Você vai pegar aqui a minha moto para trabalhar. É pai de família ou não é pai de família, mas quer trabalhar. Precisa se sustentar e sustentar a sua família também, porque quem não é casado, mas às vezes tem um filho fora, às vezes tem um pai, tem uma mãe, tem um irmão que precisa. E a própria pessoa. Precisa comer, precisa se vestir, precisa ter um telefone e tal. Agora você vai ter que ter responsabilidade. Vai ter que ter responsabilidade. Porque se você não tiver responsabilidade, o bicho vai pegar. Comigo você não dá para trabalhar. Vai ter que ser assim. Eu acho que vai ter que ser assim. Para evitar um problema sério. Aí você me pergunta, não são todos? Não. Não são todos. Não são todos, não. Mas por causa de um, dois ou três, a maioria vai ter que pagar. A maioria vai ter que pagar, vai ter que entrar na linha. Vocês não estão no meio do mato, vocês não estão na pista de motocross, com um peso desse andando no meio da rua. E quer ultrapassar um, quer ultrapassar outro, quer viver aí as carreiras. Pois vai acabar com esse negócio, eu vou dizer a vocês, se a gente não vai começar a vigiar essas coisas aí. Vou dizer a vocês, porque é fácil, ó. Porque os guardinha, tudo é os guardinha. Não deixa trabalhar, não deixa não sei o quê. Os guardinhas perseguem, os guardinhas são mal educados. Bom, da mesma forma que a gente fala dessas pessoas que trabalham errado, eles também estão vulneráveis, viu? Eles podem também ser denunciados, não tem problema. É só não trabalhar certo. Pode ser denunciado. Agora também trabalhar para jogar a vida das pessoas em risco vai acabar. Nós vamos começar a pegar no pé. Você não tem necessidade de... Ah, porque ligou... Valdemir, chega na casa de Valdemir Barreto, lá na rua de João César. Acabou o gás agora e a mulher disse que a carne não está pronta. Chega ligeiro. E o cara sai às carreiras para entregar. Não. Se o gás acabou, não vai resolver o problema. Se chegar o gás com 10 minutos, 20 minutos, quando chegar, ele vai fazer a comida do mesmo jeito. Ou ele vai comer cru. Porque a pessoa que vai entregar... Qual é o hoje o entregador em Tobias Barreto? Qual é a distribuidora... A loja de gás e água em Tobias Barreto, que fica distante uma hora de uma residência, nenhuma. Não entrega no povoado. No povoado já tem quem vende. Já tem lá os autorizados. Quem é na cidade de Tobias Barreto, quem é? Quem eu pedi, por exemplo, eu ligo. Ah, acabou a mulher. A mulher não, quem tem mulher é bandido, né? A esposa. Não é, acabou o gás. Não terminou de fazer a comida, não.

0: Aí você vai, no compra sem fila, ou você liga para uma distribuidora que você já tem um contato, né, no seu telefone. Aí diz: rapaz, é aqui na casa de Nan, João Alves Filho, 847. Eu digo mesmo o endereço, não. Eu digo meu número aqui, 847. Rapaz, leva um gás aqui, por favor. Manda a chave Pix aí. Ou então o dinheiro recebe lá. Caiu o dinheiro, estou sem dinheiro aqui, estou sem crédito no Pix e tal. Né? 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Mas é para o cara chegar se esbagaçando lá? Não. Não tem necessidade de chegar lá se esbagaçando. E durante o percurso, querer derrubar outra pessoa ainda, ou uma criança, ou um idoso. O que pode acontecer? E até mesmo bater num carro. Aí negociando para o dono do carro. Aí tá bom para o dono do carro. Um prejuízo desse. Sem necessidade. Tem áudio, Ademir? Sim. Vamos ouvir os áudios aqui. Fabíola Santana, boa tarde.
1: Não, boa tarde.
0: Boa tarde.
1: Você falando sobre esse povo aí que entrega água, gás. É verdade. Tem uns anos atrás aí, um pegou meu cunhado ali na Rota Baianinha. Meu cunhado quebrou, foi a cavícula.
0: Aí.
1: Fez foi cirurgia na cavícula, não apareceu um.
0: Pronto.
1: Não apareceu um. Ele foi atrás e tudo, de câmera e tudo. Sabe foi o que fizeram? Apagaram as câmeras, porque cadê a amizade?
0: Pois é.
1: É um absurdo mesmo. O povo fala de entregador de delivery, realmente. Tem uns entregadores de delivery que é irresponsável agora. Tem uns entregadores de botijão de gás, que ele bota por cima mesmo do cara.
0: Bota por cima, é.
1: Ele não tem amor à vida dele, não tem amor à vida de quem tá do lado. Essa é a verdade.
0: É a verdade.
1: Parabéns pelo comentário, viu, Nan?
0: É a verdade.
1: É por isso que eu gosto de você, rapaz.
0: E não são todos. E não são todos. Mas
1: viu, Nan?
0: Oi.
1: Aí quando passou o tempo... Aí ele foi atrás do cara. Quando foi saber da vida do cara, o cara era um coteado se acabando atrás de entregar. Meu filho, pelo amor de Deus, tenha a sua vida. E aí meu cunhado disse, eu vou deixar ele pra lá. Não vou nem atrás, vou deixar pra lá.
0: É,
1: só quebrou a cavícula, vou me cuidar e pronto. Ficou, foi com pena do entregador.
0: Quem?
1: Tem entregador, rapaz, aí que se acaba, pô, pra ganhar. R$4, rapaz. Esse dono de coisa de botijão, né? É 60 conto que paga um dia um cara desse que vive se acabando, já pra matar um, já pra morrer. Essa é a verdade. E eu tô dizendo porque eu participo de uns grupos aí e eu vejo quanto é. R$60 que o entregador ganha o dia. E o cara ainda quer se acabar e quer acabar com a vida do outro. Viu, Nan?
0: E não tem necessidade.
1: Aí nós falamos de gás. Aí quando o cara fala mais de gás, né? Para o gás daqui de casa acabar, viu, rapaz? Ave Maria do céu.
0: Olha, independente do valor que o cara ganha, viu, Fabíola? E quem tá me ouvindo agora, independente do valor que o cara ganha, mas ele tem que se preservar e preservar a vida dos outros. Não justifica, porque eu não acredito que um dono de estabelecimento diga: Fabíola, vem aqui, você vai trabalhar comigo. Agora eu vou cuspir no chão. Desculpa quem está almoçando agora. Você vai num pé e volta no outro, viu? Eu quero que você vá entregar esse gás e volte antes do cuspe secar. Eu não acredito que nenhum faça isso. É porque tem uns que são mais animados mesmo. Mas não pode. Aí, seu cunhado quebrou a cravícula. E o outro que entregador não podia pagar o prejuízo. E aí? E o que tem que pagar o prejuízo que o dono desconta do dinheiro? Não é pior? Você que é entregador? Se você tiver um boletim de ocorrência e você for para a delegacia, olha, você vai ter que pagar a despesa do cunhado de Fabíola. Medicamento, cirurgia, o tempo que ele vai ficar sem trabalhar. Aí o dono do estabelecimento vai ter que indenizar, né? Mas ele desconta do seu? Pode ter certeza que do seu ele desconta, viu? Pode ter certeza. Fala, Quecinho.
2: Boa tarde, meu amigo Valdo Relalemos.
0: Boa tarde.
2: Boa tarde a todos da Tubisa FM. Não, certíssimo que você está falando. Aqui na José Davi dos Santos mesmo. Parece que é Fórmula 1, não é entregador não. Que eles passam aqui. E é tanto entregador, agora é pau, viu, que eles passam. É capaz de pegar uma criança.
0: Pois é.
2: São crianças, os adultos também, né, da maneira que eles andam.
0: Pois é. Não tem necessidade disso. Não tem necessidade disso. Pronto. Deixa eu ver mais aqui. Esse aqui ligou e desligou. Quem é aqui? Não tem nome.
3: Olá, boa tarde. Olá.
0: Aqui é Michel, já participou, né? Dona Bernadette.
4: Pior que é mesmo, meu amiguinho. Tem muita gente de moto que está sem responsabilidade. Não tem mesmo. Que quem estiver na frente, eles vão levar. Mas gostei do que você está falando. Muito bem. Parabéns. Porque já pensou se atropela uma pessoa que nem eu? Vou me acabar numa cama.
0: Pois é. Pois é.
4: E olhe lá se não morrer. Porque não tenho mais idade.
0: Pois é.
4: Ando devagar na rua. Atravesso a rua direitinho. Mas como eles são assim, é mesmo. É tudo, meu filho, passa tudo pra correndo. Que é isto, meu Deus do céu. Esses motoqueiros estão demais. Agora, o negócio do gás tá perigoso mesmo, viu? Um bujão desse cai na rua. E aí? Vai sair rodando até onde? Deus te abençoe, viu? Muito bom
0: um abraço.
4: Que você tá falando. Parabéns mesmo.
0: Um abraço, dona Bernadette. Quer mais aqui? Mané de Belo. Fala, Mané!
5: Muito boa tarde, Valderlan.
0: Oi.
5: Lemos. Tribuna do Povo. Tarde,
0: diga, Mané.
5: Parabéns. É, Tobias Barreto FM. Abraço a Deus, Dalitino, meu amigo Gal, enfim. Cacá Santos, eu quero fazer parte do laço das amizades, meu filho. Seu pai, eu conheci seu pai desde 2000, assim de ter intimidade, viu? 2009, que eu ingressei na Secretaria de Educação. Seu pai mora vizinho a minha irmã, Gedalva, viu? Cidadão muito educado, falava comigo. Cacá, vou contar uma história rapidinha, gente. Eu votei na outra eleição em Cacá, eu estava com um problemazinho de saúde. E não procurei ele porque não tive coragem, mas votei. E agora, para minha teoria, amigo nenhum pediu e nem recusou, graças a Deus. Todos os aplausos para Cacá Santos. Eu já votei pela segunda vez, uma vez sem lhe conhecer, viu, cara? Manuel de Belo, quer lhe conhecer, quer que você venha na minha casa. Se lembra? Antes da eleição, teve esse que o Chave não deu certo. Estou muito feliz com você reeleito, bem reeleito. Antes teve uns tum-tum aí, que coitados, coitados, mas deixa pra lá. Não vamos falar de ninguém, só alegria, não? Seu Nequinha Zé Augusto Caminhão Palitão, Silvano da Padaria, Marcio Araújo, aquele abraço. Boa tarde, gente. Obrigado pelo espaço aí da Caçulinha.
0: Abraço, Manuel de Belo. Forte abraço pro senhor. Deixa eu ver quem mais aqui. Dona Nalva, é Nalva do Padre Pedro. Nalva e Zezé, é o casal.
6: Boa tarde, Nan. Boa tarde, Valdemir. Nan, eu já penso o contrário de você, porque você disse que é o povo de lá que não dá valor a gente, né? Não, meu amigo. É o povo daqui mesmo. Principalmente os pobres, porque os pobres são os piores. Não, são os piores. Porque você vê uma pessoa pobre que levou o nome de comedor de capim, que não tinha nada na vida. Hoje, esses pobres, que não querem ser pobre mais, né? Esse povo tem moto, esse povo tem carro, esse povo tem casa para morar, esse povo tem tudo. E não dá o valor a quem deu essas coisas, porque hoje quem é pobre tem um carro, quem é pobre tem uma moto, quem é pobre tem uma casa. Por quê? Justamente depois de Lula. Porque antes de Lula...
0: Vamos falar sem política, viu, dona Nalva? Nós estamos num período político, a gente não pode, viu? Não vamos falar nome de ninguém, porque nós vamos, inclusive, a partir de amanhã começa, né? Amanhã começa o horário reservado a política, de 7 às 7h10 e de 12 às 12h10.
6: Não, nós não tínhamos nada, nós não tínhamos uma televisão,
0: nome,
6: nós não tínhamos um sofá para sentar, nós não tínhamos uma geladeira, nós não tínhamos nada. Hoje esse povo tem tudo, ainda diz que não vota...
0: Não, vamos lá, falou em voto, a gente vai cortar. Viu, dona Nalva, a gente não pode falar, nós estamos num período político, inclusive de presidente. Segundo turno. Amanhã começa a propaganda eleitoral gratuita no rádio. E a gente não quer se prejudicar, não quer prejudicar a rádio, não quer prejudicar a senhora, tá bom? Entenda, por favor, viu? Tá bom? Fala, Luciano Pena Guimarães, já botou Dona Inês pra dançar, caba?
7: Boa tarde, Nan. Como eu sou nordestino, eu digo assim: já tomei muita cachaça, hoje dia eu não quero. Tomei tanta cachaça, fui dormir no cemitério. Ô, gota!
0: Eita, meu Deus do céu! Pronto. Essa foi boa, viu, o Luciano Pena? Tem até uma historinha aqui do nosso amigo Raimundo de Lina. Fala, Raimundo de Lina, cantor pesado!
8: Oi, ouvintes do programa Tribuna do Povo, muito boa tarde, Nan. Hoje é dia 8 de outubro, dia do nordestino. Eu sou Raimundo de Lina, cantor e compositor. Fiz muitas músicas, mas infelizmente não fiz nenhuma falando de ser nordestino. Foi uma falha minha. Eu me invoquei falando em romantismo, falando em Sergipe,
0: apaixonado,
8: falando em Tobias Barreto, e me esqueci de me identificar como nordestino, mas sou nordestino de coração. Mas vou contar uma historinha do nordestino que estava recém-chegado em São Paulo, naqueles tempos, né? E mandou uma carta para a mãe. Mais ou menos assim. São Paulo, 30 de fevereiro de 1900 e não sei quanto. Vai uma carta dentro da outra. Se uma não chegar, a outra chega. Vou mandando um vestido para a mãe. E dois vestidos para minhas irmãs. Umas para ela, um para ela enfiar na feira, outro para enfiar na roça, e vão comendo a mandioca do meu irmão enquanto a minha engrossa. E diga a minha noiva que se eu não chegar em janeiro, só me espera de fevereiro para cima, eu estou chegando para casar. Valeu, galera! Valeu, viva o nordestino, viva o Nordeste!
0: Valeu, Raimundo! Essa foi boa, viu? Porque Raimundo Delina tem umas... Raimundo de Lino tem umas brincadeiras, umas histórias que ele conta no programa dele, são engraçadas, viu? Deixa eu ver quem é que tá querendo falar comigo aqui.
9: Odelan Lemos.
0: Oi.
9: Boa tarde, já, né?
0: Boa tarde.
9: Você tá de parabéns, meu filho, certíssimo, viu? Aqui tu diz Barreto, não é todos não, mas tem gente responsável que anda voando. Tem que ter lei, porque a vida, nada paga a vida, né? E você tá de parabéns, tem que ser assim mesmo, como você falou aí.
0: É Gilvan? Gilvan, pronto. São 13 horas e 9 minutos. Vamos logo atender esses áudios, Valdemir. Vamos ver logo esses áudios aí, por favor.
10: O Valdelan Lemos, boa tarde.
0: Boa tarde.
10: Eu sempre procuro saber com o nosso secretário José Valdo se essa semana ele vai dar aqui uma geral aqui, uma capinagem aqui no Santo Dumont, Valdelan. Que eu conversei com ele a semana passada, ele disse que estava no interior, né, nos povoados, e quando terminasse lá, vinha pra cá, que a gente tá precisando, meu filho. Viu? De uma limpeza aqui no São Dumont. E mandar um abraço também pro nosso prefeito Dilson Agripino e nossa patroa Sueli, né? Primeira dama do estado de Sergipe, do Brasil. E todos os vereadores, aquele abraço. Meu abraço para meu deputado, nosso deputado, Cacá, né? Cacá Santo. Que Deus abençoe a todos e dá uma boa tarde a Raimundo de Lina, viu? Tchau. Olha aí, por favor.
0: Valeu, Bico. Um abraço. É, Fabíola Santana, a Gilvan já falei. Diga, Fabíola.
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0: De abeia?
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0: Olha, Bica, o Nisivaldo está me falando aqui que a equipe da roçagem está na pedra da molar. Quando voltar, tá bom? Eu tinha anotado aqui, Nisivaldo, para falar, mas no comentário eu me estendi. Olha, gente, quem tiver aí, quem conhecimento com alguém que cuida de idoso, é homem, entre em contato comigo aqui no privado, que eu vou passar um contato de uma família, do filho, dos filhos, né? É, tem um pessoal aqui que está precisando de uma pessoa para cuidar do pai. Viu? Eu tenho anotado aqui até, Vinícius Valdo. Agora, quem souber... Não, porque tem pessoas que cuidam, né? Tem cuidador, né? De idoso. Então, quem souber e tiver desempregado, quiser trabalhar, cuidar de um idoso, entre em contato com a gente, que eu vou passar o contato da família, que eles estão precisando, viu? Segundo, o filho me disse que a preferência é homem, né? Porque a gente sabe também que tem muita mulher, né, que trabalha de cuidadora. Mas assim, é para cuidar de um senhor de idade. Tá bom? Tá tudo bem, mas os filhos querem botar uma pessoa para cuidar. Se vocês souberem, entre em contato comigo aí, viu? Tá bom? Vamos no apoio? No retorno tem Cindy duas vezes, tem Pedro Menezes, tem Oviedo Abreu e tem muito mais. Vamos falar de gás ainda, viu? De entregador de gás. Não tem problema, não. Não estou falando de todos, não. Mas agora, por causa de um, dois ou três, os outros vão pagar. Porque a gente vai começar a pegar no pé. É rápido.
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5: 13:13.
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0: Agora são 13 horas mais 27 minutos. É babado esse programa, viu?
1: Cindy Kruszewski.
0: Olha o que sai de fofoca nesse programa durante o intervalo. E o que gente come de biscoito com café. Esse café é o quê, manezinho?
2: Naturalzíssimo.
0: Me dê aqui, naturalzíssimo. Olha. Será que seu Ailton do Góis pode tomar desse café, manezinho?
2: Pode.
0: Ele pode?
2: É natural.
0: É natural? Ele pode tomar com sua mames?
2: Não, mãe não quer mais não.
0: Não, sua mãe não quer mais não, né?
2: Que agora vai pedir
0: e dizer que... Olha, Vladimir. A mãe de Nicivaldo... É... Pronto, certo. Pronto, te falo. Viu, Cabral? É. Pronto. Pronto. Começando aqui, dando um abraço ao nosso amigo César Cabral do Vale. Está daqui a pouquinho, né? Às 17 horas, ele e Heron Ribeiro, amigo, não abandona amigo. Forte abraço, Cabral. Turma de Aracaju do Rádio também escuta a gente, viu? Assista a gente, nós temos amizade. E hoje eu botei aqui o link do YouTube em alguns grupos que participo lá em Aracaju. E o pessoal assistindo aqui, mandando em Cabral. A gente participou. Domingo eu participei. É, na Jornal, na Eldorado FM, na Princesa da Serra com Roberto Carioca, com Rodrigo na Eldorado e na Mar Azul com Zeno e Dr. Everaldo, sobre as eleições, né? A gente tem uma certa amizade, a gente construiu uma amizade boa no rádio também, fora de Tobias Barreto. Aqui o Cabral conversando com a gente. Forte abraço, viu, Cabral? Obrigado, dê um abraço também no Heron e toda a turma. Alô, Antônio! Oliveira, o mais furão de informação, é o homem que mais fura informação, é o Antônio Oliveira, acho que é o Chap Chap. Vamos a ela? Shilder, Shilder, boa tarde.
3: Boa tarde, Vanderlan Lemos, boa tarde, Valdemir Barreto, boa tarde para você que acompanha o jornalismo da Tobias Barreto FM. Hoje, mais cedo, eu acompanhei a sessão na Câmara Municipal Tobias Barreto e quem esteve conversando com a gente foi o vereador Roberto do IBV. Vamos acompanhar.
0: Roberto do IBV esteve conversando hoje com o Shilder Shilder e ele vai falar agora.
4: Jornalismo da Tobias Barreto FM, hoje sessão na Câmara Municipal Tobias Barreto, ao meu lado o vereador Roberto do IBV para falar com a gente sobre o que aconteceu aí nesses últimos dias e aqui na Câmara Municipal. Tudo bom, Roberto?
5: Olá, Cindy, tudo bem? Olá, ouvintes da 87.9, mais uma vez, satisfação usar esse canal e dizer que a gente usa esse canal assim para relatar os fatos que realmente acontecem em Tobias Barreto, as cobranças do dia a dia. E ao mesmo tempo agradecer. Hoje um dia de agradecimento às pessoas que confiaram no projeto de Roberto, os amigos de Roberto, os familiares de Roberto, os correligionários de Roberto, onde a gente buscou o voto em prol dos candidatos, o qual defendemos, porque nossas convicções, eu digo em alto e bom som, sou franco em dizer que apoiei candidatos que realmente têm se visto prestados em Tobias Barreto. A exemplo do deputado Cacá Santos, que logrou êxito na caminhada. Foi sufragado 15.339 vezes, salvo engano, nas urnas de Tobias Barreto, o nome de Cacá Santos. E aí Tobias Barreto mostrou sua força, Tobias Barreto mostrou que realmente o mandato do deputado Cacá Santos foi aprovado. Como o slogan de campanha dele disse, um novo que deu certo. E o que dá certo a gente tem que continuar. Então, foi uma campanha dura, uma campanha árdua, mas Tobias Barreto saiu vitorioso. Nosso deputado federal Fábio Reis, que é o deputado federal com mais recursos investidos em Tobias Barreto, que fique bem claro isso, foi um deputado federal que eu aprovei. Eu usei muito essa linha de convicção, ver realmente os candidatos que tinham serviços prestados em Tobias Barreto. Nosso deputado federal Fábio Reis foi o que mais colocou recursos em Tobias Barreto, mais de 33 milhões de reais. O deputado Cacá Santos, mais de 10 milhões de reais investido em Tobias Barreto. E a gente também conseguiu êxito na caminhada do deputado federal Fábio Reis. Por lá de Jabibiri, os candidatos com apoio foram todos os primeiros colocados. Cacá foi o primeiro com 458 votos, Fábio Reis foi o primeiro com 252 votos. E a gente parabeniza a todos que disputaram o processo eleitoral. A gente sabe que não é fácil, disputa limpa e transparente, mas sabe que é árdua. Eu queria parabenizar também o Coronel Ribeiro, que também conseguiu êxito na sua eleição, sendo também eleito deputado estadual, mais um deputado que tem um legado em Tubias Barreto, isso é bom para a nossa cidade. O nosso senador Alessandro Vieira, no qual eu militei também no seu projeto, que teve mais de 9 mil votos em Tubias Barreto, conseguindo sua reeleição, ele que é referência nacional no Senado. Então, isso mostra que na hora da gente escolher nosso também, não esquecendo nosso governador Fábio Mitidieri, através do nosso prefeito Dilson, que foi uma campanha difícil, mas conseguimos também sucesso. Então, isso mostra que a gente, na hora de escolher os candidatos, a gente vê o perfil de cada um, vê o passado, vê o que realmente foi feito, que o candidato, quando ele tem um mandato, não é preciso prometer nada, basta mostrar o que ele fez. E mostrando o que eles fizeram, foram os nomes que eu escolhi. Graças a Deus conseguimos êxito na caminhada em esses candidatos. E assim, Tubias Barreto só ganha com isso, Tubias Barreto comemora, porque Tubias Barreto vai continuar avançando através das ações do prefeito Dilson de Agripino. E o vereador Roberto sai extremamente satisfeito, agradecido pelo Jabibiri, Lago Real, Serrinha, Murituba, Salobro, Madeiro, Campo Pequeno, todos os povoados, todos os bairros de Tubias Barreto, o centro de Tubias Barreto, que abraçou não a causa de Roberto, não a causa de Cacá, não a causa de Fábio Reis, mas sim a causa de Tubias Barreto, que é candidatos que realmente fizeram jus aos votos que obtiveram aqui em nossa cidade. Então, obrigado, 87.9, obrigado, Tubias Barreto, e dizer que agora iremos cobrar mais ainda desses candidatos que foram muito bem votados em Tubias Barreto. Um abraço. Muito obrigado pelo espaço.
3: Está aí o Roberto do IBV, vereador atuante, agradecendo sobre as eleições aqui em Tubias Barreto neste último domingo. E também eu trago uma informação sobre uma operação conjunta das delegacias regionais de Tubias Barreto e Itabaiana, que resultou na prisão de 3 pessoas e na apreensão de cerca de 3 quilos de crack. A ação aconteceu na última terça-feira, dia 6 de outubro, nas imediações do povoado Saquinho, aqui em Tubias Barreto. A operação foi coordenada pelos delegados Fábio Alan Pimentel e Daniel Matos, dentro das ações de combate ao tráfico de drogas na região. De acordo com as informações divulgadas pela polícia, uma das envolvidas teria contratado um táxi para buscar a droga aqui em Tubias Barreto e levá-la até a estância. O motorista do táxi e a esposa dele, segundo a polícia, não tinha conhecimento da existência da droga e foram aí liberados. Ao todo, 3 pessoas foram presas e aproximadamente 3 quilos de crack foram apreendidos. A ocorrência foi encaminhada para os procedimentos legais. Essas são as informações passadas pela polícia aqui no município de Tubias Barreto. 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Essas são as informações passadas no programa de hoje no Tribuna do Povo. A todos uma boa tarde e até amanhã.
0: Valeu, Cindy. Você volta amanhã, se Deus quiser. E ele vai querer. Forte abraço. Tá aí, Shilda. Verdade, não. Independente de ter preso, tem que ter... independente de ter preso, é verdade, não. Independente de preso, tem que ter cartela. Parabéns pelo seu comentário, você está certíssimo. Não entendi aqui. Eu vou botar o áudio dela. Já botamos o áudio dela, né, Valdemir? Deixa eu ver aqui. Pronto. Deixa eu ver aqui. Que tá legal, tá tudo certo, tá? Quem é que tem aqui? Fala aí o tal! Fala!
1: Boa tarde, não, boa. Que é um grande radialista e professor do rádio. Quem não gostava, pra cá do chapéu, não tô nem aí. Grande professor de rádio, tudo bem. Então, não, você falando, eu tava almoçando, escutando o seu comentário, bato palmo pra você, respeito esse pessoal, né, não? Que trabalho, que todo mundo, que o Ailton Góes, sim, o Ailton Góes foi trabalhador, viu? E procurar testemunha é mais de 1000. Fui trabalhador agora. Todo mundo tem que ganhar seu dinheirinho, viu? Não? Tudo bem, concordo agora. Essa velocidade, meu amigo Vardelão e meu amigo Valdemir, que está na parte da Tecnas aí. É triste, não? Que são transportes na bicicleta. Pra onde vai, né? Olha, que divulgou na estante um pouquinho, né? É, minha amiga, a senhora Fabíola, né? Ela falou que o cunhado dela teve um... Como é que diz? Teve uma cacetada. Isso. Ei, como é que é? Boa cabeça. Quando foi procurar o cidadão, só tem um dia e a noite, meu tema assim. Vamos tomar cuidado, dando de empresa, para a coisa melhorar, porque vai ser, ficar triste.
0: Já acabou? Tá bom, aí, tá bom. Diga, Bica. Fala, Bica.
6: Muito obrigado por atenção, obrigado, bom trabalho nosso secretário de Tobias Barreto e dos bairros da cidade. Muito obrigado, Jacivaldo, coração. E obrigado também, não, e Valdemir Barreto, todos parte da Rádio 11. Bom trabalho.
0: Forte abraço, Bica. Manezinho mandou um áudio aqui também.
7: E aí, Ailto Góes? Tem coragem meia hora no azulão de Fatão? Arrisca a sorte!
8: É mentira! É mentira! Ele nunca trabalhou, não! É mentira! Quem sabe é Heraldo! Pergunta a Heraldo! Heraldo é amigo dele!
0: Vamos a seu Pedro Menezes, Valdemir? Vamos a Pedro Menezes? Cadê seu Pedro Menezes?
9: Pedro Menezes!
0: Cadê você, seu Pedro Menezes?
10: Olá, muito boa tarde, um grande abraço a você, Nã, boa tarde aos rádio ouvintes da Tobias Barreto FM. Hoje, Nã, eu estou aqui direto da bodega do tropeiro no Recanto da Serra, vendo os pássaros, curtindo a natureza, sentindo os mandacarus e as histórias do sertão. Hoje é considerado o dia do nordestino. E você sabia que o dia do nordestino ele foi instituído, na verdade, não pelo Nordeste, mas pelo estado de São Paulo, por incrível que pareça, pela lei 14.952 de julho de 2009, o estado instituiu o dia do nordestino. Por quê? Porque depois do Nordeste, São Paulo é o estado que mais tem nordestinos. Pessoas que saem daqui, que vão trabalhar, que tocam suas vidas em São Paulo, e por lei municipal, o estado de São Paulo comemora hoje o dia do nordestino por esta lei aprovada pela Câmara Municipal em 1909 e hoje, portanto, o dia do nordestino. E não se pode falar em Nordeste sem forró, sem vaquejada, sem pega de boi no mato, sem tradições diversas dos batalhões, dos mutirões, do homem sertanejo e, acima de tudo, do potencial que é o Nordeste no turismo de contemplação, no turismo de histórias, no turismo de gastronomia, no turismo de água também, nas áreas litorâneas, nos riachos e rios, lagoas e cachoeiras que o Nordeste também oferece. E eu escrevi um verso, um cordel que fala um pouco sobre a nossa cidade, a cidade querida de Tobias Barreto, onde eu digo, era Campos ou de Tobias, digo com precisão, cidade maravilhosa, povo com educação, divisa com a Bahia, bordados feitos à mão, terra de Epifânio Dória e do poeta Tobias, de Adebal Corrêa, do saudoso Azarias, desse Pedro que vos fala, do João e das Marias. Aqui tem muita cultura, paisagens e tradição, tem o Tubiarte Festival, que é o melhor da região, e tem muita história bonita que acontece aqui no sertão. Então, eu falo em verso e diversos cordéis um pouco sobre Tobias Barreto, as suas tradições, a sua cultura, em um livro intitulado Cordel do Turismo, que inclusive teve uma boa repercussão nacional, gerando aquelas matérias na Rede Record de televisão. Agradeço a oportunidade de poder falar hoje um pouco, no Dia do Nordestino, sobre o meu Nordeste, sobre a minha cultura, sobre o meu cordel, sobre aquilo que eu amo, e aqui, direto do que faço na bodega do tropeiro, literalmente, aqui no Recanto da Serra, na bodega com as suas paredes, as suas histórias, e a nossa cultura nordestina que permeia esse nosso rincão nordestino, meu caro Nan, e você que está agora acompanhando a Tobias Barreto FM. Eu volto com você e agradeço a oportunidade de falar sobre cultura do Nordeste nesse dia do nordestino, meu caro Nan.
0: Valeu, Pedro Menezes!
9: Eu acho que esse coroa do Padre Pedro não gosta de cair no azulão, não, viu? Eu acho que esse coroa do Padre Pedro não gosta de cair no azulão, não, viu?
7: E aí, Ailton Góes? Tem coragem meia hora no azulão de Fatão? Arrisca a sorte!
1: Viu, não? Eu quero dizer pra essa pessoa, pegue seu azulão, leve pros boiola pra lá que adora.
0: Isso aí.
1: Ou não, veja bem. É, eu quero dizer pra nossa amiga Nalva, que é minha amiga, Zezé, meu amigo, viu, Nalva? Não fique chateado com o Nan, que foi ele, Valdemir, bruqueou seu Aldo, não, viu, Nalva?
0: É, o período.
1: Porque nós estamos nesse período, viu, nossa amiga Nalva? E não acabou, né, não? Vamos esperar depois, que passar após 25 de outubro, a gente pode falar o que a gente quiser falar, né? Tal, mas não fique chateada, não. Por quê, viu, Nalva? Aqui é bem informado, viu? Vê pra você, porque às vezes a pessoa se empolga um pouquinho, né? Acontece essas coisas, né? Mas, Nalva, veja bem, pode a rádio ser prolificada, viu? O diretor seja jornalista prolificado. Vamos dizer, se um Ailton manda um áudio falando fulano e cicrano, ele também responde, viu, Nalva? Não fique chateada com o Nanan. Não, a pessoa de bem, cabra macho, gosta de mulher.
0: Não, ela entende. Nalva é nossa amiga, Nalva, Zezé. E Zezé é irmã da mãe de Nisivaldo. E ainda é prima de Valdemir Barreto. O Ademir ainda é parente deles ainda.
2: Ele é tio.
0: Ele é tio de Nisivaldo, tio. Ele é irmão da mãe.
2: Isso. Não, irmão da avó.
0: Da mãe de Nisivaldo, pai.
2: Irmão da avó.
0: Deixa eu ver como foi que Nisivaldo botou aqui.
2: Ele é irmão da avó.
0: Irmão da avó?
2: Irmão da filha.
0: Pronto. Pronto. Ah, tio. Ah, entendi agora. Ele é tio de Nisivaldo. Tá passado o recado.
11: Falou, sabe tudo. Ele sabe tudo, esse aí entende tudo, entendida.
0: Meu contato agora é tal. Quem é aqui? Não deu pra ver, não sei quem é, não. Meu contato é.
2: É
0: seu
2: de
0: Brasil,
2: né?
0: É? É dele aí?
12: Cadê mulher? Aí é sabidão aí, viu, Dani?
0: É seu
12: aí. Seu aí também, que era cair do azulão de Fatão, rapaz. Oxê. É mulher, esse lá de mulher, homem.
0: Aqui?
12: Ô, Nan, tô com um recado importante aí, viu, do meu amigo Galinho pra você.
0: Dei pro salvar aí.
2: 64.
0: Como é, pai? Como é, Fabiola? Como é, Fabiola?
9: Eu gosto tanto de mulher, mas ninguém vê nenhuma mulher com ele. Sempre eu vejo o coroa sozinho. Cadê as mulheres, coroa? Você gosta tanto de mulher?
0: É outro, Ademir, outro.
9: Tá onde tá essas mulheres, hein?
0: Adelmo do Acordeon! Boa tarde, Manã.
13: Eita, que...
0: Diga aí, Adelmo do Acordeon.
13: Programa divertido, rapaz.
0: Mês que vem tem fuar lá no Recanto da Serra.
13: Não, boa tarde.
0: Do seu Pedro Menezes.
13: Tem, sim. E você está mais que convidado. Você, Valdemir Barreto, e todo ouvinte da Tribuna do Povo. E dia 8 de novembro, não. Todos os ouvintes já estão cientes, mas eu passei por aqui para dar essa cutucada. A partir das 13 horas, de meio-dia, né? Estamos lá no Recanto da Serra. Vai ser...
0: Dia 7 eu toco.
13: É, né?
0: Mas aí Sátiro Dias é perto.
13: Certo. E dia... Nessa data aí, vai ser o encontro de sofoneiros, os amantes do forró.
0: Os amantes do forró, dia 7 de novembro, a partir do meio-dia, no Recanto da Serra.
13: Dia 8 de novembro.
0: Dia 8, aliás, dia 7 é o dia que eu toco, no sábado. Já, no dia 8.
13: Já está confirmado, não, e o Vinte, Erivaldo de Carira, Ivan Silva, de Euclides da Cunha, Grego do Brasil, de Salvador, e Mestre Cazuza, Chiquinho do Acordeon, Raimundo de Lina... Tá, meu irmão Florisval também, estou em coleta. E vai ser aquele maior tarabufado, né? E todos estão convidados. E Tobias Barreto, região da Bahia. E o povo já estão... Tem gente que já está preparando uma caravana. Vai estar nessa data. Vai ter um ônibus de graça, vai sair da Praça do Cruzeiro.
0: Vai ter um ônibus?
13: Vai.
0: Saindo da Praça do Cruzeiro.
13: Isso.
0: A partir de que horas?
13: Meio-dia e 30 minutos.
0: Meio-dia. Bota meio-dia, rapaz. Bota pra meio-dia. Bota pra meio-dia. Porque se você marcar pra meio-dia e 30, tem uns retardatários. Aí vão sair mais de uma hora.
13: E foi o Pedro Menezes que me declarou esse horário, né?
0: Diga seu Pedro. Pedro, vamos botar pra meio-dia. Vamos botar pra 11 horas. Bota pra meu dia, por causa dos retardatários.
13: Certo.
0: Tem uns que gostam de atrasar.
13: Já foi decidido. E tem piscina para você levar. Você que é papai, mamãe, levar seu filho, sua filha. Você pode também se divertir na piscina. Casal de namorado. Então vai ser muito bom. E lá o Recanto da Serra, não, todo mundo já conhece. Ouvinte, quem não conhece, vale a pena de você ir para conhecer, que é um lugar de lazer, lugar familiar, um lugar saudinho, e Pedro Menezes com a sua equipe está lá para atender o carinho de cada um de vocês. Eu conto com a presença de todos, tubiense, vocês aí dos povoados, região, Bahia, vai ser uma satisfação imensa do Adelmo do Acordeon, lançamento desse terceiro trabalho do Adelmo, que é da minha obra-prima, né? Antigamente tinha o CD, o disco, né, Valdemir? Agora acabou tudo isso.
0: Agora também... não tem mais negócio de CD nem disco, não.
13: Não, e o lançamento do meu primeiro livro, que Pedro Menezes viu meu release, ele escreveu, está muito maravilhoso, muito bacana.
0: Manezinho, vamos lá, dia 8, lá no Recanto da Serra. Gildete, você pode ir, Gildete? Para você encontrar com o Manezinho para subir aquela serra ali, do Recanto da Serra, lá no Olho d'Água. Você se perder por ali, chamar seu Nequinha. Seu Nequinha, vamos lá dia 8. Vamos lá dia 8 no Recanto da Serra, no lançamento aí do livro Encontro de Sanfoneiro. Erivaldo de Carira, Adelmo do Acordeon.
13: Sim, e Ivan Silva, de Euclides da Cunha.
0: Ivan Silva.
13: É, Grego do Brasil de Salvador.
0: Grego?
13: É, do Brasil.
0: Do Brasil.
13: Canta muito, é um grande compositor e poeta também. Ele está meio afastado, ele foi diretor da Record de Salvador. Ele está vindo.
0: Ah, é Gregory. Gregory, sei. É,
13: sabe quem é ele, né?
0: Sei.
13: E Mestre Cazuza, Chiquinho do Acordeon.
0: Vamos estar lá.
13: Raimundo de Lina. Estou em coleto.
0: Vou lá morder uma escolizinha. Seu Ailton, vamos comigo no meu carro? Tem vaga no carro para ir cortar uma escolizinha comigo? Bora, Ailton.
13: Não pode faltar, não.
0: Ah, e se a turma quiser ir e faltar transporte, eu providencio um transporte para levar essa turma.
13: Isso.
0: Já tem um ônibus, né?
13: Tem.
0: Pronto. Dizer aos ouvintes aqui do Tribuna do Povo, qualquer coisa, se faltar, eu providencio um transporte para levar. Passar aí meu dia.
13: Isso.
0: Eu quero ir cedo porque eu quero lá tomar uma escolizinha.
13: E eu não tô lá junto.
0: É, eu vou tomar uma escolizinha lá. Eu vou lá tomar uma escolizinha.
13: Essa marca é do Ailton.
0: Né? É, e dançar um forrozinho. Vou levar a Leni também, do Irmã Dulce.
14: Ah, a mulher que agora eu entendi. A mulher que o Coroa gosta é a mulher do Kawai. Por isso que queimou o celular dele. Aí sim, agora eu entendi. Porque mulher mesmo de verdade com ele, ninguém vê.
0: Ele fica curtindo
14: a noite toda aquela mulher do Kawai.
0: Ah, no Kawai.
14: Por isso que ele diz que gosta de mulher.
0: Que peste a mulher do Kawai.
15: Oi, Nan, tudo bem?
0: Oi,
15: é a Lu.
0: Oi, Lua.
15: Nan, tá tendo alguma promoçãozinha da cartela do bingo agora de domingo?
0: Ah.
15: Se tiver, bota meu nome aí, na moral, viu?
0: Na moral, hoje não
15: tchau,
0: tá tendo
15: tchau.
0: Nada. Tchau,
15: Lu. E uma ótima quinta.
0: Lu, se você vier com a roupa da academia, aqui, se você vier com roupa da academia, cuidado, viu, Lu, viu? Viu, Lu? Cuidado, viu? Cuidado, Lu. Viu, Lu? Não venha com roupa da academia no programa dos meninos, não. Das pessoas do Chico e do Brega. Sem cuidado, que eles podem dar tracar. Boa tarde, Nan. Valdemir, Nan, se ele for, eu vou junto. Oi! Oi! Oi, Ailton! Adriele disse aqui, Nan, boa tarde, Valdemir, Nan. Se ele for, eu vou junto. Raimunda, boa tarde, Nan. A entrada lá no Recanto da Serra vai ser de graça ou vai ter que pagar a entrada? Aí se informe, viu, Adelmo?
13: É, vai ter, o Pedro Menezes, o ouvinte vai ter direito a ir para a piscina.
0: Sim, mas está perguntando se paga.
13: Paga, vai
0: pronto,
13: ter
0: um veja custo. O valor para a gente anunciar.
13: É R$ 20.
0: R$ 20.
13: É, por quê? Eu não queria, aí o Pedro Menezes colocou na minha mente 100% certo. A Delma, a despesa é grande.

0: Ô, Lu, estão perguntando se pode dar seu número, Lu. Aqui tem gente querendo te conhecer. Ai, ai, ai, ai. Esse programa também agora vai fazer casamento, agora virou a peste. Agora que eu vi problema. Até o número da Lu estão querendo. Mas a Lu, ela vai para academia, ela vem para aqui, para rádio, no programa dos meninos, vixe. Com roupa da academia tem um viado aqui que eu tô achando que vai mudar. Mas eu tô achando que ele não vai se aguentar. Eu tô achando que ele não vai se aguentar, viu? Eu tô achando, viu? Que não vai se aguentar, viu? Pronto, então vai pagar R$20, né? Tá bom, Raimunda? A Raimunda mandou aqui. Eu vou estar lá, se Deus quiser. Fala, Edneide! Edneide de boa!
1: Ô, Nan, me tira uma dúvida. Essa cisma de Ailton Góes com o Manézinho foi depois que ele bebeu a água da Moringa e gostou? Ou foi depois que ele comeu a pimenta revela viada?
0: Ai, ai, ai, ai, ai. Festa de Nossa Senhora de Fátima, de 3 a 13 de outubro. Com alegria, viemos te convidar a celebrar conosco os festejos em honra a Nossa Senhora de Fátima, que iniciou no último sábado, hoje. Hoje é quinta-feira. Dia 7, dia 8, quinta-feira, 19 horas. Tema é Noite da Esperança. Noite da Esperança. Tema Evangelho do Dia, celebrante Padre Humberto. Organizadores Edmar, Walif, Del, Gaúcho e Fernando. É a festa de Nossa Senhora de Fátima do povoado Agrovila. Vereador Montival vai estar lá com certeza. Deixa eu ver aqui também. Aqui é festa de... Deixa eu ver aqui. Da comunidade do bairro Maria do Carmo, festa da Mãe Rainha. Hoje, amanhã começa, né? Começa amanhã. Vai de 9 a 18 de outubro. Amanhã começa, noite de oração pelos evangelistas. Presidente da celebração, Padre Manuel Messias, vigário da paróquia Nossa Senhora da Conceição em Itabaianinha. Deixa aqui. Esse aqui, Vladimir, pode botar para lá para a gente não se atrapalhar. Vamos estar divulgando aqui. O de coisa também, né? Agrovila, tá bom? Fabíola Santana mandou mais um áudio.
2: Opa, meu patrão, boa tarde.
0: Ô, seu Zé Gago, oi.
2: Opa, meu patrão, boa tarde.
0: Boa tarde, seu Zé Gago, você é caro. Fala a marmoraria da vida.
3: Conan, diz que tem um cidadão agora que o nome dele é Garoto Kawaii, né? Que a mulher deles é igual só vendo Kawaii, porque de verdade é só nada. É o Garoto Kawaii.
0: Eita, Garoto Kawaii, fala aí o Tão, vamos comigo lá pro recanto da serra?
4: Cabra macho, ou a boiola?
0: É, caba macho, ele é caba macho, ele é caba macho. É.
4: Fala, Anderson. Primeiro aqui sabe mesmo, viu? Eu não sei quem é. Eu acho que é uma coisa de boiola, mas deixa pra lá.
0: Calma aí.
4: A raiva que eu tenho de boiola, você não sabe, mas deixa pra lá. Então, eu vou fazer agora, né? Já desafiei, eu não sei se é cabra macho que nem Ailton Góes, vai lá no fórum.
0: Eita,
4: e na igreja católica também, há dois desafios agora.
5: Não, bichão,
4: essa pessoa
5: não,
4: que falou
5: bichão,
4: de que casado não veio com mulher. Vai lá no fórum, saiu do Góes, não assinou 1980. Sou casado no civil, casei na igreja católica da nossa mãe.
0: É massa.
4: Você não gostar, não estou nem aí.
5: Bichão,
4: nossa mãe, a senhora imperatriz, né? Isso, casei também, viu? Vamos lá, você, mulher, agora o desafio. Vamos lá, que você, o direito que eu tenho, você chega no fórum agora. Não tiver devendo alguma coisa para a justiça, é meio complicado, mas aqui não deve nada. Meu desafio está aí, foi casado e gosto de mulher. Tive uma namorada e pronto, acabou. Mas gosto de mulher.
0: É. Então,
6: vamos comigo lá.
0: Ô, Ailton Góes, vamos comigo.
5: Você é mandado pela mulher.
0: Oh, mandado pela mulher. Dia 8 de novembro, é o lançamento do livro de Adelmo e o encontro lá de sanfoneiros. Lá no Recanto da Serra, a partir de meio-dia.
7: Os
0: amantes do forró. É que eu te encontro de sanfoneiro. Adelmo, Mestre Cazuza, Chiquinho, Erivaldo de Carira.
7: Batista do Acordeão.
0: Seu Batista do Acordeão. Alô, Batista! Eu vou estar lá. Eu quero levar a turma aqui que é ouvinte do Tribuna do Povo. Se Deus quiser, vamos para lá, pro Recanto da Serra. E tomar escolizinha.
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0: promoção
1: do Mercado
0: da Serra?
1: Não tem, não, promoção.
0: Eu tinha dado um pulo aqui na frente da casa e eu entrei você falando agora.
1: Ah, cuidado, que os meninos aqui não é brincadeira, não. Manezinho e João Marco junto, viu?
2: Ô, Nan, bota um trechinho daquela música pra gente. Mentira, mentira, mentira. Eu sei que é mentira, mentira, mentira. Ele não gosta de mulher.
3: Pronto, não. Eu tava escutando aqui, viu?
1: Ah.
3: Isso. Que a menina lá dos papelão, né?
1: É.
3: Que eu vi, não conheço pessoalmente, eu vi. Através do fake, na poicaria do Breg, graças a Deus ela se afastou. Foi bom demais. Parabéns pra ela. E agora você tem um problema, viu, não? Que ela disse que vai tão bem, mas rolou um casamento, eu quero mandar um recado pra ela. Não
1: já
3: tô
1: separou,
3: investigando
1: já.
3: Sua vida pessoal, não.
1: Já separou. Deus
3: me livre. E eu também quero que você não investigue minha vida. Isso é meu tema, assim. Mas agora, tiver solteirona, né, não? Porque às vezes casa com esse pessoal novo, você sabe, né? Sai zero a zero, só mijar no colchão. Tá bom. Se Deus quiser, Adelmo, da Cordião, aquele abraço, aí eu gosto de estar planejando, né? Tem fé em Deus. E vai ser uma festa linda no Recanto da Serra. Aí você vai conhecer e passear. Se rolar um namoro, é bom demais.
1: Conta pelo Campeonato Brasileiro da Série A ontem, Internacional 2, Corinthians 1, Red Bull Bragantino 1, Mirassol 1, Remo 1, Grêmio 1, Vitória 4, Chapecoense 0, Botafogo 1, Vasco 2, Cruzeiro 2, São Paulo 0. Na Série B, ontem, nós tivemos Série B, Avaí 2, Londrina 1, Operário 1, Botafogo de Ribeirão Preto 2, América Mineiro 0, Fortaleza 1, CRB 3, Atlético Goianiense 1, Vila Nova 0, Cuiabá também 0. Hoje, pelo Brasileirão, Santos e Flamengo, 19h30, vou torcer pro Santos de Ailton Góes. Vai torcer pra quem, Manu? Vai torcer pra quem?
4: Não, eu não torço não pro Santista, que Santista... Tem vários torcedores, né?
1: Não, você vai torcer pro Flamengo.
4: É, e entre esses torcedores tem muitas mocinhas, muitas bimbas.
1: Ah, é? Yeah?
4: Bem pagar.
1: Ah, então hoje tem Santos e Flamengo, Atlético do Paraná e Atlético Mineiro, Fluminense e Coritiba deve ser o jogo da TV. Não, eu acho que o jogo da TV é Palmeiras e Bahia. Fluminense e Coritiba, Palmeiras e Bahia, 21h30. É mole. Pela Série B, hoje Ceará e Criciúma, Náutico e Novo Horizontino. Adelmo! Forte abraço até o dia 8 lá, se Deus quiser.
5: Muito obrigado, não. Muito obrigado, Valdemir Barreto. Um abraço, Manezinho, e todos os seus ouvintes da Tribuna do Povo.
1: Um abraço.
3: Não, aí vai o tosse que é burro, que aí é boiola. Boiola, boa, não tosse pro santo, não.
1: Calma, então, Gildete, você vai lá no Recanto da Serra, dia 8. É pertinho. Você vai torcer pra quem?
4: O carro tá garantido. Seu Ailton vai ao lado de João Coco e Ninho do Pastel. Já tá o carro garantido, vai mais no seu carro, não.
1: Ah, então
4: seu carro é muito alto, uma pessoa idosa tá subindo.
1: Então.
4: Mãe vai também.
1: Ah, então vai estar a turma toda,
4: vai,
1: viu?
4: João Coco e Ninho e seu Ailton no meio. Já tá o lugar dele garantido. Ah. Tem 200 conto pra ele tomar latinha lá.
1: A escolezinha? Olha, vixe.
0: Não, será que a Ayrton Góes aguenta subir a serra?
4: Lá em cima da serra.
1: Gildete, se você for, eu vou levar ele. Se você for, Gildete, dia 8 para Taquá, para o Jacaré, o Recanto da Serra. Se você for, eu vou levar Ailton. Vai naquele olho d'água, vocês dois no olho d'água.
3: Quem vai é você, que é boiola,
1: calma.
3: Eu gosto de pastel azedo.
1: Calma.
3: Três boiola, vagabundo. Ô senhora Gildete, vamos fazer o teste agora aqui, não vai mijar no colchão e não abrir a boca no pé da serra, não. Aqui é acostumado a subir serra. Não, subir a serra do Canina ali, viu, que é muito alto.
1: O cara que gosta de mulher não tem jeito, não. Vamos
4: agora, Gildete é muito fogosa. Eu tenho medo de seu Ailton passar mal.
1: Será?
4: Muito fogosa.
1: Será?
4: Muito fogosa.
1: Você correu.
4: Eu fui com ela lá e subi a serra. Lá tem uma pedra que parece uma cama. Eu corri, não aguentei, não.
1: Vixe, aí você correu. Você
4: fogosa. Aquela mulher que pega, joga ele pra cima, joga ele de lado, amassa ele, dá carinho nele, bota na orelhinha dele, beija ele, sacode ele, chama ele de meu bombolê. Ela faz tudo isso e ele não vai aguentar. Eu tenho medo dele passar mal.
3: Você é sério pra mulher, não presta. Bochão.
1: Eu foi embora. Vem aí, Cacá Oliveira. A gente volta amanhã. Amanhã é meio dia e 10. Olha, amanhã, de 7 às 7h10. E das 12 às 12h10, tem a propaganda eleitoral gratuita. Então, o Bom Dia Tobias só começa 7h10. Vladimir, fica ligado, viu? De 7 às 7h10. E meu dia de 12 às 12h10, propaganda eleitoral gratuita. A gente, inclusive, as exceções também voltam amanhã. A gente volta, se Deus quiser, amanhã, meu dia. Vem aí, Cacá Oliveira, com energia da tarde. E das 16 às 17h30, vem elas, as pessoas do Chico do Brega. Hoje, com o Manezinho, João Marcos, que está viúvo. É viúvo. E Ninho não vem não hoje, né, Ninho? Né?
4: Ninho hoje não.
1: Ninho hoje vai abrir a barraca de pastel.
4: É.
1: Gildete, e você dia 8 com a gente lá no Recanto da Serra. Eu vou deixar só um trechinho aqui da música do Luiz Gonzaga, Nordestino!
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4: 14 horas e 6 minutos.
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0: Energia da Tarde. Aí, legal demais, que coisa boa, hoje dia 8/10/2026, bom demais, bom. Hoje é dia do nordestino, você curtiu aí? Banda Reflexo, olha só, são 2h20, então é isso aí, hoje é dia do nordestino, pra você que é nordestino, cabra da peste, que legal, né? É, coisa boa. Bom demais, são 2 da tarde, mais 20 minutos. A partir de agora eu vou flutuando e pilotando essa aeronave juntinho com você, tá bom? Pra você que tá no outro rádio, no outro lado, ligadinho na programação da 87,9. Tá aí, legal demais, viu? Bom demais. Daqui a pouquinho também falar aqui do Adelmo do Acordeon também, que tem novidade, é? Aí na 11 mesmo? Ele mandou pra mim, daqui a pouco com calma eu vou dar uma olhadinha aqui. Nosso amigo Adelmo do Acordeon. É, isso mesmo. Também parceiro aqui da Turbina Barreto FM. É encontro, né? Encontro de safoneiro. Ei, coisa boa. As, cadê aqui? Os amantes do forró, né? É dia 8 de novembro. É, 8 de novembro. Hoje é 8 de outubro, dia do nordestino. E dia 8 de novembro, tem aí o Encontro dos Sanfoneiros. É, lançamento do terceiro, né? Terceiro álbum, né? Álbum musical aí. E primeiro livro da história do Adelmo do Acordeon. Bom demais, hein? É, que legal. É na onde mesmo? No Parque Museu Recanto da Serra. Aí legal, viu? Saída da Praça do Cruzeiro, a partir da onde? A partir das 12h30, né, da tarde aí, que legal, né? É da tarde mesmo. Passagem gratuita, né? Que coisa. Participações especiais de quem? Erivaldo de Carira, Ivan Silva, Gregório, né? Gregório de Brasil, Salvador, Mestre Cazuza, tem mais? Chiquinho do Acordeon, olha só. Floresval, Tonho Coleta, opa, Raimundo de Lina também, marcando presença, João do Bolo, alô João do Bolo, aquele abraço, viu? E também Batista do Acordeon, muito bem. Apoio Cultural Pedro Menezes, aí legal. Encontro dos Sanfoneiros, é dia 8 de novembro, lá no Recanto da Serra, bom demais, hein? Tá ao vivo já aqui já, né? Que coisa boa. Bom demais, obrigado pelo carinho. Nosso amigo Mazinho chegando por cá também. A Marina. O nome dela é Maria Rosineide. É a mocinha, né? A mocinha do Agripino 3. Ligadinha na programação. Gildete Marques Gil. Esse áudio talvez não foi pra mim, não, né? Foi logo pro apoio pro programa Jornalismo. Foi, Gildete? Já estamos também ao vivo no Facebook. Também tem lá Marlene Mendes. Um abração pra Maninho de Guaí também, lá na Bahia. Que não perde a programação. Joandinho tá Bum, na Bahia também, curtindo. Nosso amigo Marcel Araújo, lá em Guarujá, na Baixada Santista. Coisa boa, né? Ah, que legal. Tá chegando o que pra nós, hein? Tá chegando o que pra nós nessa tarde maravilhosa de quinta-feira? Hoje é quinta-feira. Amanhã é sextou, né? Bom demais. Muito bem, então, Energia da Tarde tá chegando sucesso pra você que chegou agora. Não desliga, viu? Que na Turbina é bem melhor. 2 da tarde, mais 23 minutinhos.
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Chispa mina aí, esse tá calorzão aí, tá calor, que coisa boa. Bom demais, Tobias FM 87,9, essa rádio que é minha, é sua de todos. Tá sacudindo, quinta-feira gostosa, hein? Bom demais, olha, aproveitando, quero mandar um super abração. Aquele dia que você teve aquele amanheceu de bem com a vida, não foi? Amanheceu de bem com a vida. Bom demais estar juntinho com você, então que a tarde seja melhor ainda. A noite vai chegando, é mais caliente, tá bom? Bom demais, eu quero desejar uns parabéns. Parabéns pra você que completou a idade nova hoje. Felicidade, vida longa, hein? Pra todos os aniversariantes do dia de hoje, tá bom? Já mandei aí. Não é isso mesmo? Todos os aniversariantes do dia de hoje, felicidade. Cadê aquele abraço? Bom demais. Olha, aquele super abração pra você que tá em casa, no trabalho, trabalhando agora, que coisa boa. Você que tá dirigindo seu caminhão aí, seu carro, bom, dá bom demais, né? Dirigindo nas ruas da cidade, aí nas ruas da cidade. Aquela usão aí tá ar-condicionado no carro aí, papai. Vem, vem, vaqueirão. O sucesso é de Verãozão, Eric Freitas e também Raí Vaqueiro. A participação de saia rodada, que dupla, hein? Ei. E pra você que é chunado pelo rádio, que coisa boa, né? Tá bom, então. Um abração pra Gildete Marques Gil, entre a Serra e as Montanhas, com o rádio ligado da 87, né, rapaz? Que coisa, hein? Tá chegando mais o que pra nós aí? Hein? Tá chegando o pagode. 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

0: bom demais da conta. Segura, rapaz. Que é isso? Tá indo automaticamente assim, é? Boa tarde aí, Cacá. Se possível, gostaria de ouvir Marcelo Falcão, né? Tomara que esteja curta, né? Grandona, Rafinha, Ceará. Tá bom, então. Deixa eu me ouvir aqui. Diminui mesmo? Se diminui, diminui aqui, viu?
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0: Que música é essa?
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Norte Nordeste, dia 8, dia do nordestino. Bom demais da conta, Luluzinha perguntou se tem o quê, tem brinde? Não, aqui não, viu, tem sorteio? Não tem, Lulu. Deve ser amanhã, não sei, viu? É, passe a música também, tem mais o que chegando aqui rapidinho, cadê, cadê? Ah, que legal, né? Então solta essa rapidinho pra nós, solta essa aí, vai. Solta essa pra nós! Guilherme Benuto, Flor e Água.

Esse é o sucesso de Guilherme Benuto, Flor e Água, que legal. Aqui tem um áudio de 1 minuto, depois 1 minuto e 7, então são 2 minutos e 8, né? Então vou soltar o primeiro agora e o segundo mais na frente. Assim o Manezinho regulou, que tá aqui sentado ao meu lado. Cacá, são 2 minutos e 8 segundos, os áudios do Ailton Góes. Não é eu não, viu, Ailton? Perdão aí, é o Mané que tá aqui controlando. Deixaram ele nesse compromisso aqui, nessa missão, né, controlando. 1 minuto e mais 1 minuto e 7, também o nosso amigo Everton e a Edneide. Ah, também tem quem? A família pulou fora. É, vou soltar o primeiro áudio, o outro mais na frente.

0: É triplex, né, rapaz? Neto Brito. Água com... água de sal, é. Bom demais, triplex, hein, Neto Brito. Bom demais da conta, são 2h42. Tá aí, legal demais. Alguém ligou pra cá, não foi? O Aldo do Ailton Góes, que tava aqui. Deixa eu colocar aqui.
1: É, boa tarde, Cacá Oliveira. Diga boa aí. Tarde, os ouvintes do Energia da Tarde.
0: Diga aí, Ailton.
1: Aqui pesquisando, Cacá, através do... No qual escreva um comentário. Escreva. Já tá lá em cima. O programa bom é assim.
0: Mano, não tá na escuta.
1: Todos os programas agora, Black Chic é nota zero. Ô, Cacá, deixa eu mandar um recado.
0: Diga.
1: Esse pessoal que participaram, parece uma voz feminina, sei lá, do dizendo que é Ailton Góes nunca casou, sei lá, se eu tenho assim. Vou fazer um desafio pra ela,
0: não, tá
1: viu, agora.
0: Aqui,
1: tá feito, mas pra macho, eu acho que não posso chamar de macho. Macho é eu e você. Esse pessoal, se eu botar minha mão no fogo, eu imputo a mão, fico a mão só.
0: Vixe,
1: mano. Isso agora. Mas eu quero dizer, pá, vai lá no fórum.
0: Vai no fórum, vai.
1: Se chama quiser também não, na Igreja Católica. Vamos. Você casou aqui na Igreja Católica. No fórum, vão lá, que é o direito de você que é feminina. Ixi. E masculino, vão lá.
0: Vai lá, vai lá. Ei, aí Bananão tá na linha. Valeu, Bananão. Fica pra cá, fica pra cá. É o Ailton Góes, o homem das mulheres, viu, Ailton? Viu, Bananão? Bananão, tudo beleza? Uma ótima tarde aí.
2: É a mesma idade minha, é a mesma idade minha.
0: E é, rapaz? Vixe, mano.
2: É, Ailton Góes, é.
0: Ah, então tá novo, rapaz.
2: É o veneno do trio.
0: É, isso aí.
2: E o que é? Assim de Nan, né?
0: É, né? Parceiro, é?
2: É. Aí. Rapaz, não me fez a pergunta agora. Aqui no telefone.
0: Sim.
2: Quem é mais velho? Eu, Fernando.
0: Você? E?
2: Rapaz, ele achou que era Fernando.
0: Fernando?
2: Eu digo, não, eu não.
0: Ah.
2: Meu irmão.
0: Fernando. Quem é o Fernando?
2: Não, não.
0: Quem é Fernando?
2: Advogado.
0: O irmão, né? Seu irmão, eu tô ligado.
2: É, diz, rapaz, eu vou dizer, eu nunca minto pra idade.
0: Certo.
2: Tenho vaidade, meu menino. Graças a Deus. Tu liga minha porra doida e digo, obrigado, senhor, por mais um dia.
0: É isso aí. Mais um dia.
2: Fernando fez agora. Fernando fez agora em julho. 72 anos.
0: 72.
2: E eu fiz em março, 73.
0: Olha, rapaz.
2: Eu sou mais velho e o mais experiente do mundo.
0: Com certeza.
2: Em pessoa, né? O melhor é Deus.
0: É isso.
2: É. Pois é, Cacá.
0: 73, assim, né? tá bom demais.
2: Os caras não me dão essa idade, muitos não me dão essa idade.
0: É, o negócio de cabelo.
2: Eu comecei, eu era, se eu não bebesse, não fiz essas tripulas que eu fiz,
0: certo.
2: Não passei mais. Graças a Deus, tô aí.
0: Tá,
2: só tô com um problema só de joelho.
0: Joelho, né?
2: Mas você também com 73 anos não tiver nada, aí é milagre de Deus.
0: O motor
2: Deus é milagroso, é por causa disso. Eu agradeço ele todo dia.
0: O motor vai ficando um pouco mais velho, né? O motor não tem como, é normal mesmo.
2: Segunda-feira.

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0: cidade inteira tá curtindo.
1: Bom demais, tá curtindo a cidade inteira. São 3 da tarde, mais 12 minutos. Cai chuva. A nossa amiga Dineide. Começando o fim do segundo tempo, aqui no Energia da Tarde. Pra você que chegou agora, não desliga, aumente o volume. Hoje é quinta-feira. Porque tá quente, então cai chuva aí.
2: Tá legal, cai chuva pra você.
3: Brasil!

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1: Muito bem, tá aí, sucesso. Pepeu Gomes, deusa, né? Deusa do amor. É, Pintos de Dalva na Rua Itabaianinha, também ligado na programação, hein? Que coisa, são duas, não, são três da tarde. Três da tarde mais 24 minutos, liberando os áudios que tá chegando, é isso mesmo? Olha, o Ailton Góes teve um áudio no primeiro tempo de 1:01, né? Aí o manezinho aqui chegou, solta esse no segundo tempo, depois do apoio. É isso mesmo, controlando os áudios, né? É, mas, manezinho, ele mandou mais um, e aí, como é que faz? Como é que é? Ah, solta esse que ele mandou o segundo agora, né? Esse terceiro que ele mandou de 50 segundos, solta no final do programa. O manezinho falou. Então vamos soltar agora o segundo áudio do Ailton Góes.
2: Eu já mandei um áudio pra aí, Cacá.
1: Não diga sei. Aí. Tudo beleza? Ah,
2: foi 2:36 da tarde.
1: Foi, foi, assim. Foi.
2: Isso.
1: Diga aí.
2: É isso. Então, Cacá, eu quero dizer
1: manda
2: pra
1: bravo.
2: Você.
1: Ah.
2: Eu já mandei um áudio provocando. Pessoal que diz que.
1: Aí é osso, é. Né? Alô, Edneide.
2: Nunca vi com a mulher, eu fui casado. Mas já tá explicado no outro áudio. Eu só quero dizer pra você. Viu?
1: Diga aí.
2: Que agora, hoje em dia, os casamentos hoje em dia, Cacá.
1: Como é que é?
2: Eu já fui casado. Porque seu amigo foi casado, né?
1: Foi nada.
2: E tal, tal, mas foi separado. Não deu certo
3: é
2: separado.
3: Agora.
1: Pô, manezinho, não, não
2: mulher, já me envolvi
1: mentira
2: com
1: o quê,
2: mané? Naquele tempo eu tinha o quê, meu Deus? 68 anos, né?
3: É mentira!
1: Agora foi que deu. O manezinho controlando a mesa de som aqui.
2: Que ano, é, Cacá?
1: Ah.
2: Me envolvi, a pessoa disse pra mim, vamos casar.
1: Olha.
2: Depois fui pesquisar a vida
3: é
2: da pessoa.
3: Mentira!
1: Depois, mentira não.
2: Vou aplicar
1: é
2: cartão
1: verdade.
2: Vermelho, tô atrapalhado.
1: Tá legal então.
2: Agora é assim, parece uma pessoa de 30 ou 35 anos.
1: Puxa. Como é que é, rapaz? De 30 anos? Aí é osso, viu? Aí você não vai.
2: Isso, 40 anos, 50.
1: Aí você não vai aguentar, não, velho.
2: Olha lá um casamento, agora pra eu casar. Na vida, a vida da pessoa de gosto. Eu aplicar cartão vermelho, tô 30. Atrapalhado, não dava certo.
1: Você quer uma menina de 30?
2: Agora é assim, parece uma pessoa de 30 ou 35 anos.
1: Rapaz, 30, 35, você não vai aguentar não, rapaz.
2: Isso, 40 anos, 50.
1: Você tá louco,
2: vamos conversar, quem sabe. Olha lá um casamento, agora pra eu casar, no fórum, na igreja, não caso não.
1: Só se ajunta, né? Rapaz, mais de 30, aí rapaz, você quer, aí é pancada, viu, Edneide? É pancada, viu? E Roberto Pado, Brejo do Arroz? Ele tem 70. Alô, Bananão! Ele quer uma de 30. Você tá lá nos 73 anos, Bananão? 72, 73 anos? Já diz o Bananão, tá no fim já, né? Já deu, já que deu. E o Ailton disse que é da mesma idade, mas ele quer uma de 30. Edneide, como é que é isso aí, mulher?
4: Seu Ailton, as véias não lhe quer, nem a mãe de manezinho quer.
1: Vixe, 90.
4: Já tem já mais de 80 anos, imagina as novas. Só se for pra querer seu aposento, as novas.
1: Nossa senhora!
5: Ô, louco, meu!
1: Aí é osso, viu? Alô, Aguinaldo, Mãe Maria, o que é que você fala aí, hein?
6: Boa tarde, Cacá.
1: Boa tarde.
6: O manezinho falou comigo aqui que vai embora, não vai ficar aí no programa, não. Você tá tranquilo hoje. Ele tinha me falado, disse, Agnaldo, eu vou lá pro programa pra controlar lá a situação.
1: Pois é.
6: Mas agora ele tá voltando.
1: Ele tá aqui já, já controlou.
6: Ele vai pra casa, só vai voltar 4 horas.
1: Vixe, Maria.
7: Você é retrocesso. Quem diabo vai querer uma véia com 90 anos? Já morreu 10 anos, só esqueceu de cair.
1: E a pior é de 30, viu, Ailton? Aí é osso. Oi. Vixe Maria, explodiu. Olha, nossa amiga é Michel de Damião, aquele abraço, viu, Michel? É, Damião e Michel aí na borracharia, também ouvindo o rádio aqui da 87. Que legal, né? Pra você, uma ótima tarde aí, a turma da borracharia, nosso amigo Damião e o Michel. Olha, o Thiago Santos também por cá, Fabiola Santana, tem aula da Fabiola, viu? Alô, Bica!
8: Olá, Cacá, boa Opa. Tarde, Cacá.
1: Diga aí.
8: Cacá, se possível, passa aí chiclete com banana.
1: Chicletão.
8: Branca, viu?
1: Beleza.
8: Mandar um alô aí pra Mamoraia da Vida, meu amigo Aito Góes.
1: Sim.
8: É, Gil da Paperaria.
1: Certo.
8: É... Adriele.
1: Adriele. É, alô, Adriele.
8: Gilcivânia.
1: Muita gente,
8: Manezinho,
1: né?
8: Gilmar.
1: Ai, só, vai faltar um aí.
8: É, Bica.
1: Todo mundo assim,
8: é?
1: É. Hein, Deus Padre?
8: O rapaz que vende bolo, rapaz. Esqueci o nome dele.
1: João do Bolo.
8: Pinto.
1: João do... Ô, Pinto.
8: Pinto.
1: É, é Pinto.
8: E aos demais aí, viu?
1: Ah, legal, Adriane tá mandando um abraço.
8: Lanche, e meu amigão Ailton.
1: Viu? Beleza.
8: Ailton é, fica perto do Pinto, né?
1: É.
8: E a menina também aí, tem a menina aí participa aí também, que ela gosta muito só, aí tu gosta também, né?
1: A Dineide, é Dineide. É Dineide Ramos, né?
8: A Fatinha, a Lucivânia, mais conhecida como Nega, a mulher daí tu gosta.
1: Nossa senhora, olha a nossa amiga Adriele tá mandando outro, viu? Um super abraço aí também. A Adriele tá retribuindo o abraço. Tá bom então. Tem mais o que pra nós aqui? Quem mais? Mensagem chegando? Ah, nossa amiga Dona Nininha. Alô, Dona Nininha. É a moça, né?
0: Tá, passamos...
1: Dona Nininha não, rapaz. É a Maria Rosineide, a moça.
0: Léo Magalhães.
1: Léo Magalhães.
0: Na Mato Batista, viu?
1: Ela só pede essa, né, rapaz?
0: Pareça a vocês, tudo da rádio. Tchau.
1: Tá bom então, dona moça. Obrigado pelo carinho. O Tiago Santos também por cá, obrigado. É bom lembrar, né? Tá bom então, essa música que ele pediu. Aqui tem um áudio bem grande também aqui. Vamos de lá? Vamos áudio?
3: Boa tarde, Bananão. Boa tarde, Fildete. Meus parabéns. Boa tarde, meu grande amigo, Cacá Oliveira.
1: Diga
3: Cacá,
1: aí.
3: Me passa os parabéns pra família.
1: Sim.
3: Nosso amigo.
1: Já passei.
3: Experiente do mundo, Bananão.
1: É, beleza.
3: É, Botafogo. Aqui é o Bica Marcineiro desejando os parabéns pra esposa
1: pronto,
3: dele.
1: Beleza.
3: No nome de Jesus. Bica Marcineiro de Gerais.
1: Ele tá ouvindo.
3: A todo aniversariante do dia
1: tá
3: e do
1: bom.
3: Mês. Que Deus abençoe. Que Nossa Senhora, Temperatura dos Campos, Gildete, esposa do Bananão.
1: Certo.
3: Que Deus dê muito vida e saúde à senhora, a seus filhos.
1: Beleza.
3: Netos, né, bisnetos. Que Nossa Senhora lhe proteja de tudo na vida da senhora.
1: Que Deus
3: proteja.
1: Que
3: a senhora mora no meu coração e não paga aluguel. Bananão mora no meu coração e não paga aluguel.
1: Beleza,
3: filho. Filhote de Tobias Barreto, queridinho de Bananão e da senhora e da família brasileira. Bica Marcinense Gerais, meus parabéns para a senhora e todos aniversariantes
1: tá
3: do dia e do mês.
1: É Dona Suzete, né?
3: Amém. É. Boa tarde, fique com Deus. Cacá Oliveira,
1: valeu, então.
3: Me passa aí, por favor,
1: sim.
3: Os parabéns para ela e me passe Roberto Carlos para ela e para todos que estão completando anos.
1: Muito
3: tchau.
1: Bem, tchau, tchau, Bica.
3: Amém. Mais tarde, às 4 horas,
1: tá com
3: Deus e Gil Marcos.
1: É isso aí.
3: E Cacá Oliveira para o Brasil e o Mundo, ao vivo. Tchau.
1: Tchau, fui. É o Bica Serviços Gerais nas ruas da cidade ouvindo rádio, hein? Tá legal, então. Aquele abraço. Tá chegando mais um aqui.
9: Boa tarde, Cacá.
1: É a Ninha. Oi, Ninha.
9: Cacá, passa a música de Pablo pra mim,
1: Pablo,
9: favor,
1: né? Pablo.
9: Pra oferecer para você e para todos que estiver ouvindo a Tobias FM.
1: Tá bom, então.
9: É Ninha do Irmã Dulce.
1: A nossa amiga Ninha no Irmã Dulce também ouvindo rádio. Que legal, viu? É, que legal. Paulo, né? Pablo. Que, aliás, Pablo. Tem mais o que pra nós?
10: Oi, Cacá.
1: Oi.
10: Boa tarde, os ouvintes. Da energia da tarde, bem, Cacá, tô
1: sim,
10: aqui,
1: sim.
10: Lhe ouvindo, né?
1: Diga aí.
10: Ouvindo o programa.
1: Tá bom, então.
10: E então, eu
1: então.
10: Gostaria de ouvir aquela música.
1: De quem? De novo?
10: Só Você.
1: Só Você.
10: Fábio Júnior. Vou mandar essa música para os ouvintes da energia da tarde e para...
1: Para quem mais?
10: É, Ninho de Valério.
1: Ninho de Valério.
10: Ninho de Pastel.
1: Alô, Ninho do aeroporto. Ninho do Pastel, né?
10: João Marco.
1: Sim.
10: Enfim, a todos que estiveram ouvindo a energia da tarde.
1: Muito
10: bem. Um abraço, Cacá.
1: Amém.
10: Deitada, te ouvindo.
1: Deitadinha.
10: Viu? Um cheiro na sua testa.
1: Vixe Maria, ô louco meu, na testa é mulher? Deitadinha, tá me ouvindo aí, é mulher, que coisa boa. Um beijo na testa.
8: Ô Cacá,
1: diga aí.
8: Eu esqueci do gogó de ouro, rapaz, muita gente, né, né, Cacá, né?
1: Quem é isso,
8: deixa eu dizer, Cacá, eu botei assim, Pinto, e aí tu gosta, né, pra ficar
1: isso.
8: Os dois juntos, né?
1: Isso,
8: os
1: Pinto.
8: Os dois são amigos.
1: Eita, alô Pinto, a Fabíola mandou um abraço, viu? Pinto e Gidal, aliás, Pinto e Ailton Góes juntinho, você mandou, não foi? É, que coisa boa. Ave Maria. Tem mais o que pra nós aqui, rapidinho? Enviei desse querendo uma mulher. Ah, sim, um homem desse querendo uma mulher de 30 anos, só se for pra infartar, né? É de matar, bom demais, bem, bom tomar... É vergonha na cara, colocou aqui uma pessoa que colocou, né, Ailton? Bom de tomar vergonha na cara, um homem de 73 anos querendo uma menina de 30 e é pedófilo. Ela diz aqui, a Marina não, pai de maior de 30. De 30 é maior, rapaz. Joandi, tô te vendo, viu? Aí em Itabuna, na Bahia, ele chegou aqui, nosso amigo Joandi. Que legal, né? É, Fabíola, ele quer de 30, viu? Olha, não quero ficar devendo música aqui não, viu? É, cadê aqui rapidinho? Daqui a pouquinho tem as novidades. Vou falar aqui do supermercado Santa Rita, né? E é, tem essa aqui, ó. Chiclete com banana. Selva Branca.

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0: 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Sucesso de Léo Magalhães, Amado Batista. Foi a nossa amiga moça aí no Agripino 3. Ela que pede a música de Léo Magalhães. Bom demais, olha, são apenas 3 da tarde, mais 44 minutos. 3h44, Manezinho chegou por cá. Chegou por cá. É, tem o que, Manezinho? Tem sim, tem aqui. Como é que é? Esses áudios para deixar no seu programa? Ele já mandou mais 3, um de 48, um mais de 23 e mais um de 36. E aí, Ednei? E aí, Fabiola? São 3 áudios, mais 3 áudios aqui, bem grandes, juntando, né? Ah, sim, Manezinho tá aqui, chegou aqui coladinho, mandou dizer, deixa esses áudios aí para o meu programa, pro Chico do Brega. A gente vai ouvir os 3 áudios. Ah, entendi, Manezinho, entendi, porque ele vai estar ouvindo, ele vai estar ligadinho no programa, né? Ah, que é bom então. Manezinho falou que deixa esses 3 áudios aí pro meu programa, porque ele não perde. Que legal, né? É isso mesmo, né, Dineide? Então vou deixar os 3 áudios que ele mandou aqui, né? Faltando 15 minutinhos para as 4 da tarde. Eu quero falar também aqui rapidinho. Foi ele que pediu, deixando para o programa Chico do Brega liberar esses 3 áudios que ele mandou aí, tá bom? 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Olha, ele mandou mais um, viu? São 4 áudios. Olha, o ouvinte falou aqui, não tem cabimento. Como é que a pessoa manda 4 áudios em menos de 5 minutos? Quem mandou essa mensagem? Ah, seu Isidoro, né? Aí na Lagoa Redonda. Não tem cabimento, Cacá. Deixa esses áudios para o programa Brega, que é melhor. Manezinho acerta ele. Olha que legal. Mandaram aqui. São 4 áudios menos de quê? De 5 minutos. Adriele Souza. A Ginês também. Mandou mais um, viu? 1, 2, 3, 4. Nosso amigo Tonho Padeiro também tá ligado na programação. Ah, lembrando que rapidinho também, a turma aí do Ponto da Construção, depois da ponte, é com rádio ligado. 24 horas, hein? Aí no condomínio, na entrada do condomínio do Cat. Um abraço também para Naldo na Fazenda Barra. Alô, dona Laíde, Negreco Cardoso. Também aquele abraço, viu? Céu Silvani na Panificação Santana. Também nosso amigo Guelinha na oficina de bike. Jairinho de Gringa no posto de lavagem. Que coisa boa, hein? Também nosso amigo Thelminho e a sua mãe, Dona Maura. Alô, Dona Maura. Aí o posto Hugo Boy, né? Rita na Leandro Maciel também curtindo. Sim, que legal, né? Aí no povoado Nova Brasília, também ligado na programação, a nossa amiga Cristiane Santos e o seu Raimundo. Raimundo Firmino, é Gineide?
2: Cacá, aí é áudio esculhambando os ouvintes, Manezinho, os áudios dele é tudo assim.
0: Será, rapaz? Eu não ouvi não, viu? Eu não ouvi. Mas é 4 áudios aqui. Manezinho chegou e disse que era pra controlar aqui. Soltou não. Raimunda, tô te vendo. Boa tarde pra você também, viu? Nossa amiga Dona Raimunda. Raimunda Teodoro, né? Isso mesmo. Eu não ouvi, viu? Mande pra me ver. Eu já mandei tudo aí, viu? Olha, Jorge do Papelão também, viu? Um abraço aí, Jorge do Papelão. Um abraço, ligadinho na programação. Tem mais áudio ainda? Tem mais? Cadê? Pronto. Música. Muito bem, energia da tarde, faltando 11 minutinhos, hein? 11 minutos. Cadê aqui? Nosso amigo Jorge chegou aqui, viu?
3: Boa tarde pra você também, viu? Oi. Nossa amiga Dona Raimunda.
4: Alô, Raimunda. Boa tarde, Cacá. Tudo bom, Cacá?
0: Tudo beleza.
4: Eu já escuto, viu?
0: Que legal, né? Pai, mandou um audião aí. Como é que é o som no rádio mesmo, hein? Deixa eu ver.
3: Boa tarde pra você também, viu? Nossa amiga Dona Raimunda. Raimunda Teodoro, né?
4: Boa tarde, Cacá. Tudo bom, Cacá?
0: Tudo beleza. É o Jorge, hein? Jorge do Papelão aí, rapaz. Isso mesmo. Bem ligado na 87. Super abraço, viu?

0: Muito bem, energia da tarde, a nossa amiga que tá deitadinha, né? A Jocilene, deitadinha. Olha, quem pediu chegou aqui, manda um alôzão pra nós aqui. É o Isaac, né? Ah, da Portal. Ah, que legal. Portal, é? Portal Mata. É Porta da Mata, né? É Porta da Mata ou Borda da Mata? Nosso amigo Caio Lucas, né? Tá mandando um super abraço aqui. É Caio Lucas, manda um alôzão pra nós aqui. É o Isaac, né? É da Porta da Mata. Eu acho que ele quer dizer Borda da Mata. Muito bem. Eu acho que é Borda, viu? Se eu não estiver enganado. Um abraço para essa turma maravilhosa aí do Borda da Mata. Ou é Porta da Mata, seja lá como for, né? Lembrando também, um abraço para a turma da Chamativa. Tem o Isaac também na Chamativa, viu? Isso, a nossa amiga Dona Rizete e toda a galera massa ouvindo o som do Agenda 7. Não esquecendo também nossa amiga Madonna, aí na Esperança do Lar. É, Gineide, como é que foi aí?
1: Tomar bombril.
0: Ixi, Maria. Ele mandou aqui agora, cadê? Rapidinho. Isaac da... É Povoado, né? É isso mesmo. Mas o Povoado é esse nome aí mesmo, é? Porta da Mata? Eu conheço Borda da Mata, não sei isso aí. Mas se tem esse povoado... Onde é que fica esse povoado aí? Porta da Mata. Meu amigo Isaac, né? O Caio, aliás. É o Caio. Ele disse que é povoado, né? Eu conheço Borda da Mata. É, o Isaac tá mandando aqui. Outro Isaac, né? Esse aqui é outro Isaac. Tô lhe ouvindo, sim. E a Dona Rizete também tá ouvindo aí? Eu falei com ela aí esses dias aí. Ela ficou sem entender, viu? Tô aqui uma de Natsu. Vamos ver se dá tempo aqui. A nossa amiga Dona Rizete, gente boa demais. Eu passei por aí, eu não sei se ela percebeu, né? Falei com ela. É, mas Ninho, é? Aqui, a Dona Mara. Tá legal, viu? A turma aí da loja Chamativa, na Luiz Alves de Oliveira Filho. Super abraço. Pra não ficar devendo música, né? Tá esperando essa aqui de Fábio Júnior. Ela que tá deitadinha. Só você.

0: Tá aí, legal demais, eu quero só você, sucesso de Fábio Júnior. Faltando 4 minutinhos. Se alguém mandar um áudio aqui rapidinho, o primeiro que chegar aqui, qual música você quer que eu termine no finalzinho da tarde? Me diz aí, eu deixo você mandar um áudio bem rapidinho. O primeiro áudio chegar, eu vou tocar a música, tá bom? Qual música você quer que eu encerre o programa Energia da Tarde, né? Finalzinho da tarde. Me mande aí rapidinho, vai. Eu dou essa chance pra você. Hein? Faltando 4 minutinhos, dá tempo ainda. Solta aí rapidinho que eu tô indo embora. Você tem um direito. Você ouvinte. Ontem quem mandou rapidinho foi Pinto, né? Botou, colocou Pepeu Gomes. Você tá gravando? Tá gravando? Então grava rapidinho aí. Com qual música? Ela foi rápida.
1: Nenhum de nós, Astronauta de Mármore.
0: Nossa Senhora, que rapidez, viu? Olha quem tá chegando aqui. Muito bem, energia. Quem quase mandava igual foi o nosso amigo Isaac aqui, viu? Sim. Foi o outro Isaac? É isso mesmo. É a Mara Chamativa. Oi, que legal, viu? Obrigado pelo carinho, essa turma boa que mandou mensagem, hein? Mandaram mensagem de texto, de áudio, pra você que curtiu das 2 às 4, energia. Mas ela foi mais rápida, foi. A Ednei foi... Pense que rapidez, viu? Hein? Qual foi? Nenhum de nós, hein? Astronauta... Como é que é? Cadê aqui? Pronto. Astronauta de Mármore. Tô indo embora. Fui. Vai ser assim, todo finalzinho de tarde.

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0: Ah, acabou. 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
2: 16 horas e 2 minutos.
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1: Menezinho,
2: lambada gostosíssima, esta lambada sacode mesmo, dá pra galera sacudir o esqueleto, a cintura, né, descer até embaixo. É verdade. Os áudios de papai. E eu botei ordem no programa de Cacá Oliveira que não soltasse nenhum, deixasse tudo pro meu. Aí no meu solta. Se ele falar alguma palavra, a gente corta. Tudo, todos os áudios que ele mandar pro seu programa agora é pra segurar e botar no meu. Né? É babado. Não é assim que a banda toca, não. Ele acha que vai mandar aqui. Não é assim, não. Né? Não é assim, não. Tem umas viadas aí se preparando pra ir pra festa de lá do Pedro Menezes, de seu Adelmo do Acordeon. Aí o carro importado, ele vai no meio. No meio. É. Eu vou levar um travé com a biba e vou levar a Gildete da Taquara. Aí ele vai no colo de Gildete. No colo de Gildete da... Gildete não pode sentar no colo dele, não. Agora ele pode sentar no colo de Gildete.
3: Tá sabendo que ele quer 1,30.
2: Tá, ele? Pra que ele quer de 30? Pra que ele quer de 30? De jeito nenhum. Ele tem que arrumar uma coroa pra brincar de bambolê.
3: De 30 anos.
2: Oxe, de 30 não quer nunca ele.
3: Hein?
2: Nunca não. Mulher nenhuma de 30 anos vai querer ele.
3: Será?
2: De jeito nenhum. Os telefones liberados, João Marcos.
1: Pessoa de 20 anos, olha, cara.
2: Envolvi
1: a pessoa e disse pra mim, vamos casar. Eu fiquei, meu Deus, 68 anos, né? Pessoa de 20 anos, olha, Cacá. Me envolvi a pessoa e disse pra mim, vamos casar. Depois fui pesquisar a vida da pessoa, digo, oxi, vou aplicar cartão vermelho, tô atrapalhado. Não dá. Posso chamar de macho? Macho é eu e você.
3: Tchau de
2: 30. Oxê, pra quê? A não ser que seja pra pagar, pra limpar.
1: Casado, né?
2: Aqui, ó.
1: E tá, mas sou separado, não deu certo separado agora. Gosto de mulher, já me envolvi com pessoa de... Naquele tempo eu tinha o quê, meu Deus? 68 anos, né?
2: Oxê.
1: Pessoa de 20 anos, é, Cacá?
2: Oi.
1: Me envolvi, a pessoa ainda disse pra mim, vamos casar.
4: É mentira.
1: Depois fui pesquisar.
2: Foi pesquisar pra poder casar. Um homem desse gosta? E pesquisar uma mulher pra poder casar, pra tomar jeito.
3: O Everton mandou uma.
2: Toma jeito.
5: O Cacá, ele não tá aguentando. Com a de 80, com a de 90, vai aguentar com a de 30.
2: Saquete.
5: Aí não gosta não, rapaz. Se gostar, será uma gaia braba que ia tomar, que não dá conta.
2: Creia aí,
5: ele,
2: Deus.
5: Ele falando do povo, pai. E aí ele é quem ia...
2: Oi.
5: Ia tomar a gaia se ele arrumasse só de 30. Viu? E andar sem poder passar debaixo das pontes. E os filhos de energia tem que se abaixar.
2: Babadíssimo, um Fabiola!
5: E aí não gosta da fruta, não. Aí é só historinha. E abasta um áudio, Cacá. Um áudio por dia, Cacá. Dele, no seu programa, Cacá. Os áudios grandes do cara que quer tomar conta do programa todo.
2: De Cacá, não vou deixar passar nenhum.
5: Aí foi Netinho que pediu essa música, foi?
2: Foi.
3: Oi? Tem alguém aqui?
2: Oi. O telefone chama. Alô?
6: Oi.
2: Com quem eu falo?
6: Alô? Com Everton.
2: Everton, você fala de onde?
6: Rapaz, vocês têm ouvido pra escutar uma história dessa ainda?
2: Que babado, pois, né? Que babado é esse, hein?
6: É mentira total, rapaz. Quem seja vencendo com mulher pra dizer que ainda gosta de mulher, ainda quer de 30. Ele não dá conta de uma de 90, porque era de uma de 30.
2: Quando ele tá tomando umas pindaíba, ele manda áudio pra mentir no programa de Cacá.
6: É.
2: É, babado, viu?
6: Aí quando eu não fiz, aí dá pra dizer que faz no quebrado da mulher, que a gente se gosta de mulher.
2: Ele quer uma de 30.
6: 30, um menininho novo de 30,
2: Mas Raimundo de Nova Brasília já botou o nome da mulher, da namorada dele, é Maria Latim.
6: Aí só fez da mijo, mané, só fez da mijo.
2: O nome da namorada dele é Maria Latinha.
6: Não, isso é Maria Kawai.
2: Maria Escolizinha.
6: É, kawaii, kawaii.
2: É, Maria kawaii. Ele tá mandando áudio, tá mandando áudio.
6: A mulher do kawaii é a namorada dele, que de verdade é só...
2: Ô, Everton.
6: Na ficção que ele diz.
2: Ô, Everton, segura aí no telefone pra gente soltar um áudio dele. Se for escandaloso,
1: viu, Cacá? Eu quero dizer pra você, tá. Primeiro pedra 90, só tá batendo em mulher, covarde.
2: Você?
1: Covarde. Você, Cacá, tá fazendo um programa. Falar com você, Radialista Nota Zero. Ó,
2: já tá firmando que é a Cacá Oliveira. Pois
1: é, mandar você coloca os programas, não bota sapo e careia, não.
2: No meio. Esse radialista, tá no meio,
1: viu?
2: É no meio.
1: Esquece meu nome.
2: É pra passar no meio. É pra passar, né? No meu.
1: Se não esquecer, é no meu. Pego, vou mandar o recado. Pega o
2: bag. Vai dizer palavrão. Corta. Corta que ele vai dizer palavrão. Ele é baixo. Ele é baixo. Beabaixo, eu sou baixo. Meu nome é Beabá, né? Beabá, Beabá, Xoxó, Xoxó. Eu não sei soletrar.
3: Baixo.
2: Olha, o Marcos estava soletrar. Beabá, Xoxó, baixo. Mas é baixo. Dizer um palavrão desse no ar, repare. É assim que ele gosta de Nãe. É assim que ele gosta do diretor da rádio, é. Do presidente da rádio. É assim que ele gosta de Cleide Lene. É assim que ele gosta... Mas Dilson não tem nada a ver com a rádio, que é comunitária, né? Da Associação de Rádio Difusão Aracotobe. Rapaz, vai procurar um casal. Mas não casa mais, não. Maria Latinha tá na cola dele. Cadê o papagaio do da mulher lá? Como é o nome dela?
1: Vai pra cá do cabronco, seu filho.
2: Corta, que ele tá xingando. Creia em Deus, pai. Solta aquela mulher lá.
1: Vai pra cá do cabronco, seu
2: filho. Não tá xingando. Cadê a mulher lá do Santo Dumont? Cadê Cacá, o áudio da mulher do papagaio, do azulão? Ele não sabe, tadinho. Foi pegar no azulão, errou. Pegou num pássaro chamado Rolinha. É brincadeira? Deixar um azulão pra uma rola?
3: Ah, pois.
2: A rolinha criada, que era rola fogo pagou. É? Daquela bitelona. Aí quando ele passou a mão... O Evo tá na linha ainda.
4: Ô, não, vocês ganharam.
2: Eita. Bado.
7: Coragem meia hora. E aí, é o Ito Boys, gostosão. Tem coragem meia hora com o Fatão. Arrisca a sorte. E aí, é o Ito Boys. Tem coragem meia hora no azulão do Fatão. Arrisca a sorte.
2: Ele não gosta, não. Você sabe
1: que... Esse negócio de marcha pra viar. Quer dizer, duas viadas aí.
2: Oxê.
3: Oi. Tem a boca porca.
2: Ele, com esse negócio dele querer novinha.
3: Não.
2: Quando ele arrumar, repare só. Quando ele botar dentro de casa que fechar a porta, com as câmeras filmando, vamos pensar que não é um boiolão. Vai ser um sapatão daquele graúdo. Tem aquele sapatão? Aquele tamanco do bico fino. Vai ser.
7: As veias não querem. Imaginar de 30.
2: De jeito nenhum.
7: Manezinho, ele pede pra vocês esquecerem o nome dele. Pra você esquecer o nome dele.
2: E mandar
7: áudio. Ele esqueceu o seu também, porque todo programa da rádio ele só fala seu nome.
2: É verdade. É lixo.
8: Arrasou,
2: babadíssimo.
8: Maria Latinha.
2: Maria Escolinha.
7: Manezinho, o azulão de Fatinha.
2: É graúdo.
7: Sabe quantos anos tem?
2: Sim.
7: 32 anos.
2: Pitelão graúdo. Uma chamada do azulão daquele. Cabra começa a ragalar o
1: dedo. Eu não vou ser seu filho da... Eu quero saber de véia acabando de morrer, que filho aí é maconheiro, fica
2: Oxe, já pro jeito dele. Não bota, bota. Olha, já ia dizer palavrão novo. Ele tá bêbado. Será que tá bêbado?
3: E aqueles lá do meu programa, solta, não é eu não?
2: Solta lá aqueles lá do seu programa, que agora ele deve estar tomando uma, né?
1: Viu, Cacá? Hoje é dia de...
2: De quê?
1: Outubro,
2: aí ele, né? Começou a tomar latinha.
1: Que é dia das esposas, né?
2: Porque,
1: Cacá, tem um termo que eu acompanho, é da agora não. É muito, milhões de anos já também. Muitos anos, né?
2: Oxê.
1: Viu? E nosso pai, que é isso, meus avôs e meus pais, estão tudo lá com Deus, né?
2: É.
1: Falava assim, que nosso pai, Cacá, nosso pai lá em cima, né?
2: Sim.
1: Quem não acredita nele, já sabe, já tá lá por junto com Satanás. Eu não tô nem aí por mim. Deixou, Cacá, teve nessa terrinha aqui, milhões de anos.
2: Sim.
1: Pro homem casar com a mulher casar com o homem.
2: Isso. E é?
1: E era filho, só tá agora. Hoje é uma vergonha que está acontecendo. Ixi, homem casar com outro. Isso é quando morrer, estão tudo no colo. Você é retrocesso. Quem diabo vai querer uma véia com 90 anos? Já morreu 10 anos. Amigo, a cara, depois chama de tabarô, viu? Tabarô. 30 anos é pedófilo.
2: Ele é da direita. Corta.
1: Não vai acontecer nunca.
2: Ele é da direita.
1: Tem que partir pra cima dela, pegar a pulsa, é estrupador, viu, só? Tabarô, não é pedófilo. Pedófilo. Sabe quando é pedófilo?
2: Ele pode passar dele no meu posto, que ele pode falar isso.
1: Eu não falo isso mesmo.
2: Corta que ele
1: aqui não vai infartar, não. Aqui não aqui vai tomar nem diabo de bambril, que é fabricado na China. Na China já morreu. Morreu pouco velho, vai tomar aquela desgraça.
2: Tadinha.
1: Quando chegar na cultura, viu, Cacá? Quando eu falo isso mesmo.
2: Moleque.
1: Aqui não vai infartar, não. Aqui não vai tomar nem diabo de bambril, que é fabricado na China. Na China já morreu pouco velho, vai tomar aquela desgraça.
2: É azulzinho.
1: Quando chegar naquele momento que Deus marcou, só reza pra ele. Acabou. Pronto, acabou. Acabou, pronto.
2: Deus já marcou.
1: Agora, vai tomar diabo de bambril, outros infernos. E outro velho que não toma droga, não é fumante, nem bebe. Que é 100%. Que covardia essa sua? Coloca no seu programa, a energia da casa.
2: É no meu.
1: Viu, Cacá?
2: Jesus já permitiu. Ele disse que quando Jesus permitir, aí você saqueta tudo, né? Tá.
9: Esse é o tal do mula.
10: Já é Natal.
2: Aí já dorme há muito tempo.
10: É o crime, é nóis.
9: Manezinho, a bicha tá atacada, a bicha. Aquele que ela disse que foi casada, ali é outro góis, né? Ali é caba macho, agora esse aí é gay góis, pô. Tá atacada, bicho, ele nunca gosta de mulher não aí, pô.
2: Babado.
9: É mentira, ele não arruma mulher pra não fazer a feira.
2: Eu fico imaginando assim.
11: Sai pra lá, Zacaré.
2: Sabe o que eu fico imaginando? Uma bicha bem molinha, dormindo, cochilando. Joga ela pra um lado, ela dorme.
1: Miserável.
2: Joga pra outra, ela cochila.
1: Acertou. Miserável.
2: Joga pra baixo, ela enverga. Joga pra cima, ela volta e dorme. É mais ou menos assim, né, Marcos? Eu disse o quê?
3: Provavelmente
2: não, já marcou é. Ali só tá o couro. Eu posso dizer? Não, eu não
1: sei. Acertou. Miserável.
2: João Marcos, quando você cozinha um ovo, não tem uma pelinha?
3: Aquela pelezinha.
2: Não tira a pelinha do ovo? Se chama o couro e o ovo.
1: Acertou. Miserável.
2: Olha, meio dia ela não abre não a porta, né? Aí agora... Tadinha, aí meu Deus.
9: Potência!
2: Ai, minha cruz. Adriele! Adriele tá.
3: É isso aí. O Aguinaldo, Mãe Maria, tá mandando um abraço também.
2: Viu? São Aguinaldo da fábrica Mãe Maria.
3: É isso aí.
2: Será que entenderam o que eu falei?
3: Claro, né, mano?
2: Né?
3: Ninguém é bobo.
1: Eu quero saber de ver acabando de morrer, que fiz o cabrão com.
2: Passa mais áudio dele, não. Cacá, que ele tá xingando e não pode xingar, não, no programa. Agora.
3: Manda um abraço pra Ranusa.
2: Vanusa?
3: Ranusa. É isso mesmo.
2: Verdade.
3: Abraço pra.
2: Fada,
3: né?
2: Só tem o.
3: Quem tá ligado na programação é a.
2: É o quê?
3: A Lulu tá mandando.
2: Lulu.
3: Lulu. Tá virado.
1: Ô, Fabílio, desculpa aí, que me atrapalhei.
2: Poxa. Deixa quieto. Aí, Cacá, tá aquele saco de estupa balançando. Ai, vamos de música. Você sabe o que é o saco balançando, João Marco? Com meia dúzia de ovo dentro? Aí, João Marco, tira um, tira o outro, tu vai tirando um, só fica dois. Só fica um no saco.

0: isso aí, agora são 4 horas e 47 minutos aqui na Tobias Barreto FM, o prefixo da 87.9. Mandar aquele forte abraço pra galera sintonizada com a gente, lá no Maria do Carmo Alves, né? A galera aí sintonizada com a gente no Maria do Carmo Alves, a galera ligadinha também com a gente, Manu. Lá no bairro Pinheiro, a nossa amiga aí do Conjunto Padre Pedro, a nossa amiga aí Dona Nalva do Padre Pedro e seu Zezé, aí sintonizados com a gente na 87.9. Mandar também aquele forte abraço pra galera lá do bairro Pinheiro, né? A nossa amiga Italita sintonizada com a gente, a nossa amiga Dona Liesete, Aldileide, Aldilene, essa galera aí do bairro Pinheiro sintonizados com a gente. O nosso amigo Aliomar Pereira também aí sintonizado com a gente. Temos a nossa amiga Dona Maria Pretinha aí do bairro
1: Pinheiro. Não passa mais áudio da Molenga, não.
0: Essa galera sempre sintonizados na 87.9.
2: O Isaac pediu música do Zé, ele tá ouvindo.
1: Isaac pediu música do Zé. E aquela mulher lá em cima, quem é?
2: E Jocilene. Também a loja Chamativa está ouvindo a programação, viu?
0: A nossa amiga loja? A nossa amiga Jocilene. Hoje Jocilene esteve lá, Manu, onde eu trabalho. É. Ligadinha com a gente, né? Mandou aquele forte abraço pra você, Manu. E dizendo que tá feliz da vida.
1: Tá feliz da vida. E cadê o rapaz que faz entrega, hein, da loja da fábrica? Como é o nome dele? Lucas, como é o nome?
2: É o Fabinho
1: e Diego. Cadê o Diego?
0: O Diego e o Fabinho lá da loja.
1: Tem Diego, tem o Lucas, né? Tem o Chefinho, que é amigo de Rafa dos Olhos Verdes. Cadê João Coco? Cadê a Dominique, que não apareceu? Cadê Ninho do Pastel? Cadê Ninho de Valério? Cadê quem mais? Dona Laide.
2: Binho Santana. Onde é que
1: rapaz, anda? Binho Santana. Eu perdi até o contato de Binho do meu telefone.
0: Jesus Cristo.
1: Eu quero conseguir o número de Binho Santana.
0: Ah, Binho tá ligadinho com a gente, mano. O Tebe tá trabalhando na fábrica aí, sintonizado
2: tá
0: com
2: aqui,
0: a gente.
2: O Ninho tá mandando mensagem. Tá ligado na programação. Viu?
1: Ah, o Ninho tá. Uma hora você tá vendo nos pastéis. Isso fazendo pastéis, hambúrguer. Ele só vende pastel ou hambúrguer também? Eu acho que é hambúrguer também, né?
0: É a barraca de lanche.
1: Ai, né? Ninho. Do pastel,
0: rapado.
1: Vê quem mais? Adriele tá por ali, né? O Eberton do quê? Do Eberton?
0: Da Mármores e Granitos, aqui da Avenida, da Avenida Doutor Ayrton de Andrade.
1: Nunca mais aquele novinho vem trazer pão, né?
3: É isso, bem-vindo. Tô aqui.
1: Você tá onde?
3: Tô aqui, Manu, Beyoncé brasileira, tô ligadíssima.
1: Olha.
3: É porque eu tava dormindo, hoje foi dia de limpar a casa.
1: Foi, dia de
3: fazer pastéis. Aí agora vou fazer a salada,
1: hoje
3: guardar
1: os utensílios
3: na barraca e cair fora.
1: Vai.
3: Entendeu, bebê?
1: Hoje ele não namorou.
3: E mais tarde vai ter, sapé, caiaia.
1: Olha, eu já ia perguntar, eu já ia dizer, ele não namorou hoje, mas tem pra mais tarde, tá vendo? Coitado de Mané, 23 anos. Como é que pode, hein? É o babado. Olha, Adriela, o Everton apareceu.
4: Manu,
1: ali.
4: João Marco, cá. Eu tive que desligar que eu tava recebendo outra ligação.
1: Oh,
4: mandou um alô aí pra Fabiola aí.
1: Fabiola?
4: Zerlinho, Ninho aí do Pastel.
1: Sei.
4: Nosso amigo Bica Marcineiro. Nosso amigo D aí, ó, seu D vascaíno.
1: Seu D. Viu?
4: Manda um alô pra todos aí. Gil do Papelão aí. Todos aqui na JLM,
1: é
4: viu?
1: Cadê
4: uma boa tarde pra todos.
1: Cadê
4: o Zé do Padre Pedro não, que ele é muito ignorante.
1: É.
4: E mentiroso, tá mentindo. Festa de mulher, mentira.
1: Ele mandou um áudio aqui pro telefone.
4: Tá no rádio, tá com o rádio ligado. O menino passou lá agora, viu ele com o rádio ligado. Cheio da altura. Curtindo Manezinho e João Marcos. João Marcos, tem uma chance de não, João Marcos, do casamento. Ele quer assim na sua idade, 40, 35.
1: E João Marco? E João Marco é bom que tá apertado, viúva.
0: Que conversa braba é essa, rapaz?
1: É, não, querendo. Não, não. Né? Oxê! Oi! Eita! Oi, Pitelão! Mas ele não gosta do babado, é pra cara dele aí.
2: Liga aí.
1: Mano, não tem como esse homem gostar de viado de jeito nenhum. É pra cara dele.
2: De Naldinho,
1: oi? Misericórdia. Não tem como um homem desse ser bissexual. Meu nome? É bi, o que mais? Um homem desse é hétero mesmo. Não tem condições dele ser bissexual. Ele não é bi.
0: Você acha que ele não curte?
1: Ele não é passivo de jeito nenhum aí. Aí é hétero mesmo,
0: é
1: viu?
0: Hétero. Então ele é hétero.
1: Só gosta de mulher aí. É hétero. Passivo nunca. Cadê a galera lá que é amigos dele lá da fábrica?
2: O Thelminho tá mandando um abraço.
1: Quem?
0: Thelminho. Também, Thelminho. Também aqui, Manu. Sintonizados aqui na Avenida Doutor aí.
3: Marquinhos, nega. Tá boa, minha filha. Como é que você tá, João Marcos?
0: Abado, viu, Manu?
1: Abadíssimo, né?
0: E bem com a vida e ainda em luto, né, Manu?
1: Não, não ainda! Ai, ai, ai. Manu. Casa mais não, seu Ailton. Ainda tá de luto. Como é que pode, hein? Manu, seu Ailton querendo e você ainda de luto?
0: Creio em
1: Deus, pai. Saquete.
0: Não, Manu, pra lá.
2: Você mexeu com a Europa, por exemplo.
1: Hã?
2: Você mexeu com a Europa.
1: Oi. Naldinho. Epa! Eita! Oh, aí dá pra mandar um quilo de quiba pra nós mandar pro senhor isso. Meio quilo de quiba. Será que é melhor quiba de boi, quiba de poico ou quiba de borreguinho, de carneiro? Fala aí, borrego, mandar um abraço pra Tuquinha dos carneiros, das ovelhas. Ele vaqueja ovelha. Aí tem um carneiro.

0: A Gostosona Delícia.
1: Sim.
0: E quero mandar pra Manezinho e quero mandar um cheiro em João Marco, minha fofura. Tive lá hoje. Vi ele lá, né? Com a fofura dele. Enfim, para todos. E para Ninho de Valério. Sim. Um abraço, é meninas.
1: Será que ela gosta de bater
0: fundo? Tô na escuta, viu?
2: Boiola!
1: Será que ela gosta de bater fundo de pires? Não, quando né? Quando eu for na casa dela, eu quero cuscuz de coco. Né, moe o coco, rala o coco e faz o cuscuz com vagaço no coco. Menina, é um cuscuz gostoso.
3: Sim, é. Manu, e não pude nem dar tanta atenção a ela, depois estava na luta. É?
1: Telefone chama?
3: Mas, e a gente atende.
1: Telefone né? chama. Alô?
3: Alô?
4: Alô, se não recupera lá.
1: É babado, né? Fica à vontade, sim.
4: João Marcos falou com a metade que João Marcos, você disse?
3: Luto.
4: Tá, luto uma vara. É.
5: Além de corno, é gaiato.
4: É. Luto. Qual é luto, rapaz?
1: Com três tá. dias.
4: Já veio de lá. Ah, caiu uma em outra, mas confessa. Hoje tem negócio de luto mais, rapaz, tá conversando com
1: ele. Disse que na...
4: Ligeira que nem você era da peste.
3: Sim, mas... É. Mas é...
1: Disse que no enterro apareceu uns
4: mas
1: amigos.
4: Mais o quê?
3: Mas nós temos que respeitar a... Respeitar o próximo,
4: quê?
3: Né?
4: O quê?
3: O companheiro, se for, hein? A gente tem que ter um
1: respeitar depois de mais.
4: Valda, né, minha amiga? Quer dizer, você já foi o Zanel e fica o dedo, né?
3: Sim, mas...
1: É. Nem o cara de João Marco, até o dedo foi.
3: Que conversa.
4: Conversa. Venha com seus peitos, moça, pra cima de mim, dizendo que é... Com seus peitos mole, pra cima de mim, dizendo que é moça.
3: Que conversa braba é essa, menino?
1: Babado, viu?
3: Misericórdia.
4: Você tá sentida, é?
3: Muito sentido. Ainda tô em choque.
4: Já foi botando remédio anti-inflamatório, bota sal pra não feder, viu? Rapaz. Sentida em cima de outra.
1: Babado, viu?
3: Conversa braba é essa, rapaz.
4: Conversa braba. Aí, como tá? Já pegou a capaça. Você pegou a santidade da cada peste. Mas eu vou dizer hoje, não.
3: Misericórdia.
1: Babado.
4: Você acha o quê, mano?
1: Hein? Com três dias, recebeu um ex. E o ex
4: demorou, foi muito.
1: Três dias, tava com o ex lá, o ex foi visitar e dizia, eu tô aqui pra te consolar.
6: Ô Naldinho.
4: Oi.
6: Chegou um negócio fresco aqui, escuta aí.
4: Viu, Cacá? Quem foi esse mentiroso que passou por aqui, que meu senhor não tá ligado nessa porcaria de brega chique? Eu vou assistir uma, perder meu tempo gastando aí com essa merda.
1: Meu
4: senhor não tá aqui ligado nessa bandeira, na Rádio Esperança.
1: Você na Rádio Esperança mandando áudio pra aqui?
4: Aqui, 92,7 aqui, lá. Tô escutando aqui.
1: Eu também gostava.
4: Um sambinha bom, viu? Pode perder meu tempo com essa desgraça, duas boias do carro.
1: Eu também gosto da Rádio Esperança, que tem muito molequinho novo, muito radialista novo. Ah, mas eu amo a Rádio Esperança. Eu amo a Rádio Esperança, assim, ó, de ó. Ah, cada bitelão radialista, famoso.
4: Tá bom, João Marcos.
1: Hã?
4: Fica aí. Querem iludir um pouco o negócio de sentida. Eu tô ligado em vocês, tá?
1: Tem banho de
4: pão. Já me passou a fita todinha como foi, tá?
3: Eu sei.
4: A saída que... de noite.
3: Eu sei que é, mas assim, Naldinho, a vida continua, né? Infelizmente, ele partiu pra outro mundo.
1: Aí vai contar a história.
3: É, e eu estou seguindo minha vida, meus caminhos.
1: Ele tirou o pano preto da porta e botou só as fitinhas, assim, diminuindo.
4: Não era um poema, né, viu?
1: Ele tirou, com sete dias, ele tirou o pano preto e botou só um lacinho pra dizer que ainda tá ali, de luto.
6: Pelo menos não mexeu na herança, né?
1: Hã? Deixa, eu não casaram, não.
4: Só se for lá, deu negócio, mas não vale, não pode.
1: É babado. Tem banho de porco na casa da sua mãe? Banho de poico? Amanhã eu vou comprar banho de poico. Amanhã.
4: Não tem.
1: Não tem?
4: Amanhã eu vou começar. Amanhã aquele negão tá aqui. Vem cortar banho aí.
1: Misericórdia. A banha natural, é?
4: Aí, amanhã se eu chegar cedo do trabalho, eu cheguei 4 horas. Aí eu devolvi vocês. Mas tem dias que não dá pra ouvir, não. Quando eu chego, já tá acabado.
1: É babado.
3: Menino.
4: Eu tô viajando e o carro que eu não tenho vontade, não.

0: Ah, pois tá bom.
1: Abraço por trás, com respeito.
2: Eu cheguei 4 horas, eu tô ouvindo, inclusive tô participando.
0: Sim,
2: um abraço a todos aí.
1: Abraço por trás, com respeito.
2: Essa semana ele falou aí o negócio com o João Barra comigo, mas eu não pude, que eu cheguei aí em cima do horário.
0: Tome meu abraço.
1: Abraço por trás, com respeito.
0: Escute aí.
1: Abraço por trás, com respeito.
2: É, vai tomar na cara do
0: povo. Quando tiver mãe de porco, manda um alô pra nós. É. João Marcos quer deixar de comer óleo.
3: A banha de
2: porco.
0: Fala nisso, o seu Ailton deixou de comprar banha, foi?
2: Não, seu Ailton, com todo respeito, seu Ailton cabra marca, é o meu cliente fiel ali.
0: É só na banha, né? Só na banha pra entrar ali. Então.
2: Tá bom, um abraço aí.
0: Valeu.
4: Eita, minha homem, que caralho, fica ouvindo, é rouco.
0: Babado. Bica tem 17 minutos ali, é segundo?
5: É, 1 minuto 17.
0: Valeu,
3: o nosso amigo Bica, ligadinho.
2: Mano, boa tarde, Marco. Levo de ouro, caldeira. Você tá sabendo que a esposa de Ivana não está com pedra manos? Passa uma cantiga pra ela, por favor. Né? Passa os parabéns pra ela, viu? Essa família da minha, de nosso amigo Ivana, não. E vou mandar um abraço também pra família, Zé Gago, da carroça, seu Zé Marco, tá na sua escuta. É Gilmar, de família, a sua amiga Beberia, né? Naldinho da Barra, Nino do Aeroporto, seu Davi, né? Nosso amigo do Guarujá, Maciel, seu D, família, nosso amigo seu Maninho, né? Nosso amigo do Caminhão, do Augusto do Caminhão, e todos os amigos brasileiros aqui, o Bica Macias, Minas Gerais, mandando aquele abraço para seu Ailton Cabra Macho, e agora estou indo saber a Tiago Góes, o Manezinho, onde é que fica a casa do seu Ailton, além do Padre Pedro, depois de tomar um cafezinho com ele agora de noite, você me informa, por favor, o endereço, eu estou barriado.
0: Tchau.
2: Me explica, por favor, meu lindo.
0: Para
2: mim, pastel também, viu? Em passe, Reginaldo Rocha, não, só aí o que Bica Marceneiro. Tchau.
0: Bica Marceneiro. Você vai chegar ali perto naquela padaria e você segue direto naquela padaria do Padre Pedro. Você segue direto, depois você entra à direita, depois você entra à esquerda, numa
6: você
0: rua
6: é burro,
0: direta.
6: Cara, que loucura.
0: Passa aí na igreja do Pastor Gil. Aí você tá lá, você pergunta onde é a casa do seu Aio.
6: Você é burro, cara, que loucura.
0: Ô, Jé.
5: A Adriele mandou o número de Binho pra você, viu?
0: Adriele?
5: Adriele
0: mandou o número de Binho.
7: Boa tarde, mané, que quer falar Gil do Papelão.
0: Gil do Papelão.
7: Eu tô aqui ouvindo vocês passar, porque eu tô de resguardo, entendeu? Aí tô um pouco pegando o celular.
0: Valeu.
7: Por causa da casa do celular que eu operei o olho.
0: Ah, explique. Gil tá de resguardo.
7: Aqui tá todos, a fábrica toda escutando você.
0: Oi.
7: Tem o Moreninho.
0: Sim.
7: Tem o Ferrando de Sabiá, que é o Sequinho.
0: Ah. O Seis
7: Galego, a DL.
0: Sim.
7: Mike Cheiroso, que tá aqui.
0: Ai,
7: ele também.
0: Ai, Mike.
7: Mandando um abraço pra você.
0: Ai,
7: com Deus, tenha uma boa tarde.
0: Boa tarde. Já tá rolando aí o Seis Puro aí?
7: Desejo as músicas do programa pra todos os ouvintes. É aberto da mamoraria. Viu?
0: Ô, Gil. É
7: da mamoraria.
0: Sim.
7: Fabiola. Ninho do Pastel. Para todos os ouvintes.
0: Ai,
7: Mike tá aqui,
0: Michael.
7: Manda mais abraço que eu quero mandar também.
0: Ô, Michael. Eu tô desejando a Michael, sabe o que é? Pro, o começo dele é o 6 por 1, Mike. Tá chegando. A escala
8: boa tarde, Naldinho. Naldinho, as mulheres não tá tendo luto mais. Imagine João Marcos.
0: Poxa. É babado, viu?
9: Quem é o cara? Diga o nome que você quer. Você manda o... Você envia o telefone dele pra mim. Como é o nome dele? É filho de quem? Me diga aí. Aí você envia meu telefone. Meu telefone tá com você. Você envia pra...
0: Pra seu Ailton?
9: O meu... Você envia meu telefone pra ele.
8: Parece que queima a rosca.
0: Credo.
2: Zinho, ele fica no Facebook, o celular ligado, olhando pra você, João Marco, e olhando, escutando no rádio, viu? E é. Facebook, é só pra estar olhando pra vocês, ele é gamado em vocês, aí não quer dar o braço a torcer, quer dizer, gosta de mulher, a história é outra.
0: E na Rádio Esperança só tem homem.
2: O Manezinho, ele tá tomando é Bombril agora, que ele disse. É Bombril, ele tá tomando. Lá na China, a gente tá vendendo Bombril pro povo tomar pro velho. O velho tá tomando Bombril morrendo.
0: Não,
2: ele tá tomando é Bombril.
0: Tadinho.
10: É pra lavar por dentro o bombril, é?
0: Credo.
10: Você tá enferrujado aí?
0: Babatinho.
10: Do tempo de cicador que a mulher deixou, não sei quem sabe. Porque ninguém não casou com mulher, não sabe qual é a história.
0: É.
10: Só sabe que ele se casou, que é mentira.
0: É.
10: Mas... aí, não aguenta. Nem uma de 60, tá. Virou uma de 30. Ô, mão ele.
0: Isso é.
10: Quando vê ele com uma de 30, separe que é briga, então tá dando aposentadoria.
0: Misericórdia.
10: Vai passar fome no outro mês. Porque não fazer nada, nem a lei vai levantar. Nem a coberta tá levantando mais.
0: Esse é o Everton. O Everton da Morma.
11: Marmoraria.
5: Manda um abraço pro Pedrinho Carinhoso.
0: Eu acho que tadinho, ali pra lavar tem que ser com a mangueirinha. Como é que faz um chuveirinho pra lavar ali? Dá um trabalho.
5: Marazinho, sou solteiro e sou vaqueiro.
0: Oi! Oi, seu Ailton, apareceu aqui um vaqueirinho.
12: Boa tarde, manazinho. Manazinho, o Ailton gosta de tomar, é Mojaro.
0: Porque
12: senão não sabe, não tá na base do Mojaro. Tá nas últimas já, o velho. O velho do Padre Pedro.
5: Esse é o Emerson.
0: Ah, esse é o quê?
5: Emerson.
0: Oi?
5: O vaqueiro.
0: Oi.
5: O sertão.
0: Cavaqueirão.
5: Dia do Nordestino.
0: Deixa hoje. Eu montar nesse cavalo.
5: Dia 8, dia do Nordestino.
0: Eita, minha nossa.
5: Hoje? É dia do Nordestino.
0: Dia dos Nordestinos. É o que tem de gente querendo entrar no Nordeste, cara. Ali. Olha, eu vou dizer. É babado. Eu queria montar nesse cavalo pra eu cair dele.
5: Ai, manda um abraço pra oficina Baianos e Rodas.
0: Quem?
5: Baianos e Rodas.
0: Ah, Baianos e Rodas. Ajeita a roda de João Marcos.
13: Alô, motor?
0: Oxê, motor?
5: Estamos em cima do apoio cultural.
0: Em cima do apoio cultural.
5: Ninho ligou aqui, vamos lá pedir pra Ninho.
0: Alô?
11: Hello!
14: Boa tarde, Manu.
0: Boa tarde.
14: Eu ouvi a palavra vaqueiro, foi aí.
0: Pô,
14: eu adoro vaqueiro. Pergunta se cabe 3 no cavalo.
0: Ah,
15: coitado!
0: Cabe sim.
14: Eu quero mandar um beijo na boca de seu Ailton Góes.
0: Como Casou. Oi, vai casar. Que lindo. Olha aí, ele não queria uma novinha. Ele não queria uma novinha?
14: Com carinho, respeito e admiração.
0: Olha, ele não queria uma novinha.
14: Ele me ama, Manu. Eu não tenho opção, porque ele me ama. Ele é muito pulando no programa.
0: Olha,
14: e não para de mandar áudio.
0: Ele queria uma novinha das pernas. Não, aí, arrumou, tá vendo? Novinha. De 30,
14: será?
0: As pernonas.
14: Agora tem que
0: botar um perfume
14: gostoso naquele pescoção de girafa pra eu cheirar.
0: Ah, Maria. Ele gosta das pernas graúdas.
14: Olha, um abraço pra Naldinho, pra ele, Valério. Bica, sabe o que ele fica? Bica Marceneiro, casado com a minha prima. Gilmário também, viu, o cunhado dele é sintonizado, filho de seu Zé Magro, da oficina.
0: Naldinho que tá ali respondendo, escute Natinho, Naldinho. Mas o que é isso, hein? Cadê o Naldinho?
5: Mandou mensagem pra ele.
0: Ah, mandou mensagem pra o Ninho?
14: Pra Ninho.
0: Babado, viu?
14: Ô, oh, passada. Você quer a velocidade 5, creu.
0: É babado, viu?
5: Diga Ninho que o...
14: Ó, e um beijo pra Edneide.
5: Diga Ninho que o...
14: Sou um de todos os dias. Com a Tocilene.
0: Thelminho?
5: Tá mandando abraço.
0: Thelminho tá mandando abraço. Thelminho.
14: Outro. Minho de Valério é maravilhoso, né?
0: É,
14: aí no aeroporto dele. Deve ser uma delícia morar ali agora nesse verão. Muito fresco.
0: Thelminho do Hugo Boy.
14: Ah, Hugo Boy. Pode ser o Hugo e o Galego.
0: Eu não sei.
14: Um abraço,
16: cheiro pra, pra você também.
14: Dela, a Manézio, quando conhece, é um gentil. Um
16: cheiro pra você
14: toda
16: também.
14: Hora, pergunta se eu quero água, se eu quero isso, se eu quero aquilo.
16: Um cheiro pra você também.
14: Pra vocês todos que me tratam bem.
0: Olha uma mulher mandando um cheiro pra tu.
14: Se quiserem passar por aqui pra tomar um suquinho, comer um pastel, podem vir, já estarei lá no lugar.
16: Ah, safadinho.
14: Beijo, tapadinha, Cacá. Sou mulher trans.
0: Então,
15: coitado!
0: Seu Ailton agora acertou.
14: Beijo, beijo, beijo, Fabíola. Um cheiro, vou trabalhar. Tchau. O programa hoje tá que tá babado.
15: Sai daí, filho da macumbeira!
0: Tchau, abra a porta, arrocha o pau. Esse é o Ninho do Valé. Ninho,
10: Manezinho, aí é Naldinho chamando as cabritas e as cabras macho, viu?
0: É verdade.
10: Tá chamando você, as cabritinhas.
0: Ai.
10: Naldinho já conhece o babado, como é que chama João Marco, bateu chucainho, ó. Né, Naldinho?
0: Naldinho.
10: Conhece das antigas, né? Cuidado com o velho também, pode ir também, no parceiro.
5: Manezinho, o Everaldo é o vizinho do Ailton. Ele mandou uma mensagem aqui. Ele tá ouvindo o seu programa.
0: Tá, menino.
5: O Everaldo.
0: Tá. Toda uma vida.
5: O vizinho, tô aqui, ele tá com o rádio ligado.
0: Eu quero que Naldinho dê um presente a seu Ailton. Sebo de carneiro capado. O sebo do carneiro capado. É bom. Você passa aqui na parte aqui, você, ó, você é doido, você começa a querer namorar. Oxe, você é doido. A banho do carneiro capado é ótimo. Você passa aqui no abdômen, aqui nessa região aqui. Oxe. Vamos ao apoio cultural, a gente volta já.
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18: 17 horas e 10 minutos.
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0: Querida Manu, são agora 5 horas e 30 minutos aqui na Tobias Barreto. Manu, chegamos ao término do programa e amanhã estaremos de volta às 4 da tarde, Chique do Brega, com João Marcos e Manezinho. Manu, e agora quem vai apresentar o programa Viva a Vida com a Pastoral da Criança é o nosso amigo Seu Toninho Ferreira, com o tema de hoje, Manu, crianças e espiritualidade. E quem vai falar sobre o tema de hoje é o nosso amigo Seu Toninho Ferreira. Crianças, Manu, e espiritualidade.
1: Seu Toninho Ferreira.
0: Seu Toninho Ferreira.
1: Toninho Ferreira hoje não mostrou a careca lisa, porque ele veio de boné. Acabou o milho, acabou a pipoca. O homem não chupa mel, morde em abelha. E a abelha pica, seu amigo. A abelha pica nos seus lábios. E aí cria uma boinha. E aquele... Se o homem não se torcer quando a abelha morde, João Marcos, é porque é macho. E o homem fica... Ai, a abelha me mordeu. Ai, ai. Não, já foi.

0: São 18 horas e 33 minutos desta quinta-feira, 8 de... Isso.
1: Dia do Nordestino.
0: Dia do Nordestino, que a Cata está me dizendo aqui, é o nosso dia. Esse nordestino bravo, valente. É, 17h33, continuamos. E estou, hoje é quinta-feira, 8 de outubro de 2026, dia do nordestino, mais um mês começando, o ano está indo embora. E eu estou aqui na companhia agradabilíssima de Cacá Oliveira, pois é, e para apresentar o programa Viva a Vida da Pastoral da Criança, com um tema, como sempre, super, super importante. Só para reforçar aqui, outubro é o mês de prevenção e combate ao câncer de mama. Pegue a sua esposa, pegue a sua filha, pegue a namorada e leve para fazer o exame, né? Acompanhe, faça esse gesto de amor, de carinho, né? É, fique com as crianças para que ela possa ir, mas mulheres, não fiquem sem fazer esses exames. Bom, o tema de hoje do Viva a Vida da Pastoral da Criança, reforçando, né? Tobias Barreto FM 87.9, para não misturar com a TV. Pois é. O tema de hoje é sobre crianças e espiritualidade. Está aí mais um tema super importante da Pastoral da Criança, do Viva a Vida

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2: Alô Brasil, está no ar o programa Viva a Vida da Pastoral da Criança.
3: Olá amigo ouvinte, que bom estarmos juntos mais uma vez.
2: Os pais se preocupam com a alimentação, com a saúde e com a educação de seus filhos.
3: No entanto, se quisermos educar bem as crianças, devemos educá-las também com valores para o bem.
2: E os valores são aquelas virtudes fundamentais que tornam uma pessoa verdadeira e generosa com todos, também com a natureza.
3: E entre esses valores está a espiritualidade, que começa a se desenvolver desde o ventre materno.
2: As crianças e a espiritualidade é sobre esse tema que vamos conversar no programa de hoje.

0: Entre os principais valores que sustentam o ser humano estão o respeito, a empatia, a honestidade, a responsabilidade, a humildade e a espiritualidade.
1: Que importância tem a espiritualidade para a criança?
0: Para conversar sobre a criança e a espiritualidade, está aqui a Jaqueline Santana Pinto, membro da Rede Global de Religiões pela Criança, GNRC. Ela é também leiga da Congregação de Nossa Senhora da Caridade do Bom Pastor em Salvador, Bahia. Jaqueline, inicialmente explica pra gente o que é espiritualidade e como ela pode ser vivenciada na infância.
2: A espiritualidade é uma dimensão essencial do ser humano. Ela está relacionada à capacidade de encontrar sentido para a vida, de cultivar valores, desenvolver a interioridade, a gratidão, a esperança, o amor e o cuidado consigo mesmo, com a natureza e com o transcendente. Na infância, a espiritualidade, na verdade, é vivenciada de forma muito natural. Ela se manifesta na curiosidade da criança, no encantamento diante da vida, na capacidade de admirar a natureza, de brincar, de criar vínculos e de experimentar o amor. Ela vive a espiritualidade quando ela se sente acolhida, segura, respeitada e incentivada a descobrir o mundo com sensibilidade e alegria.
1: Muitas pessoas confundem espiritualidade com religião. Jaqueline, como diferenciar uma da outra?
2: A espiritualidade e a religião, realmente elas estão relacionadas, mas não são a mesma coisa. A espiritualidade é uma dimensão presente em toda pessoa. Ela diz respeito à busca de sentido para a vida, ao desenvolvimento dos valores. Já a religião é uma forma organizada de expressar essa espiritualidade, por meio de crenças, tradições, ritos e práticas próprias de cada comunidade religiosa. Assim, uma criança pode desenvolver a sua espiritualidade independentemente de uma religião específica.
0: Como a vivência da espiritualidade na infância contribui para o bem-estar e a felicidade da criança?
2: A espiritualidade, ela fortalece a autoestima, favorece o equilíbrio emocional e ajuda a criança a desenvolver a empatia, a esperança e resiliência diante das dificuldades que podem vir a surgir durante a vida. Ela também contribui para que a criança aprenda a reconhecer suas emoções, valorizar as relações humanas, cuidar da criação e construir uma imagem positiva de si e dos outros.
1: Jaqueline, qual é o papel da família na educação espiritual das crianças?
2: A família é a primeira escola da espiritualidade. É no cotidiano que a criança aprende valores como respeito, honestidade, solidariedade, gratidão, perdão e cuidado com o próximo. Mais do que ensinar por palavras, a família, ela educa pelo exemplo. As atitudes de acolhimento, escuta, diálogo, celebração da vida e resoluções pacíficas dos conflitos deixam marcas profundas na formação espiritual das crianças. E não podemos esquecer da educação não violenta.
0: Jaqueline, quais são as maneiras de cultivar valores nas crianças?
2: Os valores não são ensinados apenas por discursos, mas principalmente pelas experiências vividas. Podemos cultivá-los partindo sempre da realidade da criança, respeitando sua idade, seus sentimentos e principalmente suas perguntas. As crianças, elas sempre estão fazendo perguntas para os adultos. Também podemos cultivar os valores promovendo o contato com a natureza, despertando cuidado com a casa comum. Cultivar os valores utilizando histórias infantis que despertam reflexão, a empatia e o respeito às diferenças. Podemos também cultivá-los ensinando a criança a conhecer, respeitar e cuidar do próprio corpo, reconhecendo que ele merece proteção e dignidade.
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1: Jaqueline, quais são os benefícios da espiritualidade para a saúde mental?
2: A espiritualidade, ela favorece o equilíbrio emocional, fortalece a esperança e ajuda a enfrentar os desafios da vida. Ela desenvolve sentimentos de pertencimento, segurança, confiança e propósito. Além disso, estimula relações mais saudáveis, a capacidade de perdoar, de agradecer e de reconhecer o valor da própria vida.
0: Como os pais podem incentivar a espiritualidade dos seus filhos?
2: Os pais podem incentivar a espiritualidade por meio de pequenos gestos do cotidiano. Celebrar os aniversários, agradecer pelo alimento, comemorar cada conquista, acolher os momentos importantes do crescimento, ensinar a contemplar a natureza, a cuidar de um animal de estimação, a molhar uma planta, a praticar a solidariedade, a contar histórias, a rezar quando fizer parte da tradição da família e reservar momentos de diálogo e gratidão.
1: Jaqueline, como a comunidade pode ajudar no desenvolvimento da espiritualidade das crianças?
2: A comunidade tem um papel muito importante, porque amplia as experiências de convivência. Escola, igreja, organizações sociais e espaços comunitários podem oferecer ambientes seguros, acolhedores e participativos. Quando diferentes instituições trabalham juntas, elas fortalecem o desenvolvimento integral das crianças e promovem um ambiente de proteção, um ambiente seguro, um ambiente de salvaguarda.
0: Como a espiritualidade ajuda na prevenção contra a violência e assegura os direitos da criança?
2: A verdadeira espiritualidade, ela promove a dignidade humana, respeito e a cultura do cuidado. Quando ensinamos às crianças que elas têm valor, que seu corpo merece respeito, que podem expressar seus sentimentos e que têm direito à proteção, estamos fortalecendo fatores importantes de prevenção contra todas as formas e tipos de violência. Ao mesmo tempo, a espiritualidade, ela inspira os adultos a assumirem a responsabilidade de proteger e garantir os direitos das crianças.
1: Obrigada, Jaqueline, e até uma próxima oportunidade.

0: que faz. E chegou a hora da participação no programa Viva a Vida da Maria Inês Monteiro de Freitas, coordenadora nacional da Pastoral da Criança. Maria Inês, como viver em família a espiritualidade com as crianças?
1: A espiritualidade com as crianças pode ser vivida de forma simples, alegre e cheia de significado. Ela começa no coração, quando a criança aprende a reconhecer o bem, a agradecer pelas pequenas coisas e a perceber que não está sozinha. Por meio de gestos de partilha, de ajuda ao próximo e de respeito à natureza, a criança descobre que existe um amor maior que cuida de tudo e de todos. Cultivar a espiritualidade também ajuda a criança a desenvolver valores importantes. Os líderes da Pastoral da Criança incentivam momentos de espiritualidade em casa e na comunidade, para que nossas crianças possam crescer com equilíbrio, confiança e esperança. E não esqueça, espiritualidade é conexão comigo, com o outro e com o mundo. Por isso, devemos celebrar sempre cada conquista no

0: Está aqui também a Maria Alves Benevenuto, coordenadora diocesana da Pastoral da Criança de Umuarama, Estado do Paraná.
1: Maria Alves, como os pais podem ajudar a criança a desenvolver sua espiritualidade no dia a dia?
2: Estudos e pesquisas relatam que a criança sente, escuta desde o ventre materno. Afirma ainda que a espiritualidade da criança é parte central do seu desenvolvimento. Sabemos que para caminhar, falar, a criança precisa ser estimulada. A partir dessa lógica, vê-se a importância dos pais na formação da espiritualidade da criança. Quando os pais inserem a criança nas suas atividades de fé em Deus, confiança na graça, inseridos na comunidade com gestos de partilha, respeito ao próximo, cuidado com a natureza, a criança aprende imitando as atitudes dos pais. Isso se reflete em nossas comunidades, nos gestos de carinho, de alegria, de felicidade, de partilha das crianças. Viva a vida!
0: Vamos ouvir agora a mensagem de Dom Frei Severino Klasen, arcebispo de Maringá, Paraná, e presidente da Pastoral da Criança.
3: Olá, amigos e amigas do Viva Vida. A espiritualidade infantil, de modo geral, pode ser despertada através da curiosidade e da imaginação da criança. Também através dos valores da família. Quando a criança observa o céu, as estrelas, os animais e tudo o que existe ao seu redor, ela começa a perceber a beleza da criação em cada detalhe. Além disso, a espiritualidade cresce quando a criança se sente amada e aprende a amar. Pequenos gestos do dia a dia, como pedir desculpas, dizer obrigado e acolher o outro, são sementes de espiritualidade que florescem ao longo da vida. A criança aprende pelo exemplo da família. Que Deus, que tem o olhar carinhoso por todas as crianças, abençoe nossas crianças e nossas famílias.

0: E o programa Viva a Vida está chegando ao seu final. Queremos agradecer a todos que participaram e ouviram o programa de hoje.
1: E fica aqui o nosso convite para que você esteja conosco no nosso próximo Viva a Vida.
0: Tchau, gente, e até o próximo programa.
1: Tchau, pessoal.
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4: São 17 horas 49 minutos e nós vimos aí esse tema, a importância da espiritualidade para as crianças, né? E nós vivemos essa dificuldade que o mundo está impondo e algumas pessoas que esquecem de Deus vivem apregoando, e a gente tem que preparar nossas crianças para o dia a dia, dando um exemplo, né? Sendo o exemplo, não é dando exemplo, é sendo o exemplo. Me lembro da minha infância, né? E nós somos 8, né? Éramos 9, mas somos 8. Que nossos pais ensinando, né? O respeito, a oração, quando se levanta, quando vai dormir. São os valores que vai formando o ser humano. Isso é muito importante. Bom, deixa eu dar um aviso aqui. Na verdade, não é um aviso, é um convite. Lá na minha comunidade, porque eu moro pertinho, é a comunidade do Conjunto Maria do Carmo, da paróquia de Nossa Senhora Imperatriz dos Campos, convida com alegria Vossa Senhoria e família para participar do novenário de preparação para a festa de sua padroeira, a Mãe Rainha Três Vezes Admirada, de Schoenstatt. Está num nome difícil, eu quebrei o osso da língua. Que será realizado de 9 a 18 de outubro do ano em curso, 2026, com o tema Somos Igreja Eucarística, Sinodal e Missionária. Pronto, começa amanhã, né? A Igreja da Mãe Rainha, lá no Conjunto Maria do Carmo. Amanhã é noite de oração pelos evangelizadores. O tema, se é pelo dedo de Deus que eu expulso os demônios, então chegou para vós o reino de Deus. E amanhã, o presidente da celebração é o Padre Manuel Messias, que é vigário da paróquia de Nossa Senhora da Conceição, daqui de pertinho de nós, Itabaianinha. Estão todos convidados a partir de amanhã até o dia 18, participarem dessa festa bonita em homenagem à Mãe Rainha Três Vezes Admirável de Schoenstatt, que o nome é um pouco difícil, arranhei. Bom, hoje vai acontecer às 19h30 a reunião da Pastoral da Criança. A nossa coordenadora Elisângela Eli está convidando os líderes, né, da Pastoral da Criança, que nós temos aí que realizar o evento do Dia das Crianças, que está se aproximando, e a gente tem que se organizar, né, para a gente fazer uma festa bonita. A Pastoral da Criança, ela não vai ficar de fora dessa. Então, esperamos os líderes. Eu vou fazer um esforço para ir, porque eu tenho uma live, né, que eu estou participando, e é exatamente nessa hora. Eu vou ver se eu, não sei como é que eu vou fazer, vou tentar ir, não sei como é que vai ser, mas vocês estão convidados para participarem dessa reunião. A reunião vai ser ali no Centro Pastoral Monsenhor José de Souza Santos, no fundo da igreja, na Igreja Matriz de Nossa Senhora Imperatriz dos Campos, às 19h30. Então, líderes da Pastoral da Criança estão convidados para participar dessa reunião grandiosa, para

0: alimentação saudável. Tem as atividades da pastoral da criança que você vai poder ver. Quem sabe sentir estimulado, atraído a participar também da pastoral da criança. Pois bem, o que é que temos mais? Bom, da pastoral da criança, é isso. E também mandar um alô aqui para os nossos ouvintes cativos, né? Que sempre me cobram quando encontro na rua. Não é cobrando que está ouvindo a pastoral do programa Viva a Vida, não, viu? Ele diz: olha, estou sintonizado na programação da Tobias FM, manda um alô para mim também. E aí, às vezes, eu anoto, e às vezes, me esqueço, e vou andar agora com a caneta e um papel no bolso. Para sempre que encontrar essas pessoas que nos cobram, né? E colocar aqui para não esquecer. São ouvintes cativos, fidedignos, estão sempre estão acompanhando também no Facebook, como nós estamos agora, com essa linha de transmissão também. E estamos aqui com o Viva a Vida da Pastoral da Criança. Então, de segunda a sexta, né, Cacá? O horário é dedicado, é disponibilizado para atividades da paróquia, não é isso, Cacá? Meia hora, né, no FM. Não é fácil. E a Tobias Barreto FM disponibiliza esse horário, né? É meia hora que a gente tem. Então, a Tobias FM está aí. Que bom, tem ouvinte aumentando o número cada vez mais. E que bom que está no ar. Agradecer aqui os nossos ouvintes. Dona Raimunda, aí no povoado Pau de Colher. Cacá, você procurou notícias sobre pipi do leite? Não, né? Esqueceu. Alô também para Pedro Menezes, lá no Recanto da Serra. Pedro, que é radialista, professor, historiador. E gente boa até umas horas, porque depois fica melhor, viu, Pedro? Figura cara. Alô também para Zé Carlos Lino, na barraca de lanches, lá na Praça do Cruzeiro. Pinto do Bolo, na rua Itabaianinha. Luiz Dias, no conjunto Irmanduce. Daqui a pouco tem Flamengo, eu sei que vocês vão estar ligados. Pois é. Para Alex Pintor, né? O professor Zé Filho, Vasco, cada vez melhor, hein, Zé Filho? Está só subindo. Pois é. Obrigado, obrigado pela sintonia. E também lá na oficina de Zé Mago e de Mestre. Essa dupla cada vez mais inovando, Gilmar e Gilmário deixando o seu carro com a qualidade que está causando inveja nas montadoras, viu? Esses meninos não são brincadeira. Alô, alô, Gilmar e Gilmário, um abraço no coração de vocês, um cheiro no coração. Um alô também para Dinho de Marita, meu irmão em Cristo, Dinho de Marita, aí na casa de Heloísa. E para Tânia, lá na cidade do Buquim, que cuida da minha tia mãe caçula, né? Um abraço, obrigado, Tânia, um beijo e a bênção da minha tia. Alô, alô, Maciel Araújo, no Guarujá, em São Paulo. O Cacá me disse que ele diz: ó, eu tô ligado, né? Que bom, viu? Que Deus lhe proteja aí no trabalho, Maciel.
1: Valeu, Toninho. Boa noite, meu jovem. Estou aqui na escuta. Boa
0: Alô.
1: programação para você, meu. Gravar.
0: Um abraço,
1: Você é
0: Pinto
1: caro,
0: do Bolo. Valeu, Pinto. Você também é caro, viu? Gente boa. Muito, muito bom. E para Everton Mármores e Granito, você sonha, projeta e ele executa, deixa do jeito que você quer. Pois é. Alô, alô, Zé Oliva. Eu encontrei com o Zé Oliva essa semana. Ele disse: está pensando que eu não estou escutando, não? Eu estou escutando, viu? Valeu, Zé Oliva. Para Djalmi. Alô, Tonho, mecânico de motos e restaurador de carros. E sua esposa Adelaine, aí bem de frente com a casa do nosso diretor-presidente, Valderlan Lemos. Alô, Hugo Boy, Lava Jato de Carros, Jairinho de Gringa, Lava Jato de Motos, o homem que desmonta a moto para lavar. Berto do Povoado Ilha, alô, Zé Raimundo, ele diz que diga que eu sou o gari aposentado da Prefeitura de Tobias Barreto. Alô também para meu amigo X, o homem que deixa a roda do seu carro.

um brinco, que tá ligado na programação da Tobias Barreto FM, viu? O dia todo, o dia todo. Esse é danado mesmo. Alô, alô, Michel e Damião, aí, Damião Borracheiro. Um abraço. Valeu, Damião. Obrigado, obrigado pela sintonia. Aqui no Facebook, nós temos aqui Marlene Mendes, que é ouvinte topada, né? A minha prima Maria Helena, aí no sul da Bahia. Um abraço na primaiada, como diz minha tia caçula. Pois é. Um abraço, obrigado pela sintonia. E nós vamos agora fechar com chave de ouro a Hora do Anjo. Eu quero convidar os nossos ouvintes para nos acompanhar nesse momento de fé e oração. O anjo do Senhor anunciou a Maria e ela concebeu do Espírito Santo. Ave Maria, cheia de graça, o Senhor é convosco. Bendita sois vós entre as mulheres e bendito é o fruto do vosso ventre, Jesus. Santa Maria, Mãe de Deus, rogai por nós, pecadores, agora e na hora da nossa morte. Amém. Eis aqui a serva do Senhor, faça-se em mim segundo a vossa palavra. Ave Maria, cheia de graça, o Senhor é convosco. Bendita sois vós entre as mulheres e bendito é o fruto do vosso ventre, Jesus. Santa Maria, Mãe de Deus, rogai por nós, pecadores, agora e na hora da nossa morte. Amém. E o Verbo Divino se fez carne e habitou entre nós. Ave Maria, cheia de graça, o Senhor é convosco. Bendita sois vós entre as mulheres e bendito é o fruto do vosso ventre, Jesus. Santa Maria, Mãe de Deus, rogai por nós, pecadores, agora e na hora da nossa morte. Amém. Rogai por nós, Santa Mãe de Deus, para que sejamos dignos das promessas de Cristo. Oremos. Infundi, Senhor, em nosso coração a vossa graça e vos suplicamos, a fim de que, tendo conhecido pela anunciação do anjo a encarnação de Jesus Cristo, vosso Filho e seu nosso, cheguemos à glória da sua ressurreição, pelo mesmo Cristo, nosso Senhor. Amém. E assim, a gente encerra a participação aqui na programação da Tobias Barreto FM. Daqui a pouquinho, às 19 horas, tem a missa de louvor com o Padre Givaldo e o Movimento Renascer, às 19 horas. Fiquem com Deus e, se o bom Deus nos permitir, estaremos juntos na próxima quinta-feira.

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1: 18 horas e 5 minutos.
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0: ángulo superior izquierdo a casa de Ape. Para un recorrido 38 minutos e meio de luta. Segundo gol do Brasil, Didi.
1: Didi, célebre pelo seu chute folha seca, e o grande Neném Prancha dizia que o jogador Didi joga como quem chupa laranja, numa de suas mais célebres frases. E o legado do príncipe etíope ainda vive no futebol brasileiro. Mário, você Oi. Não chegou a ver o Didi, né?
2: Claro que sim.
1: Viu o Didi? Vi. Que honra, hein?
2: Vi jogar no de lembrança mais distante no Fluminense. E depois no Botafogo e na Seleção Brasileira. Aliás, no Fluminense teve um problema lá, que foi um dos motivos que o levou a sair do Fluminense, porque no Fluminense os jogadores eram obrigados a entrar pela porta dos funcionários e não pela porta principal. Já havia caído um pouco a questão do racismo, de tirar negro, Valdo também, outro grande jogador, mas existia essa situação, que só vai cair, olha só, quando o Horta assume a presidência do Fluminense.
1: Já nos anos 70.
2: E o Didi foi um grande jogador e uma pessoa extremamente educada. Aliás...
1: Foi técnico também no Peru.
2: Foi técnico, eu convivi com ele. A passagem é longa, não vou contar aqui, mas muito engraçada, quando ele apareceu no Vasco dizendo que tinha recebido uma ligação. Um negócio cômico, se não fosse sério. E ele foi a grande figura do Brasil na Copa de 58, sem sombra de dúvida. Esse jogo com a França foi dificílimo. Muito difícil, apesar do placar.
1: 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E chegou a hora do...
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1: O Brasil conquistou 2 medalhas de ouro, 3 de prata e 1 de bronze na etapa de Paris do Grand Prix de Taekwondo Paralímpico. Ana Carolina Moura venceu a categoria até 65 quilos e Silvana Maiara Cardoso ficou com o título nos 57 quilos. Maria Eduarda Stumpf, também nos 57 quilos, e Walter de Oliveira, nos 70 quilos, terminaram com a prata. E o bronze ficou com Gustavo Ruppel, na categoria até 58 quilos. Falando de tênis, Luiz Stefani garantiu vaga nas semifinais do WTA 1000 de Pequim, na China. Ela e a canadense Gabriela Dabrowski derrotaram as italianas Sara Errani e Jasmine Paolini por 2-7-0, com parciais de 7-5 e 7-6. Stefani e Dabrowski enfrentam a belga Elise Mertens e a russa Diana Schneider na semifinal. E chegou a hora do futebol feminino.
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1: O papo é seleção feminina. A equipe comandada por Arthur Elias se prepara para os amistosos contra a Argentina nessa data FIFA. Brenda Balbi traz todas as informações para a gente aqui em No Mundo da Bola. Boa noite, Brendoca!
4: Fala, galera da Rádio Nacional. Brenda Balbi aqui para falar de seleção brasileira. Isso porque ontem, quarta-feira, o Departamento de Seleções Femininas da CBF lançou o projeto Em Busca da Camisa 1. Serão realizados dos eventos nas 5 regiões do país para observação e treinamento de meninas nascidas entre 2009 e 2015 das categorias sub-12, sub-14 e sub-17. O projeto também prevê a capacitação de preparadoras e preparadores de goleiras. Cada edição terá 3 dias de atividades, atendendo 120 jovens goleiras que atuam em clubes e projetos de futebol, além do workshop com cerca de 20 preparadoras e preparadores de goleiras. A primeira edição está marcada para o dia 30 de outubro a 2 de novembro em Americana, em São Paulo, na Escola de Goleiros Camisa 1, em parceria com a Federação Paulista de Futebol. futebol. E já que estamos falando, né, de goleiras, quem fala com a gente aqui hoje na Rádio Nacional são as goleiras Lorena e Thaís Lima. A Lorena, ela está concorrendo à melhor jogadora da temporada e vem sendo uma peça super importante e regular nas convocações de Arthur Elias. A atleta falou sobre legado e inspirações.
5: Ah, eu fico muito feliz, feliz por poder ser essa referência. A minha vida inteira eu pensei qual legado eu poderia deixar, e o que eu fico mais feliz é de poder deixar que a nova geração ela olhe para mim e veja que realizar os seus sonhos são possíveis, porque um dia eu já fui essa menininha que sonhava vestir a camisa da seleção brasileira. Eu me inspirava na Marta, na Formiga, Cristiane, eu olhava elas e falava para minha família, falava para minha avó em especial que eu queria vestir a camiseta da seleção brasileira, que eu queria jogar com grandes jogadores. E hoje eu tenho o meu sonho realizado, e não só por vestir a camisa da seleção, mas por poder ser a inspiração que um dia eu olhei.
4: Já a Thaís Lima, goleira titular e peça fundamental na campanha da Copa do Mundo Sub-20, contou sobre a surpresa de estar nessa data FIFA com a seleção principal.
6: Para ser muito honesta, eu não estava esperando essa convocação. Também me pegou de surpresa, estava assistindo e também, pronto, fiquei surpresa, fiquei muito feliz, acabei por compartilhar com a minha família que estava perto de mim, mas acho que isso só tem a dizer que fiz um mundial competente, consegui ser consistente e que acho que essa convocação também só é um presente, entre aspas, porque estão vendo o trabalho que eu estou fazendo, que eu estou evoluindo e que tenho capacidade também para conseguir representar a seleção brasileira no futuro próximo.
4: A seleção brasileira segue se preparando para os amistosos contra a Argentina, o primeiro acontecendo esse sábado às 16h30 no Beira-Rio. Valeu, galera!
1: Valeu, Brenda Balbi. Agora, vamos seguir aqui com o nosso noticiário. Lembrando que o Vasco jogou ontem e voltou da data FIFA com tudo. Venceu o Botafogo por 2-1 no estádio Nilton Santos. Rafael Monteiro traz todas as informações. Salve, salve, Rafa.
7: Salve, salve, salve, salve, os amigos ligados no programa No Mundo da Bola. Quem chega ao microfone da Rádio Nacional é o técnico do Vasco, Pedro Emanuel, que fala sobre a vitória contra o Botafogo por 2-1. No estádio Nilton Santos.
8: Depois de uma paragem de 18 dias, o mais importante era retomarmos com ligados à ficha, como eu costumo dizer. O que é que isso quer dizer? Mantermos a mesma intensidade, o mesmo foco, o mesmo respeito pelo adversário, e acho que isso foi o início do jogo. Um jogo equilibrado, que nós sabemos que o Botafogo dentro de casa, num gramado sintético, tem muita força. O jogo é mais rápido e acho que foi um jogo emotivo. Tentamos controlar o jogo com bola, aqui ali o Botafogo na primeira parte a tentar sair com uma outra situação, e as nossas bolas paradas nos permitiram fazer dois golos, e isso também nos dá conforto no jogo. A equipa, sinto que a equipa tem confiança naquilo que faz, naquilo que nós trabalhamos, naquilo que é a ideia de jogo. Todos intervêm, todos fazem parte daquilo que é o nosso processo de jogo, os que começam de início, aqueles que vão entrar, aqueles que provavelmente no sábado alguns deles irão repetir, outros se calhar não, porque olhamos para isto como um todo, não só como uma individualidade.
7: Pedro Emanuel também foi questionado sobre a próxima partida contra o Remo.
8: Eu acho que todos nós reconhecemos, com um campeonato tão competitivo como nós temos, se nós vacilarmos, vamos voltar outra vez para uma zona que não queremos estar. Portanto, a água continua a subir. Nós queremos estar bem longe dessa zona. Olhamos para cima, mas temos a noção que a água continua a subir. E se não fizermos a nossa parte, que é respeitar como respeitamos hoje o Botafogo, no próximo sábado o Remo, independentemente da diferença pontual, queremos olhar para cima, queremos ter a ambição de olhar para cima, mas sem ter a falta de humildade de continuar a trabalhar e de sermos sérios e humildes para trabalhar da mesma forma como fizemos hoje. E só assim é que nós poderemos continuar a conquistar, e não lhe vou dizer o contrário, porque acho que é um motivo de orgulho para nós. Nos últimos 5 jogos do campeonato temos 4 vitórias. Isso é fruto de muito trabalho e de uma mentalidade forte. E só assim é que podemos continuar, porque senão se não ganharmos no sábado com o Remo, esta vitória hoje aqui com o Botafogo serviu de muito pouco.
7: O Vasco volta a campo no sábado para enfrentar o Remo em São Januário, às 6 horas da tarde. Pelo lado do Botafogo, o treinador Tite disse o que deve ser feito para o próximo jogo.
9: Nós conseguimos, quando rompimos a primeira linha do Vasco, nós chegávamos lá e criávamos oportunidade. E quando eles rompiam a nossa primeira linha, eles também chegavam de forma perigosa. Eu diria assim que, às vezes, em transição de contra-ataque, que dá para neutralizar isso nesse ponto de equilíbrio. Nós vamos treinar, tem situações específicas para isso. Mas quando a gente rompia, e teve um jogo assim, foi um jogo que as duas equipes conseguiam romper e criar lances difíceis. Eu acho que o Toledo, a primeira bola que ele entrou, ela atravessou toda. Teve na sequência com o Júnior Santos também. E tinha um adversário, quando rompia essa primeira linha de marcação média, que também era perigoso. Digamos assim que quem assistiu o clássico e que não participou de uma forma emocional do jogo, como eu participei e outros, fica assistindo o jogo e diz, pô, criou oportunidade aqui, que legal, criou oportunidade lá, que legal, criou oportunidade aqui, que legal.
7: Na próxima rodada, o Botafogo enfrenta o Coritiba no Couto Pereira, na segunda-feira, às 4 horas da tarde. Forte abraço!
1: Forte abraço, Rafael Monteiro, trouxe tudo aí dessa vitória do Vasco sobre o Botafogo no Clássico da Amizade, ou também conhecido, eu não conheci esse nome, mas eu gostei, Clássico Cruz e Fogo.
2: Cruz e fogo. E deu cruz e não fogo.
1: E deu cruz e não fogo. Bom jogo, hein, Mário?
2: 2-1, bom jogo, movimentado. Botafogo teve o lance de empate, mas foi anulado, impedimento. Gol do Botafogo foi uma bela cobrança de falta, não é isso?
1: Belíssima, do Alex Telles.
2: Alex Telles. E o Vasco deu uma escapada boa e deixou para os outros resolverem os problemas lá em zona de rebaixamento. O Tite ainda não tá com tudo na mão, o Botafogo é um time que oscila. E o Vasco, quem indicou esse treinador conhece o riscado.
1: Pedro Emanuel.
2: É, porque ele era um ilustre desconhecido.
1: Tá fazendo um bom trabalho.
2: E faz um bom trabalho. E detalhe, o que as pessoas não estão notando, o Vasco foi ao mercado, principalmente no mercado sul-americano, e contratou bons jogadores. Bons jogadores. Certo? E isso está fazendo com que o time cresça.
1: É verdade. Agora, Mário, chamou a atenção ontem, né? O jogo teve dois gols anulados, né? Um pelo lado do Vasco e o outro pelo lado do Botafogo. O gol do Thiago Mendes e o gol do Tiquinho. Mas foram, assim, milimétricos.
2: É milimétrico.
1: Assim, eu sinceramente, e hoje saiu uma imagem que mostrava, na verdade, o Thiago Mendes um pouquinho antes, é porque tem esse momento, a máquina parece que é perfeita, mas dependendo onde você faz esse congelamento para traçar a linha, pode dar erro.
2: Eu acho.
1: Tem até paralelismo, ilusão ótica, tem uma porção de coisas que as pessoas falam.
2: Eu acho, Rodrigo, que a ideia central não era essa quando se criou o VAR.
1: Olha só, não, é o impedimento.
2: É o impedimento
1: semiautomático.
2: Era punir o absurdo. O absurdo é o cara estar na frente e ele não dá, certo? O absurdo é a bola não entrar e o cara não dá, que foi gol. Por isso tem um negócio no relógio. Então, é o pênalti. Mas no caso do impedimento, é uma coisa que eu acho que deveria ser revista. Pelo menos o tronco à frente, gente. Pelo menos o tronco à frente. Se ele está com as duas pernas na frente, ele tá na frente. Mas o tronco, aí a ponta do pé, quer dizer, o cara com chuteira 47, tá arriscado a ficar impedido. O Haaland, por exemplo, daquele tamanho, bobeira, ele tá na frente, porque ele é muito grande, gente.
1: É verdade.
2: Então, acho que, pelo menos, o tronco à frente seria mais justo.
1: É, e você tá punindo o gol, que é o momento mais importante do futebol, né? Você anulou dois gols.
2: É, apesar de alguém ter dito um dia que o gol era apenas um detalhe, eu não esqueço disso nunca.
1: É um detalhe fundamental.
2: É, mas ele não botou fundamental. Eu acho que poderia ser revisto. A FIFA tem algumas coisas que ela coloca em prática, testa e depois usa ou não. O VAR já veio aí, ó, que uns 2 ou 3 anos, acredito eu.
1: É, mais ou menos por aí.
2: Acho que nessa questão, se você marcar o impedimento, porque o pé do jogador, porque a perna o bumbum do jogador estar à frente é complicado.
1: Não, mas eu gostei dessa sua lógica da tecnologia ser usada para evitar os absurdos e não cair nessa história do... Que, assim, o ótimo vira inimigo do bom, né?
2: É, fica chato, é. Você entendeu? Fica muito chato, por exemplo. Se você pegar o basquete, e o contato não é falta. Nem todo contato é falta. Se todo contato for falta, vai parar toda hora.
1: Anda.
2: Então tem contatos e contatos. É um jogo de contato, né? O futebol americano, existem faltas também, mas, e é um jogo de mais contato ainda. Então, nesse caso, eu acho que poderia se fazer uma revisão, principalmente na questão do impedimento. Isso sem contar com o raio do critério, que aí eu vou ficar 3 horas aqui falando.
1: E, Mário, ontem a gente... Eu acho que a gente não somos pitonisas, né? Mas profetizamos o fim da era. Acabou o dinizismo no Corinthians. Logo depois da derrota por 2-1 para o Inter, a diretoria do Timão demitiu Fernando Diniz do comando técnico da equipe. Executivo de futebol do Timão, Marcelo Paes, fez o anúncio para a imprensa presente no Beira-Rio e citou a necessidade de um fato novo como motivo para a saída de Diniz.
10: Um momento de muita dor, um momento muito difícil pelos resultados, né, pelo momento que o clube atravessa dentro de campo, e perdeu o convívio de uma grande pessoa, de um grande profissional, de um cara que se doou ao máximo, deu tudo que podia, né, e a gente só tem que agradecer a ele, né, pelo esforço, pelo empenho. Tivemos um início muito bom, promissor, e infelizmente demos uma estacionada na tabela, muitas derrotas seguidas e colocando em risco aí todo o nosso trabalho. E infelizmente é uma decisão que precisa ser tomada, buscar um fato novo. A gente precisa voltar a pontuar, a gente precisa voltar a ser protagonista dentro de casa. Infelizmente não vinha acontecendo, muitas derrotas seguidas, e a gente, né, junto com o presidente, a decisão do presidente junto comigo, a gente toma essa decisão e vem informar vocês e também dizer que já vamos trabalhar de imediato para buscar um novo comandante, né, para que ele possa estar em São Paulo quanto antes para trabalhar para o clássico de domingo. A gente precisa voltar a pontuar, precisa voltar a vencer, e é isso que nos cabe nesse momento.
1: Mário Silva, oi. Rapidamente, quem você contrataria? Zubeldía, Ramon Dias, ou você traria um terceiro elemento aí?
2: Eu nenhum dos dois. Eu gostaria do Vojvoda.
1: Pablo Vojvoda.
2: É, Pablo Vojvoda.
1: Que conhece bem o Marcelo aí, já trabalharam juntos, Marcelo Paes, trabalharam juntos no Fortaleza.
2: Não acho que...
1: Agora o Corinthians bobeou, devia ter demitido antes.
2: Antes.
1: Né?
2: Agora vai chorar sobre o leite derramado, fica numa situação complicada e fica quente.
1: Valeu, Mário, boa noite para você. Esse programa No Mundo da Bola fica por aqui. Vem aí o Repórter Nacional com as últimas notícias do Brasil e do mundo. Uma ótima noite para todos vocês. Tchau. Oh.

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1: Seis e meia no horário de Brasília. 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
2: Olá, muito boa noite para você que está sintonizado na Rádio Nacional em Brasília, São Paulo, Rio de Janeiro, Amazônia, Alto, Solimões, São Luís e Recife. E também para você que nos acompanha em todo o Brasil, junto às emissoras parceiras da nossa Rede Nacional de Comunicação Pública. Eu sou Bianca Paiva e você vai ouvir, a partir de agora, as principais notícias desta quinta-feira, 8 de outubro de 2026. Polícia Federal investiga incêndio que destruiu laboratórios da Universidade Federal de Pernambuco, em Recife. Prejuízo estimado é de, no mínimo, 100 milhões de reais. Esse foi o terceiro incêndio na instituição de ensino em menos de duas semanas. E mais...
3: Candidato ao governo do Rio de Janeiro, Eduardo Paes, vai recorrer da decisão do TSE de anular os votos de Anthony Garotinho. Tribunal Regional Eleitoral do Rio marca totalização para o próximo sábado.
4: Marco na proteção de crianças e adolescentes na internet, o ECA Digital completa um ano.
5: Enem 2026. Dois candidatos com a mesma quantidade de acertos podem ter notas completamente diferentes? Sim, e a explicação está na teoria de resposta ao item. O repórter nacional explica.
6: Copa Feminina de 2027 bate recorde e atrai mais de 161 mil voluntários.
1: 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Antes de darmos início ao nosso noticiário, lembramos que, diante do período de defesa eleitoral, não serão veiculados conteúdos que possam caracterizar publicidade institucional. A medida se faz necessária para garantir o cumprimento das normas que regulamentam a comunicação de instituições públicas. O defesa eleitoral será encerrado em 25 de outubro. 6h32, a gente começa com informações sobre o incêndio que destruiu laboratórios da Universidade Federal de Pernambuco, em Recife. A Polícia Federal vai abrir inquérito para investigar o caso. O fogo começou ontem à noite e não deixou feridos. O repórter Pedro Lacerda está aqui no estúdio com os detalhes sobre a investigação. Boa noite, Pedro.
7: Boa noite, Bianca. Boa noite, ouvintes. A PF informou nesta quinta que pretende apurar todas as circunstâncias e as causas prováveis. Peritos federais já foram ao campus e os investigadores conversaram com o reitor e com o comando dos bombeiros. O prédio abrigava pesquisas de fármacos, genética e informática. Cinco viaturas foram mobilizadas, mas as chamas se espalharam rapidamente. Em entrevista à imprensa, o reitor da UFPE, Alfredo Gomes, estimou um prejuízo de 100 milhões de reais, considerando somente os laboratórios do primeiro andar.
8: Nós perdemos absolutamente tudo, né? Infraestrutura, mas também equipamentos, insumos, amostras de pesquisas, frisas, então são muitos equipamentos. Não temos ideia que aconteceu em termos de prejuízo no andar térreo.
7: No andar térreo do edifício ficam dois laboratórios de nível 3 de biossegurança, usados em pesquisas com vírus e bactérias que causam doenças graves. Segundo Gomes, os grupos de pesquisa dessas áreas orientavam cerca de 80 dissertações e teses de doutorado, com dados reunidos ao longo de 20 anos. A universidade aguarda a perícia técnica. O reitor disse ainda que o prédio é antigo, mas que a rede elétrica passava por revisões regulares. Esse foi o terceiro incêndio na UFPE em menos de duas semanas. Os Ministérios da Educação e da Ciência e Tecnologia se colocaram à disposição da UFPE para prestar o apoio necessário. A Universidade Católica de Pernambuco afirmou que a perda atinge a ciência no Estado e no país. A Universidade Federal Rural do Estado também declarou que os prejuízos vão além do patrimônio público, atingindo também a comunidade acadêmica e a produção científica. A Universidade de Pernambuco reafirmou afirmou que os prejuízos alcançam toda a sociedade brasileira. Bianca?
2: Realmente é lamentável, Pedro, uma tristeza. Obrigada pelas informações. 6h35 agora. O ministro do Supremo Tribunal Federal, Alexandre de Moraes, expediu nesta quinta-feira um mandado de prisão contra o ex-deputado federal Eduardo Bolsonaro, que está nos Estados Unidos. O Gésio Passos participa agora ao vivo com os detalhes dessa decisão. Boa noite, Gésio.
9: Boa noite, Bianca. Boa noite, ouvintes. Olha, Bianca, o ministro Alexandre de Moraes declarou o trânsito em julgado na ação que Eduardo Bolsonaro foi condenado a 4 anos e 2 meses de prisão em regime semiaberto, além de pagamento de multa. O ex-deputado foi julgado por coação no curso do processo. Segundo a condenação, Eduardo articulou sanções dos Estados Unidos contra autoridades brasileiras para influenciar o julgamento de seu pai, Jair Bolsonaro, no STF, em que o ex-presidente foi condenado por comandar uma tentativa de golpe de Estado. Moraes também determinou providências para que Eduardo Bolsonaro perca o cargo de escrivão na Polícia Federal. O ministro do STF também declarou a suspensão dos direitos políticos do ex-deputado enquanto durar a condenação e de cancelar seus passaportes emitidos no Brasil. Eduardo Bolsonaro não apresentou defesa no processo e foi representado pela Defensoria Pública. Ele fugiu para os Estados Unidos em 2025, onde atuou pelas sanções contra o Brasil. Eduardo ainda perdeu seu mandato parlamentar por faltar às sessões na Câmara dos Deputados. É com você, Bianca.
2: Obrigada, Gésio. 6h36.
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2: O Tribunal Superior Eleitoral anulou os votos recebidos por Antony Garotinho, do Republicanos, na eleição para governador do Rio de Janeiro. Vamos conferir na reportagem de Gabriel Brum.
10: O Tribunal Superior Eleitoral anulou os votos recebidos por Antony Garotinho, do Republicanos, na eleição para governador do Rio de Janeiro. Com isso, Douglas Ruas, do PL, pode ser declarado vencedor da eleição no primeiro turno. O julgamento aconteceu nesta quinta-feira. Garotinho concorreu sub judice, após o Tribunal Regional Eleitoral do Rio considerá-lo inelegível por condenação por improbidade administrativa. Ele desistiu do recurso que o mantinha na disputa somente após o primeiro turno, em que recebeu 270 mil votos, pouco mais de 3% do total de válidos. O relator, ministro Floriano de Azevedo Marques, defendeu que o pedido de desistência não deveria ser aceito, mas também não aceitou os argumentos do recurso. Afirmou que as condenações são incontroversas e qualquer interpretação sobre o prazo de inelegibilidade mantém Garotinho com os direitos políticos suspensos em 2026.
11: Mantendo-se o indeferimento da candidatura do recorrente ao cargo de governador com base na ausência de condições de elegibilidade alusivas à plenitude dos direitos políticos e a afiliação partidária, devendo ser considerados nulos os votos atribuídos ao recorrente.
10: 4 ministros acompanharam o voto do relator, enquanto 2 votaram para manter a validade dos votos apenas para cálculo do segundo turno. Com a decisão, os votos devem ser retotalizados no Rio de Janeiro. Assim, Douglas Ruas pode passar a ter mais de 50% dos votos válidos e venceria a disputa já no primeiro turno. Da Rádio Nacional em Brasília, Gabriel Brum.
2: E é isso, por causa dessa decisão do TSE, o presidente do Tribunal Regional Eleitoral do Rio de Janeiro, desembargador Cláudio de Melo Tavares, marcou para este sábado o reprocessamento da totalização dos votos para o cargo de governador do estado. Importante destacar, isso não é uma recontagem de votos, mas quem vai explicar ao vivo é o Gésio Passos, que está de volta.
9: Olha, Bianca, o Tribunal Regional Eleitoral do Rio de Janeiro vai fazer uma nova totalização de votos para o governador, a escolha do governador do estado neste sábado. O reprocessamento vai ocorrer porque o TSE anulou os votos de Antony Garotinho, do Republicanos, e nesta quinta-feira, após o indeferimento da candidatura dele, a medida deve confirmar Douglas Ruas, do PL, como vencedor da eleição para governador no primeiro turno. A totalização é quando a Justiça Eleitoral atualiza o resultado de um pleito após decisão judicial que altera a situação jurídica de candidaturas, partidos ou coligações. O TRE afirma que não é uma recontagem de votos. A apuração registrada nas urnas permanece rigorosamente a mesma. O que muda é o cálculo matemático feito para definir quais votos são legalmente válidos para a proclamação do resultado final, Bianca.
1: E é claro, né, Jéssica, que o outro candidato ao governo do Rio de Janeiro, Eduardo Paes, não ficou satisfeito com essa decisão do TSE, né, que anulou os votos de Anthony Garotinho. Ele deve recorrer, certo?
9: Certo, Bianca. Eduardo Paes disse hoje que vai recorrer ao STF, ao Supremo Tribunal Federal, para reverter a decisão do Tribunal Superior Eleitoral, que invalidou os votos recebidos por Anthony Garotinho na eleição de domingo. Com a decisão do TSE, o candidato Douglas Ruas, do PL, alcançou mais de 50% dos votos, vencendo a eleição no primeiro turno. Na contagem anterior, Ruas tinha pouco mais de 49%, Paes terminou com 42% e Garotinho com 3%. Os demais candidatos somaram quase 5% dos votos válidos. Eduardo Paes afirmou que entrará com pedido de medida cautelar para garantir a realização do segundo turno para o governo do Rio de Janeiro. O candidato do PSD explicou que o recurso terá como base os votos divergentes apresentados no julgamento do TSE de hoje, que, segundo Paes, defenderam o respeito à soberania popular e a exigência constitucional de maioria absoluta para a eleição. É com você, Bia.
1: Obrigada, Gésio. 6h41, no dia do nordestino, os candidatos que disputam o segundo turno da eleição presidencial cumpriram agendas em Brasília e, em declarações à imprensa e pelas redes sociais, se dirigiram aos eleitores da região. O Pedro Lacerda está de volta com informações sobre o dia dos presidenciáveis. Pedro.
7: Pois é, Bianca, o senador Flávio Bolsonaro, do PL, dedicou amanhã a encontros no quartel-general da campanha, no bairro do Lago Sul. Primeiro, o candidato se reuniu com integrantes do Podemos e, na sequência, com os governadores eleitos. À noite, realiza a tradicional live de quinta-feira no canal que mantém no YouTube. Em entrevista à imprensa, Flávio Bolsonaro se dirigiu ao eleitorado nordestino ao afirmar que o Bolsa Família não tem que ser a última coisa que o governo faz pela população, mas sim a primeira. Ele também destacou que pretende investir em qualificação e aproximar empresas das escolas, além de reforçar o suporte a alunos e professores.
12: Na hora que uma criança que tem autismo tem alguma crise dentro de sala de aula, tem que passar a mão no telefone, ligar para a mãe tem que sair desesperada do trabalho para ir para o colégio pegar o filho. Quer dizer, o Estado tem obrigação. Criança, criar salas sensoriais dentro dos colégios para que nesses momentos a criança possa ir para lá e se acalmar. Então, essa sensibilidade.

0: defenderá a aprovação da PEC da Segurança Pública para combater a criminalidade no país.
1: Viva o Dia do Nordestino, meus conterrâneos, minhas conterrâneas. Para garantir ao trabalhador proteção e para o bandido a prisão, eu mandei uma emenda constitucional para a Câmara dos Deputados para definir o papel do governo federal na segurança pública, fortalecendo o Sistema Único de Segurança Pública. Já foi aprovado na Câmara. Está no Senado desde março deste ano. Aprove a PEC da Segurança Pública e nós vamos ensinar como é que se acaba com a criminalidade desse país.
0: A disputa entra agora na reta final com o início da propaganda eleitoral gratuita no rádio e na TV, nesta sexta-feira, e com os primeiros debates entre os dois candidatos, que não se enfrentaram no primeiro turno. O primeiro debate está previsto para domingo na TV Record. Os outros dois estão previstos para o dia 18 na Band e no dia 23 na Globo. O segundo turno será em 25 de outubro, com votação das 8 horas da manhã às 5 horas da tarde, no horário de Brasília. Bianca, é com você.
2: Muito obrigada pela sua participação hoje, Pedro. E às 6h44, vamos acionar a nossa Rede Nacional de Comunicação Pública. No Ceará, um estudo da Universidade Federal do Estado identificou diferentes tipos de microplásticos nas águas que chegam às praias de Fortaleza. A pesquisa pode contribuir para ações de prevenção e controle da poluição costeira. A reportagem é de Cristiane Pimentel, da Rádio Universitária de Fortaleza.
3: O estudo do Programa de Pós-Graduação em Desenvolvimento e Meio Ambiente da UFC analisou águas de bacias de drenagem de Fortaleza e revelou o seguinte cenário. As microfibras se destacam dentre os tipos de microplásticos mais transportados à orla da cidade. O estudo relacionou a densidade populacional e os usos do solo com a quantidade e as características dos microplásticos encontrados nas águas de escoamento. Vale destacar que esse foco é inédito na América do Sul. A cientista ambiental Vitória Santos, autora do trabalho, comenta como foram as coletas de campo.
4: A gente foi ali dentro dos 30 minutos iniciais dos eventos de chuva, que aconteceram durante o período chuvoso de 2025. Quando dava ali os 30 minutos, a gente ia para a desembocadura e coletava um litro ali de água de cada ponto, né?
3: Como resultados, o estudo apontou que as microfibras foram o tipo de partícula mais encontrada, representando entre 34% e 57% do total. Esses materiais predominaram no trecho residencial da Barra do Ceará e nas regiões do Cais do Porto e da Praia do Futuro. Nessa última, chegaram a proporção de quase 58%. Em segundo lugar, ficaram as partículas de borracha de pneus de veículos automotivos, com destaque para o bairro Meireles. Orientada pelo professor Michael Viana, a pesquisa visa ainda acender o alerta sobre a necessidade de ações e políticas públicas acerca da contaminação por microplásticos em ambientes costeiros.
2: Agora são 6 horas mais 46 minutos no horário de Brasília. Você vai ouvir daqui a pouco.
5: Calor extremo é uma ameaça para gestantes e bebês, aponta a pesquisa da ONU.
2: Repórter Nacional. Sancionada em setembro do ano passado, o Estatuto Digital da Criança e do Adolescente está em vigor há quase 7 meses. A lei trata de regras voltadas para a proteção do público infanto-juvenil no ambiente da internet. Como o Dia das Crianças está se aproximando, o ECA Digital é um aliado dos cidadãos para preservar os direitos das crianças e adolescentes nas plataformas digitais. A repórter Sara Kines traz mais informações ao vivo e conta como as denúncias podem ser feitas. Boa noite, Sara.
6: Boa noite, Bianca. Boa noite, ouvintes. O ECA Digital garante a proteção de crianças e adolescentes contra toda forma de exploração, inclusive de natureza comercial. As plataformas digitais têm obrigações estipuladas pela lei, como disposições sobre supervisão dos pais e uso de mecanismos confiáveis para verificação de idade e acesso a determinados conteúdos. Rodrigo Nesmi, psicólogo e especialista em educação digital do Instituto Alana, comenta que ainda falta investimento das plataformas digitais para facilitar o controle das famílias quanto ao tempo de acesso e conteúdos impróprios para a idade. Ele também destaca a importância de serviços e profissionais de saúde reforçarem os princípios do ECA Digital nos seus atendimentos.
7: É um assunto da pediatria, é um assunto do professor. Desde quando a gente faz uma visita da saúde da família, também os profissionais da assistência. Até porque as crianças que estão mais vulneráveis em contextos fora da internet tendem a estar mais vulneráveis também na internet, incluindo as próprias famílias que precisam participar da vida digital dos seus filhos e precisam do apoio das empresas com ferramentas que estejam adequadas às diferentes idades e ensinem aos responsáveis a como usar esses ambientes da maneira mais apropriada e segura.
6: A lei também proíbe o uso de dados de comportamento desse público para o direcionamento de anúncios comerciais, impõe restrições ao uso de caixas de recompensa em jogos eletrônicos e limita recursos de rolagem contínua para crianças e adolescentes. O PROCON de São Paulo, órgão de defesa do consumidor, ressalta que a falta de maturidade emocional do público infanto-juvenil para entender as estratégias de marketing no ambiente digital faz com que estejam mais suscetíveis ao consumo. A ANPD, Agência Nacional de Proteção de Dados, é responsável por fiscalizar e regular as plataformas digitais na implementação da lei. A agência criou um canal exclusivo para denúncias de descumprimento do ECA digital. Entre maio e setembro, foram recebidos mais de 300 relatos de infrações, a maioria sobre falta de medidas de segurança adequadas para prevenir o acesso a conteúdo impróprio, inadequado ou proibido para o público infanto-juvenil. O canal de denúncia pode ser acessado no site gov.br/ANPD. Eu volto com você, Bianca.
2: Obrigada, Sara. 6h49. O levantamento realizado pela ONU chama a atenção para os efeitos da crise climática durante a gravidez. A reportagem é de Priscila Terezo.
8: O que a crise climática tem a ver com gravidez? Os assuntos parecem não ter relação, mas, segundo uma pesquisa da Organização das Nações Unidas, as altas temperaturas estão ligadas a partos prematuros, natimortos e outras complicações maternas. O alerta foi feito pelo secretário executivo da ONU para Mudanças Climáticas, Simon Steele, em reunião nesta semana. O levantamento, realizado com profissionais de saúde na Austrália, Brasil, Índia, Reino Unido e Zimbábue, aponta que houve aumento nos casos ou complicações relacionadas ao calor nos últimos 5 anos, de acordo com 73% dos entrevistados. Cerca de 81% dos profissionais disseram estar preocupados com o fato de as altas temperaturas estarem colocando cada vez mais em risco a saúde de mães, fetos e recém-nascidos. Além disso, o secretariado da ONU para Mudanças Climáticas alerta para a ansiedade gerada à medida que os impactos climáticos apresentam novos riscos na vida diária. O médico Rodolfo de Carvalho Pacanella, da Federação Brasileira das Associações de Ginecologia e Obstetrícia, afirma que as mudanças climáticas contribuem para o sofrimento emocional.
9: Existem estudos que mostram que há uma relação entre a falta de condições para se adaptar às mudanças climáticas e uma ansiedade em relação ao que pode vir a acontecer. Isso tem sido demonstrado mais frequentemente em populações com menos capacidade de adaptação às mudanças climáticas, mais vulneráveis.
8: O calor também pode aumentar as condições de estresse social, reforça Rodolfo.
9: Existem estudos mostrando que o calor pode aumentar as exposições a condições de estresse social, busca, porque há uma competição por busca de melhores condições entre aquele grupo social, aumentando inclusive violência naquela condição. Ondas de calor, noites mal dormidas, desconforto físico, insegurança, dificuldade de acesso a locais de melhor condição de temperatura, aumentando tanto a sensação de vulnerabilidade, quanto podem também aumentar o risco a condições de doença mental.
8: O médico ainda lembra que os eventos climáticos extremos impactam os serviços de saúde materna e perinatal.
9: Situações como o que aconteceram no Rio Grande do Sul com os enchentes levaram a uma disrupção da prestação de serviços de saúde, que teve como consequência a modificação na forma como essas mulheres são assistidas no pré-natal, durante o trabalho de parto, inclusive nas condições de moradia de autocuidado. Isso leva não só a uma insegurança, mas leva a uma assistência inadequada, leva a uma assistência médica insuficiente para aquela condição que ela está vivenciando.
8: Quase todos os entrevistados da pesquisa da ONU afirmaram ter tratado uma grávida ou um bebê cuja saúde consideravam afetada pelo calor. Com produção de Lígia Maria, da Rádio Nacional no Rio de Janeiro, Priscila Terezo.
2: 6h52. Chegou o momento de falar sobre o Enem 2026. O assunto de hoje é a TRI, a Teoria de Resposta ao Item. É o modelo de cálculo da nota do exame. É por meio dele, por exemplo, que é possível entender como dois candidatos com a mesma quantidade de acertos podem ter notas completamente diferentes. Acompanhe na reportagem de Ossama El Gauri.
10: As provas objetivas do Enem, o Exame Nacional do Ensino Médio, são corrigidas por meio da TRI, a Teoria de Resposta ao Item, que não soma apenas acertos. O método estima o nível de conhecimento do participante em cada área avaliada, ou seja, a sua proficiência, como explica o professor Renato Júdice, especialista em avaliações educacionais.
11: É uma metodologia estatística utilizada para estimar a proficiência de um estudante a partir das respostas que ele apresenta em uma prova. Numa linguagem simples, a TRI procura responder não apenas quantas questões esse candidato acertou, mas quais ele acertou. Percebam que é uma pergunta mais profunda. Qual conjunto de respostas permite concluir sobre os conhecimentos e as habilidades desse candidato?
10: O método usa critérios matemáticos pré-definidos para avaliar o nível de cada questão, como detalha Júdice.
11: Cada questão é analisado pelo parâmetro de dificuldade, discriminação e acerto casual.

0: receber notas diferentes, porque eles não acertaram necessariamente as mesmas questões. Um deles pode ter apresentado um percurso mais regular, acertado as fáceis, algumas médias e poucas difíceis, enquanto o outro registrou uma irregularidade danada. Consequentemente, a nota desse segundo aluno vai ser menor.
1: A estudante Gabriele Emily Estácio da Silva, de 17 anos, entende como a TRI funciona.
2: Uma pessoa que consegue acertar mais itens, ou ela tinha que acertar do básico ao difícil, ou ela realmente foi algo mais do chute, ou aquele na escolha a dedo. Então isso pode diminuir um pouco da questão da nota do próprio candidato, sabe?
1: Também participante do Enem 2026, Guilherme Fernando Lipke, de 18 anos, já tem a estratégia traçada.
3: Eu vou marcando, se eu preciso de mais tempo para resolver ela, eu boto um Tzinho, e daí eu vou pulando algumas questões, porque eu vou priorizando aquelas que eu já consigo matar logo, daí eu vou para a redação. Aí depois que eu fizer a redação, eu volto nas mais difíceis.
1: O professor Renato Judici resume a orientação para os estudantes.
0: Precisão antes do heroísmo. Não faz sentido gastar 15 minutos tentando vencer uma única questão sofisticada. Ao final, descobri que faltou tempo para aquelas 5 questões mais fáceis que você teria resolvido. É o contrário, você tem que gastar tempo nas questões fáceis, garantindo que elas sejam bem respondidas.
1: O especialista esclarece ainda o que o próprio INEP, instituto que organiza o exame, recomenda quando não for possível resolver a questão.
0: Sim, é possível chutar. Quando não há mais condições de resolver a questão, é melhor marcar uma alternativa do que deixá-la em branco. Uma resposta em branco é corrigida como errada.
1: No fim, a estratégia é administrar o tempo, garantir as questões que o candidato domina e depois fazer o restante da prova. Não deixe nada em branco. Na próxima reportagem, vamos falar sobre a prova de linguagens. Com produção de Salete Sobreira e sonoplastia de Jailton Sodré, da Rádio Nacional em Brasília, Oussama El Ghauri.
4: Nacional, 18 horas, 57 minutos, 20 segundos. Observatório Nacional, 18 horas, 57 minutos, 30 segundos. Observatório Nacional, 18 horas, 57 minutos, 40 segundos. Observatório Nacional, 18 horas, 57 minutos, 50 segundos. Observatório Nacional, 18 horas, 58 minutos, 0 segundo. Observatório Nacional, 18 horas, 58 minutos, 10 segundos. Observatório Nacional, 18 horas, 58 minutos, 20 segundos. Observatório Nacional, 18 horas, 58 minutos, 30 segundos. Observatório Nacional, 18 horas, 58 minutos, 40 segundos. Observatório Nacional, 18 horas, 58 minutos, 50 segundos. Observatório Nacional, 18 horas, 59 minutos, 0 segundo. Observatório Nacional, 18 horas, 59 minutos, 10 segundos. Observatório Nacional, 18 horas, 59 minutos, 20 segundos. Observatório Nacional, 18 horas, 59 minutos, 30 segundos.
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2: Olá, boa noite.
0: Boa noite para você que nos acompanha em todo o país.
2: Quinta-feira, 8 de outubro de 2026.
0: Vamos aos destaques do dia.
2: Falta um mês para o primeiro dia do Exame Nacional do Ensino Médio.
0: Estudantes de todo o país se preparam para conquistar uma vaga no ensino superior. Luana Karen.
3: Os inscritos devem conferir o local de prova com antecedência e organizar os itens necessários para o exame, como documento oficial com foto e caneta esferográfica preta.
2: Flagrantes de trabalho em condição análoga à escravidão atingem setores como pecuária, construção civil e serviços domésticos.
0: O Ministério do Trabalho e Emprego atualiza cadastro de empregadores autuados no país. Gabriela Noronha.
4: Os 82 registros estão distribuídos por 21 unidades da Federação. Minas Gerais concentra o maior número de ocorrências.
2: Proteção às mulheres.
0: Vítimas de violência doméstica têm direito ao afastamento remunerado do trabalho por até 6 meses.
2: Decisão garante estabilidade financeira para romper o ciclo de violência. Thaís de Araújo.
5: A mulher afastada não precisa cumprir período de carência. Também não há desconto de contribuição previdenciária e o período é computado como tempo de contribuição para a aposentadoria.
0: Na apresentação da Voz do Brasil, Luciano Seixas e Mariana Jungmann.
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0: Mais de 500 trabalhadores foram resgatados em situação de exploração extrema e trabalho análogo à escravidão em 21 estados brasileiros.
2: O Ministério do Trabalho atualizou a chamada Lista Suja, cadastro que reúne empregadores responsabilizados por submeter trabalhadores a condições análogas à escravidão.
0: Nesta nova atualização foram incluídos 82 nomes entre pessoas físicas e empresas. Os casos foram identificados em fiscalizações realizadas entre 2024 e 2026.
4: 82 novos nomes foram incluídos na chamada Lista Suja, cadastro que reúne empregadores flagrados submetendo trabalhadores a condições análogas à escravidão. Desse total, 54 são pessoas físicas e 28 são empresas. A atualização do documento foi publicada pelo Ministério do Trabalho e incluiu casos identificados pela Inspeção do Trabalho entre 2024 e 2026. A coordenadora-geral de Fiscalização para a Erradicação do Trabalho Análogo ao de Escravizado e Tráfico de Pessoas, Shakti Prates Borella, explica que os registros entram no cadastro somente após o encerramento do processo administrativo, quando existe decisão definitiva pela procedência da autuação.
6: O empregador tem o direito à defesa, ele vai fazer sua defesa e tem um julgamento administrativo que vai constatar que, de fato, aquela infração existiu. Quando não tem mais recurso administrativo, essa empresa vai entrar na lista, vai entrar no cadastro de empregadores.
4: Ainda segundo o cadastro, os 82 registros estão distribuídos por 21 unidades da Federação. Minas Gerais concentra o maior número de ocorrências, com 19 casos, seguido pela Bahia, com 8. Entre as atividades econômicas com maior número de inclusões nesta atualização estão a criação de bovinos para corte, os serviços domésticos, a produção de carvão vegetal, a produção de café e a construção de edifícios. Os novos casos incluídos no cadastro resultaram no resgate de mais de 500 trabalhadores em situações de exploração e de trabalho análogo à escravidão. A coordenadora Shakti Prates fala sobre a importância da denúncia.
6: Nós temos dois principais canais de denúncia. Um é o sistema IP, que você encontra na internet, e o outro é o Disque 100, que você consegue via telefone. Quem faz a denúncia pode colocar seu nome, seu telefone, porque isso facilita muito para a gente conseguir mais informação e garantir que o Estado chegue a essas pessoas, garantir que essa política de Estado seja executada.
4: As ações de combate ao trabalho análogo à escravidão são coordenadas pela Auditoria Fiscal do Trabalho. As operações contam, em geral, com a participação da Polícia Federal, do Ministério Público do Trabalho, do Ministério Público Federal e da Defensoria Pública da União. Reportagem Gabriela Noronha.
2: Mulheres vítimas de violência doméstica que precisarem deixar o trabalho para se proteger agora têm direito a um afastamento remunerado por até 6 meses.
0: O governo federal seguiu o parecer da Advocacia-Geral da União após o entendimento do Supremo Tribunal Federal sobre a Lei Maria da Penha.
2: A medida não exige tempo mínimo de contribuição e o período de afastamento continua contando para a aposentadoria.
5: Mulheres vítimas de violência doméstica terão direito a afastamento remunerado de até 6 meses mediante determinação judicial. A medida, prevista na Lei Maria da Penha, cumpre decisão do Supremo Tribunal Federal para garantir segurança financeira às mulheres que precisam se afastar do trabalho para preservar a própria integridade e romper o ciclo da violência doméstica. A medida protetiva judicial, que determina o afastamento, será suficiente para viabilizar o pagamento, como explica a presidente do Instituto Nacional do Seguro Social, o INSS, Ana Cristina Silveira.
7: Então, denunciando e tendo uma medida protetiva do juiz criminal, ela consegue solicitar o benefício pelo aplicativo Meu INSS, pelo 135, ou pessoalmente nas agências do INSS. Ela consegue passar 6 meses longe do trabalho para poder refazer sua vida em outro local, caso necessário.
5: A mulher afastada não precisa cumprir período de carência para receber o benefício. Também não há desconto de contribuição previdenciária sobre o valor recebido. E o período é computado como tempo de contribuição para a aposentadoria. A secretária executiva do Ministério das Mulheres, Eutália Barbosa, fala sobre a importância do benefício.
8: A principal função dele é justamente garantir segurança, né? Para que a mulher não tenha que escolher entre a segurança da sua vida e a sua autonomia financeira ou acesso ao seu salário.
5: A presidente do INSS, Ana Cristina Silveira, explica que o órgão também poderá cobrar do agressor, por meio de ação regressiva, os valores pagos à vítima.
7: O parecer determina que vai haver ação regressiva para rever do agressor os valores que foram pagos pela Previdência. Então, é uma medida muito positiva, porque além de acolher as mulheres, a gente faz com que os agressores eles paguem pelos seus atos, também financeiramente.
5: Para as mulheres que não são seguradas da Previdência, o benefício tem natureza assistencial. Neste caso, o pagamento será feito pelo Estado, pelo Distrito Federal ou pelo município indicado pelo juiz. Com locução de Thaís de Araújo, reportagem Cleide Lopes.
0: Novas oportunidades para o setor industrial, estratégias de competitividade, inovação e os impactos do Acordo Mercosul-União Europeia.
2: O encontro Conexões Produtivas, promovido pela Apex Brasil, a Agência Brasileira de Promoção de Exportações e Investimentos, mostrou aos empresários a importância da abertura de novos mercados para produtos brasileiros.
0: O evento é voltado para grandes, médias e pequenas indústrias.
9: O Conexões Produtivas apresenta aos estados oportunidades para o desenvolvimento da indústria, com atenção às vocações locais para exportações a partir do Acordo Mercosul-União Europeia. Segundo a Apex Brasil, o mercado europeu reúne 27 países, com potencial de alcance de 780 milhões de consumidores. O encontro também debateu a estratégia do Brasil para expandir mercados e fortalecer a indústria diante do novo cenário internacional. O ministro do Desenvolvimento, Indústria, Comércio e Serviços, Márcio Elias Rosa, destacou a importância do país conquistar novos mercados.
10: Buscar a diversificação de mercados significa buscar oportunidades para a nossa atividade industrial comercializar fora do país, né? Para além da questão simplesmente do agronegócio, que já vende muito bem, nós estamos celebrando nesse ano a abertura de mais de 700 novos mercados para o agro, para a pecuária, agora para o setor industrial, para a indústria de transformação, para a indústria de manufatura, que é muito relevante, nós devemos buscar diversificação.
9: O evento também discutiu caminhos para ampliar a presença de empresas do Rio de Janeiro no mercado internacional. O presidente da Apex Brasil, Laudemir Miller, destacou o potencial do Estado nas exportações.
11: E o Estado do Rio de Janeiro tem uma diversificação da indústria muito forte, tem uma indústria de óleo e gás muito forte, tem uma indústria da moda muito forte, uma indústria metal-mecânica muito forte, uma indústria automobilística muito forte. A gente está aqui para apoiar o empresário e a empresária do Estado do Rio, principalmente os pequenos e os médios empresários, também os grandes.
9: Um levantamento identificou 602 produtos no estado com oportunidades de exportação. Em 2025, o Rio de Janeiro exportou mais de 48 bilhões de dólares para o mundo. Desse total, 20% das exportações do estado foram para a União Europeia. Reportagem Márcia Fernandes.
2: A financiadora de estudos e projetos, a FINEP, lançou a seleção pública do Programa Nacional de Incubadoras Tecnológicas de Cooperativas Populares.
0: Até 14 de janeiro, instituições de pesquisa podem apresentar projetos para desenvolver ou adaptar tecnologias voltadas à economia solidária.
2: As propostas devem ser feitas em parcerias com cooperativas, associações, organizações sociais ou redes de cooperação popular.
12: A chamada pública PRONINC 2026 da FINEP, a financiadora de estudos e projetos, disponibiliza até R$100 milhões em recursos não reembolsáveis do FNDCT, o Fundo Nacional de Desenvolvimento Científico e Tecnológico. A proposta é transformar conhecimento e inovação em soluções para problemas concretos dos empreendimentos, como explica o secretário nacional de Economia Popular e Solidária, substituto do Ministério do Trabalho, Sérgio Godoy.
13: Tecnologias sociais que apoiam o combate à fome. São essas tecnologias que a gente está buscando.
12: As propostas devem estar diretamente ligadas à economia solidária e ser construídas de forma participativa. O gerente do Departamento de Infraestrutura e Tecnologias Sociais da FINEP, Guilherme Tulli, destaca o caráter obrigatório dessas parcerias.
13: Então precisa ter uma cooperativa, uma associação, uma organização da sociedade civil. Se não houver a inclusão dessas cooperativas populares, o projeto sequer é habilitado.
12: As propostas podem ser enviadas até 14 de janeiro de 2027. As regras completas estão no edital da chamada pública PRONINC 2026, no endereço finep.gov.br. Reportagem Pablo Muniz.
0: Chegar na escola, entrar na sala de aula e estudar. Essa é a rotina diária de milhões de estudantes brasileiros.
2: Daqui a um mês, estudantes de todo o país farão a primeira prova do Exame Nacional do Ensino Médio, o Enem.
0: E cruzar os portões da escola onde vão realizar a avaliação pode representar algo bem maior, o passaporte para a entrada no ensino superior.
2: A preparação se intensifica entre os candidatos nessa reta final.
14: Há 2 anos, a estudante Isabelle Carvalho se prepara para o Exame Nacional do Ensino Médio. Ela quer fazer medicina e dedica todo o tempo que tem aos estudos, inclusive quando está no transporte público.
15: E às vezes me incomoda um pouco, porque parece que eu estou perdendo tempo no ônibus, aí eu coloco umas videoaulas para rodar, mas é a videoaula que eu já estou acostumada, eu meio que já revejo o conteúdo.
14: Com a condição rara de saúde, o estudante Miqueia José de Almeida Gomes vai buscar uma vaga em medicina. Ele quer ajudar pessoas que vivem em situação semelhante.
16: Eu tenho muito incentivo, não só da minha mãe, dos meus familiares, e também da médica, o qual faz o meu tratamento médico. Aí eu fazer esse curso de medicina, para que eu também possa alcançar outras vidas que possuem a condição rara, que é a trombastenia de Glanzmann.
14: Daqui a um mês, milhões de estudantes como Isabelle e Miqueias realizam a prova do Enem. São 2 dias de avaliação, 8 e 15 de novembro. No primeiro domingo, os estudantes respondem a 45 questões de linguagens e códigos e 45 de ciências humanas, além da redação. Já no segundo dia de prova, são 45 questões de ciência da natureza e mais 45 de matemática. Professor de cursinho preparatório há 10 anos, Rubenilson Cerqueira dá dicas para essa reta final.
17: Estejam nesse momento de preparo, fazer muitas questões para poder fixar o conteúdo, mas é importante que tenha um momento de descanso, porque existe um equilíbrio ali entre você ter o conhecimento, mas se não tiver com a mente descansada, você não consegue colocar isso em prática.
14: Até lá, os inscritos devem ficar atentos às orientações oficiais, conferir o local de prova com antecedência e organizar os itens necessários para o exame, como documento oficial com foto e caneta esferográfica preta. Ricardo Cardoso, presidente substituto do INEP, lembra que até o fim do mês, todos os estudantes poderão conferir o cartão de inscrição.
18: Nós teremos, na última semana de outubro, a divulgação do cartão de confirmação de inscrição. A maioria dos estudantes concluindo a escola pública já tiveram acesso, né, vão fazer o Enem na sua própria escola. Mas é importante acessar o sistema de inscrição para você ver com calma, com tranquilidade.
14: O Enem é uma das principais portas de entrada para a educação superior no Brasil. As notas do exame são utilizadas para a seleção de estudantes por meio do Sisu e do ProUni e também servem de requisito para o Fundo de Financiamento Estudantil. Para mais informações sobre o exame, o MEC disponibiliza o Guia do Enem, que pode ser acessado em gov.br/MEC. Reportagem Luana Karen.
0: E o Ministério da Educação oferece ferramentas digitais gratuitas para essa preparação. O aplicativo MEC Enem traz simulados e dicas de redação.
2: Tem também o MEC Idiomas para inglês e espanhol. E o MEC Livros com mais de 25 mil obras.
0: E estão abertas as inscrições para a edição do Enem voltada para pessoas privadas de liberdade e jovens que cumprem medidas socioeducativas.
2: As inscrições devem ser feitas de forma exclusiva pelo responsável pedagógico de cada unidade.
0: Caso o participante precise de algum tipo de atendimento especializado, o pedido deve ser feito pelo responsável pedagógico no momento da inscrição.
2: Para mais informações, acesse gov.br/inep.
0: Escolas situadas em fronteiras com outros países podem aderir ao programa Escolas Interculturais.
2: A intenção é promover o enriquecimento linguístico e cultural de estudantes que moram nessas regiões e que convivem com culturas diferentes.
19: O Brasil faz fronteira com 10 nações e as escolas situadas nessas regiões enfrentam desafios relacionados à inclusão, diversidade linguística e integração cultural. E como forma de promover a educação que atende imigrantes e refugiados, o Brasil criou o programa Escolas Interculturais e de Fronteira. A diretora da escola, Silveira Martins, em Santana do Livramento, no Rio Grande do Sul, que faz fronteira com o Uruguai, Elisângela Dornelles, fala sobre a experiência com o programa.
20: Os nossos alunos convivem com as duas culturas. A partir disso, nós realizamos visitas às escolas, intercâmbios, encontros, participando de seminários, viagens internacionais, atividades culturais.
19: A iniciativa prevê apoio financeiro para projetos pedagógicos desenvolvidos em cooperação com escolas de países vizinhos. A coordenadora-geral da Secretaria de Articulação Intersetorial do Ministério da Educação, Jesuína Leclerc, explica como as escolas podem participar.
21: A partir da indicação de suas respectivas secretarias de educação, realizar o seu plano de atendimento. A escola passará a receber R$ 25 mil para poder dar início às suas atividades ou dar continuidade.
19: As cerca de 70 escolas de fronteira interessadas em fazer adesão ao programa devem acessar a página do Ministério da Educação em gov.br/MEC. Reportagem Cleide Lopes.
0: A previsão é que os programas interculturais sejam desenvolvidos a partir de novembro deste ano.
2: Professores e instituições de ensino de todo o país têm até o dia 12 de outubro para se inscreverem na primeira edição do Prêmio Brasil de Ensino de Matemática.
0: O concurso vai premiar até 20 iniciativas que se destacam por melhorar o aprendizado da disciplina nas salas de aula.
22: É a primeira edição do Prêmio Brasil de Ensino de Matemática na Educação Básica. A iniciativa busca valorizar experiências que contribuam para a aprendizagem e para a equidade na educação básica. O diretor-geral do Instituto de Matemática Pura e Aplicada, Marcelo Viana, explica que a premiação deve produzir subsídios técnicos para políticas educacionais.
23: Existem práticas que são realizadas aqui e lá por um professor, uma professora, que são exitosos e indicam caminhos, mas para isso é preciso que esses bons exemplos sejam conhecidos e sejam divulgados.
22: O prêmio vai contemplar duas categorias, docentes e instituições. Sumaia Almeida Ramos é professora de matemática em Petrolina, Pernambuco. Para ela, mais que reconhecimento, o prêmio representa a valorização do trabalho docente.
24: A partir do momento em que eu começo a mostrar que estamos vendo, estamos buscando esses profissionais, isso pode incentivar para outros professores que possivelmente estejam desestimulados a quererem desenvolver projetos também.
22: As propostas selecionadas se integrarão no Caderno Nacional de Práticas Exitosas, que contribuirá para a disseminação de práticas de referência no ensino de matemática. As inscrições estão abertas até 12 de outubro pelo endereço candidaturas.impa.br. Reportagem Luciana Colares de Holanda.
2: O cultivo de flores é uma atividade que requer cuidado, experiência e atenção às condições climáticas.
0: E um projeto da Universidade Federal de Santa Maria está levando conhecimento científico e capacitação gratuita para quem quer empreender nesse ramo.
2: A iniciativa já alcançou mais de 500 famílias do Rio Grande do Sul. Confira os detalhes no quadro Ciência na Prática.
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3: Transferir conhecimento científico e técnicas de produção para aumentar a sustentabilidade e o lucro no campo. Essa é a missão do projeto Flores para Todos, uma iniciativa da equipe Fenogled do Programa de Pós-Graduação em Agronomia da Universidade Federal de Santa Maria, no Rio Grande do Sul.
4: O projeto Flores para Todos, ele tem por objetivo formar novos produtores profissionais de flores. Nós passamos dessa fase de as flores ser uma alternativa e sim uma fonte principal de renda dentro da propriedade.
3: As espécies cultivadas pelo projeto são adaptadas para o plantio a céu aberto durante todo o ano. Isso reduz os custos de produção e aproveita o alto potencial de lucro que o mercado de flores oferece, até mesmo para pequenas propriedades.
4: As flores são parte do setor da horticultura e o principal característico desse setor é uma alta rentabilidade por metro quadrado. E por isso que se encaixa perfeitamente na pequena propriedade, onde às vezes em 30 metros quadrados, a família tira um faturamento muito bom.
3: Além de movimentar o agroturismo, a iniciativa oferece consultoria gratuita que ensina o produtor a vender o seu produto, garantindo renda e reduzindo um problema antigo das comunidades rurais, a permanência da juventude no campo.
4: A gente fornece as sementes ou as batatinhas sem custo e a partir daí dá todas as orientações, desde o plantio até a colheita, pós-colheita e orientações de venda. E isso está fazendo a diferença na sucessão familiar do campo. O jovem só fica atraído se tiver renda. E a partir dali ele compra novas sementes, novas batatinhas de alta qualidade genética para dar seguimento de forma independente.
3: Acompanhe os resultados do projeto Flores para Todos na página da Universidade Federal de Santa Maria. E esse foi o Ciência na Prática. Esse episódio contou com a produção de Raquel Mariano e edição de Edinaldo Júnior. E nosso encontro com o Saber Científico volta na próxima semana. Até lá.
0: Quem trabalha na educação infantil já pode consultar os livros que poderão chegar às escolas.
2: O Guia do Programa Nacional do Livro Didático está disponível e reúne obras para o ensino e materiais de apoio aos professores.
0: Agora, escolas e professores podem se preparar para escolher os livros que vão usar nos próximos anos.
6: O Ministério da Educação divulgou o resultado final da avaliação das obras do PNLD, o Programa Nacional do Livro e do Material Didático para os Anos Iniciais do Ensino Fundamental. As obras têm o objetivo de apoiar a formação continuada e o trabalho pedagógico dos professores, principalmente em temas ligados à alfabetização. Elas fazem parte do acervo da Biblioteca do Professor e reúnem produções atualizadas sobre formação docente, além de exemplos de práticas pedagógicas em diferentes contextos. Com a divulgação do resultado final, o processo segue agora para as etapas de aquisição e distribuição, conduzidas pelo FNDE, o Fundo Nacional de Desenvolvimento da Educação. O Programa Nacional do Livro e do Material Didático é responsável pela avaliação, seleção e aquisição de livros e materiais didáticos para as escolas públicas. Após a aquisição dos materiais pelo FNDE, as obras selecionadas poderão ser disponibilizadas aos professores por meio do endereço pnlddigital.fnde.gov.br. Reportagem Thalita Albuquerque.
2: E atenção, candidatos do primeiro concurso público nacional unificado.
0: Foi publicada a terceira convocação dos aprovados em lista de espera para vagas temporárias no Ministério do Trabalho e Emprego.
2: Agora, os convocados precisam cumprir a etapa documental e acompanhar a publicação da lista definitiva, prevista para novembro.
0: A documentação deve ser apresentada pela plataforma sougov.br entre 20 e 27 de outubro.
2: O candidato que não apresentar os documentos exigidos no período estabelecido perde os efeitos da convocação.
0: Para mais informações, acesse gov.br/gestão, sem o tio.
2: E essas foram as notícias do governo federal.
0: Uma realização da Secretaria de Comunicação Social da Presidência da República.
2: Com produção da empresa Brasil de Comunicação.
0: Fique agora com as notícias do Poder Judiciário e do Congresso Nacional. Boa noite.
2: Boa noite, até amanhã.
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8: STF valida lei do Paraná que amplia gratuidade em estacionamentos para pessoas com deficiência.
10: TSE anula votos recebidos por Antony Garotinho na disputa pelo governo do Rio de Janeiro.
8: Furto de carro com chave na ignição enquanto segurada abre a porta de casa não afasta cobertura securitária.
10: Boa noite, eu sou Marcela Luiza.
8: Eu sou Walter Lima.
10: O Supremo Tribunal Federal decidiu que é constitucional uma lei estadual que amplia a gratuidade em estacionamentos para pessoas com deficiência.
8: A decisão foi tomada na sessão plenária desta quinta-feira. Marta Ferreira.
11: No Paraná, as regras sobre estacionamento para pessoas com deficiência são regulamentadas pela Lei Estadual 18.419 de 2015. E pelas normas de trânsito nacionais. Dispositivos dessa norma asseguram às pessoas com deficiência um período de gratuidade equivalente ao dobro do concedido aos demais usuários. Nos estabelecimentos que não prevêem tempo mínimo gratuito, a norma garante ao menos 30 minutos de gratuidade, a fim de facilitar o deslocamento dessas pessoas.
25: A Associação Brasileira de Shopping Centers entrou com ação no Supremo Tribunal Federal pedindo que a lei seja considerada inconstitucional. A alegação é de violação ao direito de propriedade e aos princípios da livre iniciativa e da livre concorrência.
11: O relator é o ministro Nunes Marques. No voto, ele destacou que a finalidade predominante da lei é promover acessibilidade e inclusão social, matérias de competência legislativa concorrente. No mesmo sentido, votaram os demais ministros. O plenário, então, validou a lei do Paraná, entendendo que a norma promove acessibilidade ao garantir o dobro do período gratuito ou, na ausência de gratuidade, 30 minutos sem cobrança.
10: O Tribunal Superior Eleitoral anulou os votos recebidos por Antony Garotinho na disputa pelo governo do Rio de Janeiro.
8: A decisão, por maioria de 5-2, determinou a retotalização dos votos da eleição para governador, Guilherme Firmino.
26: Nessa quinta-feira, o Tribunal Superior Eleitoral rejeitou por unanimidade o pedido de desistência de recurso apresentado por Antony Garotinho. O TSE também manteve um indeferimento do registro de candidatura ao governo do Rio de Janeiro. Segundo o tribunal, Garotinho não tinha as condições de elegibilidade relacionadas à plenitude dos direitos políticos e à filiação partidária. Por 5-2, os ministros determinaram a anulação dos votos recebidos pelo candidato. Com isso, o tribunal determinou a retotalização da votação para governador do Rio de Janeiro.
10: Deixar carro aberto e com a chave na ignição apenas para abrir o portão de casa não afasta direito à indenização do seguro se veículo for furtado.
8: Esse entendimento é do STJ. Fátima Uchoa.
27: Após a seguradora negar a indenização do seguro veicular, a proprietária que teve o carro furtado nessa situação entrou com ação judicial, mas o Tribunal de Justiça de São Paulo negou o pedido. Já no STJ, os ministros entenderam que a conduta da mulher, adotada para guardar o carro em segurança o mais rápido possível, mesmo deixando a chave na ignição enquanto abria o portão de casa, não representa agravamento intencional do risco previsto em contrato que justifique a perda da cobertura do seguro. A relatoria foi do ministro Ricardo Vilas Boas Cueva.
10: O Tribunal Superior do Trabalho manteve uma indenização que uma faculdade terá de pagar a um professor e jornalista de Teresina, no Piauí.
8: A instituição de ensino usou imagens de televisão do professor sem autorização. O TST considerou o uso ilegal. Simone Moura.
9: A faculdade usou essas imagens em outdoors e nas redes sociais sem autorização. Para os ministros da oitava turma, a campanha teve alcance apenas local e por um período limitado. Foi fixado indenização de R$30 mil por danos materiais e R$40 mil por danos morais. A decisão foi unânime.
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10: Uma boa noite.
8: E até amanhã.
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13: Eu sou Paula Groba.
14: E eu sou Humberto Pinheiro.
13: E estes são os destaques de hoje do Jornal do Senado, que começa agora.
14: Senado conclui terceira sessão de discussão sobre a proposta que acaba com a escala 6x1.
13: Carros novos poderão ter alerta para evitar que crianças sejam esquecidas no banco de trás.
14: Projeto cria incentivos para startups que desenvolvem soluções de preservação ambiental.
13: Boa noite.
14: Boa noite.
13: O Senado realizou nesta quinta-feira a terceira sessão de discussão da PEC, que acaba com a escala 6x1. São necessárias 5 sessões de discussão antes da votação em primeiro turno. Se for aprovada, a proposta ainda terá de passar por discussões e votação em segundo turno. O texto reduz de 44 para 40 horas semanais a jornada máxima de trabalho sem redução de salário e garante 2 dias de descanso por semana. A mudança, no entanto, será gradual. 2 meses após a promulgação, a jornada passaria para 42 horas semanais, já com 2 dias de descanso. 12 meses depois, o limite chegaria às 40 horas.
14: Durante a terceira sessão, o senador Paulo Paim, do PT do Rio Grande do Sul, defendeu que a redução da jornada, sem diminuição dos salários, pode fortalecer a previdência social. Segundo ele, o fim da escala 6x1 pode estimular a formalização de trabalho e, com mais trabalhadores, com carteira assinada, aumentar a arrecadação previdenciária. Paim também afirmou que a mudança pode beneficiar empregadores e empreendedores e defendeu que desenvolvimento econômico, valorização do trabalho, proteção social e políticas humanitárias caminhem juntos.
15: Quando reduzimos a jornada, ampliamos o emprego formal. Mais empregos formais significam mais trabalhadores contribuindo com a Previdência. Mais contribuintes significam mais arrecadação previdenciária.
13: E o Senado deve começar a analisar um projeto que obriga empresas a oferecerem produtos e serviços digitais voltados a pessoas idosas, com linguagem mais simples e recursos que garantam mais segurança nas transações.
14: O texto também prevê a capacitação de idosos para que eles aprendam a identificar fraudes e golpes em operações pela internet. Repórter Alexandre Campos.
16: No caso de produtos financeiros ofertados por instituições bancárias, as aplicações de internet, quando destinadas a pessoas idosas, devem disponibilizar uma espécie de botão de pânico para interromper operações fraudulentas e canal de contestação rápida para minimizar os prejuízos. A autora do projeto, a senadora Damaris Alves, do Republicanos do Distrito Federal, acredita que essas medidas são essenciais para essa parcela da população.
17: Então a gente quer que os aplicativos, especialmente de banco, do INSS, os aplicativos públicos, o do SUS, os aplicativos que a pessoa não vive mais sem eles, sejam mais acessíveis para pessoas idosas.
16: O projeto ainda prevê que essa parcela da população aprenda a identificar fraudes e golpes em operações na internet e torna crime o gerenciamento sem autorização expressa de bens de pessoas idosas e a apropriação de senha, chave criptográfica, token, assinatura digital ou qualquer outra credencial de acesso ou autenticação com o objetivo de auferir vantagem econômica. Música.
13: Uma tecnologia simples pode ajudar a evitar uma tragédia. Um alerta no carro para lembrar pais e mães de que há uma criança no banco de trás.
14: É o que prevê um projeto da senadora Tereza Leitão, que determina a instalação do dispositivo em automóveis novos. Mais informações com a repórter Raíssa Abreu.
1: Um pai ficou de deixar o filho na creche pela manhã antes de ir trabalhar. Em vez disso, ele seguiu direto para o trabalho, estacionou o carro e esqueceu que a criança estava na cadeirinha, no banco traseiro. O bebê ficou trancado no carro fechado por horas e só foi encontrado no final da tarde, em parada cardiorrespiratória e sem sinais vitais. Tragédias como essa, que aconteceu em Santa Catarina em 2023, são mais frequentes do que se imagina. Não existem dados consolidados no Brasil, mas estudos feitos nos Estados Unidos indicam que cerca de 40 crianças morrem anualmente por terem sido deixadas em carros fechados sob altas temperaturas. Para a senadora Tereza Leitão, do PT de Pernambuco, uma das causas desse tipo de episódio é a exaustão. E aí, as mulheres, que precisam acumular a vida profissional com a vida doméstica, são também as que mais sofrem.
18: A carga de trabalho doméstico corresponde a 21 horas, mais de 21 horas semanais, enquanto a dos homens é de pouco mais de 11 horas. A exaustão física e mental que recai sobre essas mulheres é muito grande, porque a jornada não termina quando sai do emprego. Começa uma nova jornada.
1: Para prevenir esses acidentes, a senadora apresentou um projeto que obriga as fábricas de carros a instalarem um dispositivo de alerta contra a presença de pessoas e animais esquecidos no interior dos veículos, com sinais sonoros ou luzes de emergência. A mudança valeria apenas para veículos novos, e a indústria automotiva teria 2 anos para adaptação às novas exigências. A proposta vai ser encaminhada às comissões temáticas.
13: E ligações de números desconhecidos podem ganhar um novo filtro nos celulares vendidos no Brasil. Um projeto em análise no Senado prevê que celulares vendidos no país tenham uma função para bloquear, rejeitar ou silenciar chamadas de números que não estão na lista de contatos.
14: A proposta quer dar ao usuário mais controle sobre as ligações que recebe. A reportagem é de Yasmin Rodrigues.
19: O autor do projeto, senador Stevenson Valentim, do Podemos do Rio Grande do Norte, argumenta que as chamadas indesejadas são um problema frequente para os consumidores e podem estar associadas a práticas abusivas e tentativas de golpe. A medida valeria para aparelhos comercializados no território nacional. A ideia é permitir que o próprio usuário escolha como lidar com números desconhecidos, sem depender exclusivamente de serviços oferecidos pelas operadoras. O senador Laércio Oliveira, do PP de Sergipe, destacou o impacto desse tipo de chamada na rotina dos brasileiros.
20: A gente sofre quase todos os dias com essas empresas de telemarketing, essas companhias de telefonia importunando a vida do cidadão e da cidadã brasileira.
19: O projeto de lei foi apresentado nesta quarta-feira, dia 7 de outubro. Vai passar pelas comissões e plenário do Senado antes de seguir para a Câmara dos Deputados.
13: Um projeto pronto para votação na Comissão de Meio Ambiente do Senado pretende incentivar empresas que desenvolvem soluções para a preservação ambiental.
14: A proposta cria critérios para o reconhecimento das chamadas startups verdes e prevê prioridade no acesso a incentivos e financiamentos. Os detalhes com a repórter Marcela Cunha.
21: Empresas que desenvolvem tecnologias para reduzir a poluição, economizar energia ou reaproveitar resíduos poderão receber incentivos específicos para crescer no Brasil. É o que prevê um projeto que inclui as chamadas startups verdes na legislação brasileira. As startups são empresas jovens, geralmente ligadas à inovação, que desenvolvem novos produtos, serviços ou modelos de negócios. Pela proposta, serão consideradas verdes aquelas que oferecem soluções para problemas ambientais, como a emissão de gases que provocam o aquecimento global, o desperdício de recursos naturais e a geração de lixo. O autor da proposta, senador Fernando Dueire, do PSD de Pernambuco, explicou que a intenção é criar condições para o desenvolvimento dessas empresas.
0: Acreditamos que ao estimularmos essas startups, estamos não apenas criando novos negócios, mas investindo na qualidade de vida das futuras gerações e no fortalecimento de uma economia mais resiliente e sustentável.
21: O projeto prevê prioridade no acesso a programas de apoio técnico e financeiro, benefícios fiscais e editais públicos de inovação e sustentabilidade.
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14: Com a edição de Paulo Groba e trabalhos técnicos de Eliseu Caires, o Jornal do Senado fica por aqui. Acompanhe agora as notícias da Câmara dos Deputados. Boa noite.
13: Boa noite e até amanhã.
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3: Projeto obriga postos a detalhar custo dos combustíveis nas notas fiscais.
4: Comissão aprova selo para premiar cidades com boas práticas no trânsito.
3: Câmara analisa dar à assinatura digital valor de reconhecimento de firma.
4: Boa noite. Projeto em debate na Câmara confere à assinatura digital o valor de reconhecimento de firma em cartório. A ideia é diminuir a burocracia e facilitar a vida do cidadão, sem perder a segurança nos documentos. Confira os detalhes na reportagem de Fabielle Pires.
6: Já pensou resolver pela internet uma burocracia que exige uma ida ao cartório? Um projeto em análise na Câmara dos Deputados quer facilitar esse processo e permitir que a assinatura digital tenha o mesmo valor do reconhecimento de firma. Antes de entender a proposta, é preciso entender como funciona a assinatura digital. Atualmente, assinaturas digitais são feitas com certificado da Infraestrutura de Chaves Públicas Brasileira, a ICP Brasil, um sistema oficial do país que garante a validade jurídica e a segurança de assinaturas e certificados digitais. Quando uma pessoa assina um documento usando um certificado digital da ICP Brasil, é possível verificar a identidade de quem assinou e a integridade daquele documento. O que ainda não acontece automaticamente, essa assinatura substitui o reconhecimento de firma em cartório nos casos em que ele é exigido. A proposta determina que os documentos assinados eletronicamente sejam equiparados aos documentos com reconhecimento de firma. Segundo o autor, deputado Rafael Prudente, do MDB do Distrito Federal, a assinatura digital diminui a burocracia no dia a dia do cidadão. O projeto que equipara a assinatura com certificado digital da ICP Brasil ao reconhecimento de firma foi aprovado pela Comissão de Ciência, Tecnologia e Inovação da Câmara e agora segue para análise da Comissão de Constituição e Justiça. Para virar lei, precisa ser aprovado pela Câmara e pelo Senado. Da Rádio Câmara de Brasília, Fabielle Pires.
7: Economia.
3: Sóstenes Cavalcante, do PL do Rio de Janeiro, defende proposta para limitar os juros do crédito consignado de aposentados e pensionistas que recebem até 3 salários mínimos, além de beneficiários do BPC. O projeto determina que a taxa não poderá superar o IPCA, índice usado para medir a inflação oficial do país.
4: Sóstenes Cavalcante aponta que refinanciamentos feitos sem autorização aumentam a dívida de quem já tem parte da renda comprometida com os empréstimos. O texto também restringe a concessão desses descontos às instituições autorizadas e aos bancos públicos.
3: Carlos Veras, do PT de Pernambuco, defende o projeto que autoriza a União a criar uma estatal para atuar na distribuição de combustíveis, biocombustíveis e gás de cozinha. Ele explica que a ideia é recompor a presença pública no setor para assegurar a soberania energética.
4: A proposta permite a recomposição estatal por meio da compra de ativos operacionais ou participações em refinarias e bases de distribuição. Para Carlos Veras, o projeto combate aumentos abusivos de preços e garante o abastecimento em regiões remotas e de vulnerabilidade social.
3: Jefferson Campos, do PL de São Paulo, é um dos signatários da proposta de emenda à Constituição que estabelece um teto de gastos para órgãos da administração pública.
4: A proposta fixa limites orçamentários para despesas com publicidade institucional e determina um teto para os gastos do Poder Legislativo e dos Tribunais de Contas. Jefferson Campos entende que a medida contribui para garantir maior responsabilidade fiscal na administração pública.
5: Transportes.
3: A Comissão de Viação e Transportes aprovou um selo para premiar cidades que adotem boas práticas no trânsito. Saiba mais sobre o assunto na reportagem de Agui Pontes.
11: A Câmara dos Deputados debate recompensar municípios que adotem boas práticas na gestão do trânsito. A Comissão de Viação e Transportes aprovou o projeto que institui o selo Município com Mobilidade Segura. O objetivo da medida é premiar as cidades que façam um bom trabalho na prevenção de acidentes. Menos de 40% dos municípios receberiam o selo hoje. O projeto de lei do deputado Amon Mandel, do Republicano do Amazonas, dá justamente um incentivo para as cidades que cumprem as diretrizes da Política Nacional de Mobilidade Urbana. Mas não só, ela estabelece duas exigências: que o município possua um plano de mobilidade urbana e que esteja integrado ao Sistema Nacional de Trânsito previsto no Código de Trânsito Brasileiro. No primeiro caso, que pede a existência de um plano de mobilidade, 1.910 municípios já são obrigados a elaborar e aprovar um plano, mas desses, 79,6% não cumpriram a determinação legal. Para além disso, 63,2% de todos os municípios brasileiros pecam no segundo ponto, que é estar integrado ao Sistema Nacional de Trânsito. Para conseguir o selo, também se exige que programas, ações, campanhas e metas adotadas pelo município estejam alinhadas com o Plano Nacional de Redução de Mortes e Lesões no Trânsito e ao conceito Visão Zero, que busca um contexto em que mais nenhuma morte aconteça no trânsito. Com a implementação do projeto, o Poder Executivo definirá o órgão responsável pela concessão, fiscalização e divulgação dos municípios certificados. Segundo o deputado Amon Mandel, autor do projeto, o selo municipal surge como um instrumento de incentivo e reconhecimento para gestões comprometidas com práticas modernas de segurança. O selo, ainda segundo o deputado, contribui para promover a acessibilidade e prevenir mortes e lesões graves. O projeto será analisado pelas comissões de Desenvolvimento Urbano e de Constituição e Justiça e de Cidadania. Da Rádio Câmara de Brasília, Agui Pontes.
4: Delegado Caveira, do PL do Pará, apresentou o projeto que proíbe a exigência de vistoria veicular periódica baseada apenas no tempo de uso do automóvel. A proposta busca impedir cobranças recorrentes que penalizem motoristas e proprietários de veículos mais antigos.
3: Atualmente, a lei não estabelece a obrigação da vistoria, mas a proposta inclui a proibição de forma expressa no Código de Trânsito Brasileiro. Delegado Caveira argumenta que defeitos mecânicos representam menos de 7% dos sinistros em rodovias federais.
4: A Câmara analisa projeto que obriga a instalação de temporizadores regressivos em semáforos que tenham fiscalização eletrônica. A autora da matéria, Gleisi Hoffmann, do PT do Paraná, afirma que a medida torna o trânsito mais seguro, evitando frenagens bruscas, acelerações indevidas e decisões de risco nos cruzamentos.
3: Gleisi Hoffmann ressalta ainda que se o temporizador estiver com defeito, dessincronizado ou com baixa visibilidade, não poderá ser aplicada a multa pelo equipamento de fiscalização. A proposta dá aos órgãos de trânsito 60 dias para adequar os semáforos que já possuem fiscalização eletrônica.
5: Segurança Pública.
4: Guilherme Derrite, do PP de São Paulo, quer incluir entre os crimes hediondos as formas mais graves de homicídio, latrocínio e extorsão, cometidas por integrantes de organizações criminosas e milícias. A proposta amplia o tratamento mais rigoroso para crimes praticados nesse contexto.
3: Guilherme Derrite argumenta que esses delitos têm maior potencial de violência e intimidação e, por isso, devem receber o mesmo tratamento dado aos crimes mais graves previstos na legislação. O deputado reitera que a medida reforça o combate ao crime organizado.
4: Tornar imprescritível o crime de trabalho análogo à escravidão é o objetivo de projeto apresentado por Amanda Gentil, do PP do Maranhão. Se a mudança for aprovada, o passar do tempo não poderá impedir a responsabilização de quem cometer esse tipo de crime.
3: Amanda Gentil lembra que a Corte Interamericana de Direitos Humanos já determinou ao Brasil a adoção de medidas para impedir a prescrição desses crimes. A deputada avalia que a mudança pode reduzir a impunidade de casos em que a investigação e a responsabilização demoram a avançar.
4: O projeto de defensor Stélio Denner, do União de Roraima, inclui na Lei Maria da Penha o monitoramento eletrônico do agressor como medida protetiva de urgência em situações de alto risco à mulher. Segundo o deputado, a iniciativa iniciativa visa conter a escalada do feminicídio no Brasil.
3: Pelo texto do defensor Stério Denner, o juiz deverá observar novos critérios para conceder a medida protetiva, como casos de ameaça grave, histórico de agressões e perseguição. O texto também prevê a integração da tornozeleira eletrônica com mecanismos de alerta direto à vítima.
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10: Política.
4: Eumar Nascimento, do União da Bahia, defende o respeito às prerrogativas do Congresso e as garantias do devido processo legal na atuação dos órgãos de controle. O deputado reclama de interferências de outros poderes e ressalta a importância do contraditório e da ampla defesa.
3: Eumar Nascimento afirma que decisões sobre orçamento, emendas e mandatos devem respeitar o devido processo legal. Ele também afirma que os órgãos de controle precisam atuar dentro das competências definidas pela Constituição, sem criminalizar a política.
22: Saúde.
4: Fernando Monteiro, do PSD de Pernambuco, sugere a criação do Dia Nacional dos Técnicos e Auxiliares em Saúde Bucal, a ser comemorado em 20 de março. De acordo com o parlamentar, o projeto busca valorizar os mais de 230 mil profissionais da área registrados no país.
3: Fernando Monteiro acredita que a data vai incentivar ações educativas e científicas, além de impulsionar políticas públicas para fortalecer a odontologia no SUS. Ele sustenta que esses profissionais têm papel importante na prevenção de doenças.
22: Educação.
4: Avança na Câmara projeto que reserva recursos de bolsas educacionais para pessoas com deficiência. Os detalhes com a repórter Silvia Munhato.
23: A Comissão de Defesa dos Direitos das Pessoas com Deficiência da Câmara dos Deputados aprovou proposta que destina um percentual dos recursos do FNDE para bolsas e outros tipos de auxílios para estudantes com deficiência. O percentual deverá ser regulado pelo Executivo. Hoje, a legislação permite ao FNDE, o Fundo Nacional de Desenvolvimento da Educação, conceder bolsas de estudo, bolsas de permanência e ressarcimento de despesas a estudantes, mas não prevê reserva para grupos específicos. A versão original do projeto destinava o benefício apenas aos estudantes surdos, mas foi ampliada durante a avaliação pela Comissão de Educação. O relator na Comissão de Defesa dos Direitos das Pessoas com Deficiência, deputado Rodrigo Hollenberg, do PSB do Distrito Federal, fez novo ajuste no texto.
24: Entendemos, porém, que não há motivo para a redação do substitutivo mencionar diretamente apenas as pessoas surdas ou pertencentes ao transtorno do espectro autista. Por essa razão, propomos um substitutivo que unifica a aplicação do dispositivo legal em benefício de todas as pessoas com deficiência por meio de remissão simples à Lei Brasileira de Inclusão das Pessoas com Deficiência.
23: O relator citou dados do Censo da Educação Superior de 2024 que mostram que os maiores grupos de estudantes com deficiência matriculados no ensino superior são pessoas com deficiência física, 30,5%, baixa visão, 22,8% e transtorno do espectro autista, 16,7%. A proposta que reserva recursos de bolsas educacionais para pessoas com deficiência será analisada agora pelas comissões de Finanças e Tributação e de Constituição e Justiça. Da Rádio Câmara de Brasília, Silvia Minhato.
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10: Votação.
3: Os deputados analisam projeto que obriga os postos a detalhar a composição do preço dos combustíveis na nota fiscal. O texto pode ser incluído na pauta de votações, como informa o repórter Antônio Vital.
12: Está pronto para ser votado no plenário da Câmara projeto que obriga os postos de combustíveis a detalhar na nota fiscal todos os componentes do custo da gasolina, do etanol e do diesel para o consumidor. De acordo com a proposta apresentada pelo deputado licenciado Guilherme Boulos, a nota fiscal deverá conter informações como o custo inicial do combustível para o produtor ou importador, o custo do biocombustível adicionado à gasolina, o lucro da distribuidora e do dono do posto, bem como o valor dos tributos federais e estaduais. Produtores, importadores e distribuidores também ficam obrigados a fornecer as mesmas informações em suas notas fiscais. O objetivo, de acordo com o autor, é permitir identificar a composição do custo final, o que seria bom para a concorrência e para o consumidor, que poderia assim agir como fiscal em caso de abusos. O projeto ganhou regime de urgência, o que permite que seja votado diretamente.

0: Ele não tem essa informação hoje.
1: Já a bancada aliada ao governo defendeu a proposta, como disse o deputado Tarcísio Mota, do PSOL do Rio de Janeiro.
2: Ele é singelo, ele diz: na nota fiscal da produção da compra do combustível ou do gás, deverá haver discriminado aquilo que é o custo do produto que vem, né, o custo da produção daquela mercadoria, do combustível, e também os custos de impostos e os custos, inclusive o lucro que está vindo das próprias refinarias. Há que se lembrar que o processo de privatização das refinarias no Brasil resultou num processo de encarecimento do combustível.
1: Ainda não há data para votação no plenário da Câmara do projeto que obriga os postos de combustíveis a detalhar na nota fiscal todos os componentes do custo da gasolina, do etanol e do diesel para o consumidor. Da Rádio Câmara de Brasília, Antônio Vital.
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4: Esporte.
5: João Cury, do MDB de São Paulo, defende proposta que estende a imunidade tributária às entidades esportivas sem fins lucrativos. A medida que para organizações dos movimentos olímpico, paralímpico, clubístico e educacional, as instituições de educação e assistência social.
6: A iniciativa, que tem o apoio de João Cury, visa fortalecer o desenvolvimento de atletas e contribuir com a saúde pública. Ele acredita que a imunidade sobre impostos de patrimônio, renda e serviços garante a maior estabilidade financeira para as entidades formadoras.
5: Projeto de Saulo Pedroso, do PSD de São Paulo, define quem pode ser considerado representante de uma organização esportiva privada nos casos de corrupção no esporte. Entram nessa definição dirigentes, diretores, administradores e procuradores que exerçam poderes de representação.
6: Saulo Pedroso explica que a medida pretende dar mais clareza à aplicação da lei e evitar interpretações diferentes sobre quem pode responder pelo crime de corrupção privada no esporte. Ele ressalta que o projeto não institui um novo crime nem altera as penas previstas atualmente.
5: Proposta de delegado Éder Mauro, do PL do Pará, estabelece o sexo biológico registrado no nascimento como único critério para definir a categoria de atletas em competições esportivas promovidas pelo poder público.
6: O texto também inclui competições estudantis e prevê a apresentação de documentos para comprovação. Delegado Éder Mauro alerta que atletas que competirem em categoria diferente da correspondente ao sexo de nascimento poderão ser excluídos, perder premiações e sofrer suspensão de até um ano.
5: Márcio Bioc, do MDB do Rio Grande do Sul, defende a aprovação de projeto que institui 8 de novembro como Dia Nacional do Fisioterapeuta Esportivo. Autor da proposta, ele ressalta a importância dos profissionais na prevenção de lesões e na recuperação de quem pratica atividades físicas.
6: Márcio Bioc avalia que a homenagem também pode ampliar conscientização sobre a prática segura de exercícios. O deputado explica que a data escolhida marca a fundação da Sociedade Nacional de Fisioterapia Esportiva e o reconhecimento oficial da especialidade no país.
5: Termina agora o Jornal Câmara dos Deputados, produzido pela Rádio Câmara, com trabalhos técnicos de Everson Urani e apresentação de José Carlos Andrade e Márcio Aquilissardi. Uma boa noite para você.
6: Uma ótima noite. A Voz do Brasil volta amanhã.
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9: 20 horas em ponto.
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0: E meu amigo, minha amiga, boa noite, mundo! O meu abraço a todos que já estão em sintonia com o programa.
1: Começa já.
0: A noite de hoje, quinta-feira, 8 de outubro de 2026. A partir de agora você vai ouvir a verdadeira e boa música aqui na 87,9 Tobias Barreto FM. O meu abraço a você, amigo motorista, frentista, vigilante, padeiro, amigo, mecânico, pintor, borracheiro, carroceiro. A você, pedreiro, carpinteiro. O meu abraço. Obrigado pela sintonia da Tobias Barreto FM ao programa Encontro com a Saudade. 8 e 12. Ouvimos aí, direto de Brasília, a voz do Brasil. Quer participar do programa? É só ligar para cá. Os números estão aí para você. É o 99996-8790-8846-4587. Hein? 4587? Eu nem sei mais. E agora? Como é que fica? Bom, o que você já tem aí em mente e quiser ligar para cá, tente. Quer mandar áudio também, ou um texto? Eu já estou por aqui, preparado para atender. Oh, meu Deus do céu! O meu abraço a você que está na estrada, chegando a nossa querida Tobias, ou está deixando Tobias Barreto. Vai e volte sempre. E uma boa viagem. Vá com Deus, ou venha com Ele. Não é verdade? Isso mesmo. 8h13, 8 horas 13 minutos, o programa Encontro com a Saudade já está no ar. Vamos trazer logo as primeiras, deixar de tanta conversa e trazer logo as primeiras. Começando e começando bem com Rosas Rubras. Jerry Adriane, Natubias FM.

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0: Então tá aí Roberto Carlos e a belíssima música Cavalgada. Aqui no programa Encontro com a Saudade às 8h31, viu? 8 horas 31 minutos na Tobias Barreto FM. Acaba de chegar umas letras que deseja boa noite para nós. Soledade Fontes está desejando boa noite. Boa noite, minha amiga. Tudo de bom e obrigado aí pela sintonia do programa. E acaba de chegar uma voz. Alô!
1: Boa noite, Encontro com a Saudade, com Valdemir Barreto, de Tobias Barreto, Nada de Maquiagem, ao vivo. Eita, cantiga linda! Essa música vai para a esposa de Bananão, que está completando anos hoje. Mande aí o alô, por favor.
0: Nosso parabéns para
1: João do Padre Pedro, seu Maninho, seu Davi, Charuto, seu Ailton do Padre Pedro, vou sair de lá neste instante. E Tiago de Góis, e não encontrei seu Ailton lá. E estava trabalhando, depois das 5 horas que eu estava lá trabalhando na Vila Verde. E o Bica Velha chegou aqui e o senhor me passa uma cantiga de Sérgio, de... O senhor já sabe, já que é de Gerardo Adriano. E agradecer a meu padrinho, Deusaldo, a Lolo e a todos que gostam. Zé Augusto do Caminhão e boa noite a todos os brasileiros e baianos sergipanos que estão do campo, do interior. E meu povo querido dos bairros da cidade de Tobias Barreto. Boa noite, fico com Deus, que eu não escuta.
0: Valeu,
1: e
0: meu
1: nosso
0: amigo.
1: Nosso amigo.
0: Sim.
1: Do Guarujá.
0: Maciel,
1: Fabília, né? Sim. Palito. E toda a Santa Rita aqui nos seus amigos, né?
0: Pronto.
1: Essas pessoas queridas que a gente gosta. Minho do Aeroporto. Tudo ouvindo o senhor, viu? Seu Dei, Dona Gila, Zefa do Pote. E todos os brasileiros. Amém.
0: Cansado. Então tá aí o amigo Bica ligado no programa Encontro com a Saudade solicitando Gerry Adriani. Gerry já acabou de cantar, viu? E Gerry Adriani, se eu não estiver enganado, ou foi a primeira música ou a segunda. Ou a segunda, viu? Ele já cantou. Ou foi a terceira, não me recordo mais. Vocês veem que Gerry Adriani já cantou aqui no programa Encontro com a Saudade, viu, Bica? Aí eu vou colocar aqui uma outra pessoa, mas antes ele quer falar. Diga.
2: Quer dizer que já é Adriano já...
1: Então o senhor me passe outra, por favor. Em nome de Jesus.
0: Pronto.
1: Por favor.
0: Eu vou colocar Elis Regina com Cadeira Vazia, tá bom? Cadeira Vazia. Valeu, Bica. Meu abraço. Elis Regina vai cantar para vocês aí. Programa Encontro com a Saudade e abraçando os amigos lá na Roma, ligados na Tobias FM. Olha os honestos, os políticos honestos que disputaram a presidência da República e falavam que, sendo presidente, iria governar para todos, iriam ser honestos e iria tirar o Brasil da lama, da bandidagem, disse daquilo. Aí, hoje é quinta, não é? Ou foi terça-feira ou foi segunda-feira. Teve um que disse que fez a melhor segurança do Brasil é lá do estado dele. Aí se abraça com o cabra que muita gente duvida. O outro, não é? Que falou coisa com coisa, acaba de se abraçar com o mesmo cidadão, né? Que irá disputar a presidência da República. Tá vendo como é? Aí, como eu disse ontem, brigue por político ou por política, quer pra ver? Quem quiser que brigue, né? Como cidadão tirou a vida de outro porque ganhou um carro em uma aposta para presidente da República, o cidadão perdeu, disse que não dava o carro, Aí quem ganhou a aposta foi lá buscar o carro, não dou, dá, mas não dá e tal, meteu chumbo no perdedor. Aí resultado, não levou o carro, um já está embaixo da terra, né? O cidadão que não levou o carro, aí agora vai continuar pisando neste planeta Terra, mas não tem sossego. Tem? Não tem. Tá vendo como é as coisas? E fica feio para ele, né? Porque quem diabo vai confiar numa pessoa dessa mais? Ninguém. É o que dá. Alô, boa noite.
1: Boa noite, Valdemir Barreto. Eu gostaria de ouvir a música de Raul Seixas. Eu nasci há 10 mil anos atrás. Valeu. Agradecer a todos os ouvintes, meu amigo aí, Tony Padeiro, que está aí na escuta.
0: Valeu, meu amigo. Um abraço. Obrigado também pela sintonia da Tobias Barreto FM. Já, já sairá Raul aqui no programa Encontro com a Saudade, 8h37.

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0: Olha, para falar a verdade, a música é bonita, bem feita agora. Eu não gostei nessa voz. Negócio esquisito, sem sal. Gritando demais, não é? Aí eu vou colocar essa música na voz da Marília Pêra. Aí ficou muito mais bonita. Essa daqui é uma cantora por nome de Giovanna Zotti. Aí irei à procura da Marília. A Marília canta como ninguém essa belíssima música. Nessa voz não deu certo. A mulher gritou demais, não é? Não dá. Como diz o sertanejo, aquele tchan. Como essa daqui faz, olha. Repara que diferença. Escuta só a diferença.
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0: Olha que diferença.
1: 120.
0: A diferença é grande, imensa, gigante, não é? 8h49, 8h49, na Tobias Barreto FM. Olha, pastor Lucinho e Igreja Lagoinhas são condenados por discurso sobre beijo na filha. Ou seja, o pastor estava fazendo um sermão e no bendito sermão ele acha de dizer que beijou na boca da filha. Aí agora é condenada a pagar 150 mil por danos morais e se retratar. Tá aqui. O pastor Lúcio Barreto Júnior, conhecido como Lucinho, e Igreja Batista da Alagoinha, foram condenados a pagar juntos 150 mil por danos morais coletivos por causa de um sermão em que o religioso disse ter beijado a própria filha na boca. A decisão assinada na segunda-feira, dia 5, também determina que o pastor faça uma retratação e que a igreja grave e divulgue o novo sermão. Cabe recurso, mas não terá direito. Vai perder. E quanto mais tempo passa, esses 150 mil vai multiplicando. Agora, tinha precisão de estar em um sermão dizendo que beijou na boca da filha? Hein? Coisa feia, ridícula. Não é? Ridículo demais. Pois é. Oh, Deus do céu. Ele tem 54 anos e acumula mais de 2 milhões e meio de seguidores nas redes sociais. Ai, meu Deus do céu. Quer dizer que tem essa ruma de seguidores. E a filha, durante a pregação, o Lucinho disse que beijou a filha na boca quando ela tinha 11 anos. Segundo ele, o episódio ocorreu enquanto a menina estava distraída. Olha. Aí, quem sabe se ele não fez outras coisas? Com a distração da filha, com a displicência da filha. Quem sabe se ele não fez outra coisa? Hein? Que abrir a boca e dizer que beijou na boca da filha com 11 anos, ela quando tinha 11 anos, e beijou quando ela estava distraída. Quem lá sabe o que foi que ele não fez? Marília, vamos embora.
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